0: país.
1: Terça-feira, 9 de junho de 2026.
0: Vamos ao destaque do dia, Estatuto da Segurança Privada.
1: Presidente Lula regulamenta a lei que traz mais controle das autoridades sobre esse tipo de serviço.
0: Segurança jurídica também deve estimular a abertura de mais empresas no setor.
1: O presidente também destacou a legitimidade para trabalhadores que fazem serviços de vigília e segurança.
2: Da cidadania para vocês, né? Vocês andarem de cabeça erguida, não sendo tratado como clandestino e não recebendo calote.
0: E ainda, Conselho de Política Energética vai avaliar aumento da mistura de etanol na gasolina.
1: Proposta do governo e de empresários é que composição passe a ter 32% de álcool combustível. Márcia Fernandes.
3: Se a medida for acatada, 450 milhões de litros de gasolina deixarão de ser importados.
0: E a gente vai falar também da prevenção aos incêndios florestais esse ano.
1: Com a possibilidade de termos El Niño no segundo...

0: a gente possa chegar na bomba com o menor preço de combustível no Brasil.
1: Se a medida for acatada, de acordo com o ministro, 450 milhões de litros de gasolina deixarão de ser importados. O anúncio foi feito nesta terça-feira, após uma reunião entre representantes do setor, ministros e o presidente Lula. Um dos participantes, Evandro Gussi, presidente da União da Indústria de Cana-de-Açúcar e Bioenergia, destacou a viabilidade desse aumento do percentual do etanol.
2: A mistura de 32% ela já foi testada com sucesso quando a mistura foi elevada para 30%. Então nós estamos aqui muito animados. Para se ter uma ideia, desde que a guerra começou, essa diferença de preço entre etanol e gasolina já fez com que o consumidor brasileiro economizasse cerca de 2 bilhões de reais.
1: O aumento no percentual de etanol na gasolina deve ser avaliado pelo Conselho Nacional de Política Energética em até 15 dias. Reportagem Márcia Fernandes.
3: Mais legitimidade para os profissionais e empresas do setor de segurança privada.
4: O presidente Lula regulamentou hoje, por meio de decreto, o Estatuto da Segurança Privada.
3: O documento traz regras e obrigações para o funcionamento das empresas, facilitando a fiscalização e o combate a serviços clandestinos.
5: Maior controle das autoridades e mais segurança para os profissionais da área. A lei que criou o Estatuto da Segurança Privada, de 2024, ganhou agora regulamentação. O decreto, assinado pelo presidente Lula, define, por exemplo, o número mínimo de vigilantes por atividade e a quantidade mínima de veículos, além de trazer regras sobre a circulação de carros fortes, a obrigação de comunicar crimes em prazo definido e quais disciplinas devem constar nos cursos de formação. O presidente Lula destacou que a medida traz dignidade aos profissionais da segurança privada.
6: Dá cidadania para vocês, né? Vocês andarem de cabeça erguida, não sendo tratado como clandestino e não recebendo calote. É reconhecimento de que vocês não são um estorvo na segurança pública. Vocês fazem um processo de complementariedade à questão da segurança pública nesse país.
5: Com as novas regras, a expectativa é que o controle da Polícia Federal sobre o setor seja mais efetivo, impedindo o funcionamento de grupos clandestinos. A ideia é evitar que empresas que operam na informalidade continuem sendo um risco à população, principalmente quando há uso de armas de fogo e outros equipamentos de uso controlado ou restrito. De acordo com o diretor-geral da Polícia Federal, Andrei Rodrigues, há no país 7 mil empresas de segurança privada. Com a regulamentação, a expectativa é que o número de empresas aumente.
7: Serão mais de 17 mil empresas no setor, que empregarão cerca de 1 milhão de pessoas. Mais do que ampliar o escopo, o normativo organiza o setor, confere previsibilidade, reduz litígios e cria um ambiente mais seguro para as empresas, trabalhadores e, sobretudo, para a sociedade brasileira.
5: Entre as inovações da lei está a ampliação dos serviços compreendidos como de segurança privada, incluindo nesse entendimento o serviço de segurança pessoal e o monitoramento de sistemas eletrônicos de segurança. As empresas têm até o segundo semestre de 2027 para se adaptarem às novas regras. Reportagem Luana Karen.
4: Desde o início desse ano, o governo do Brasil vem fazendo ações preparatórias para um fenômeno climático que deve ocorrer no segundo semestre, o El Niño.
3: A previsão é que ele torne a estação seca mais severa, o que pode ocasionar mais incêndios florestais.
4: A prevenção e redução dos danos causados pelo El Niño é um dos temas que estão sendo apresentados esta semana em Brasília, durante a Semana do Meio Ambiente.
3: E hoje nós temos aqui no estúdio o ministro do Meio Ambiente e Mudança do Clima, João Paulo Capobianco, que vai nos falar mais sobre a contratação de brigadistas, a compra de equipamentos e outras ações já efetivadas. Boa noite, ministro.
8: Boa noite, é um prazer estar com vocês e falando para todo o Brasil.
3: Ministro, o Dia do Meio Ambiente foi comemorado agora há pouco, no dia 5, ontem foi Dia dos Oceanos. O Ministério do Meio Ambiente está fazendo uma série de eventos ao longo dessa semana, né? O que, que são esses eventos? Quais as ações que o senhor destacaria nessas datas?
8: Bom, primeiro, uma exposição inédita, aberta a todo o público, toda a sociedade, mostrando não apenas a riqueza do meio ambiente brasileiro, com exposições fotográficas, a exposição Afluentes, que nós temos junto com o BNDES e o Fundo Amazônia, que mostra

0: a todos os investimentos do Brasil na promoção do desenvolvimento sustentável da Amazônia, dos demais biomas, mas também algo muito bacana, que é apresentar à sociedade os equipamentos que hoje o governo federal dispõe para fazer o enfrentamento a incêndios e melhorar a fiscalização ambiental. Então temos uma vila operacional do IBAMA e ICMBio montados ali na Biblioteca Nacional, no pátio, aberto a toda a sociedade, para conhecer esses equipamentos, interagir com os profissionais do IBAMA e do ICMBio, entender como funciona as ações preventivas e de combate a incêndios. E também temos ali um veículo que está fazendo o chamado manejo ético de animais domésticos, né? A castração, a colocação da microchipagem, aberto ao público gratuito, para que as pessoas também vejam uma ação importante, que é o tratamento adequado dos animais domésticos, cães e gatos, né, no nosso país.
1: Ministro, esse ano há a previsão daquele fenômeno climático que a gente sempre ouve falar, né, o tal El Niño. Por que que ano de El Niño preocupa mais do ponto de vista ambiental? E o que que o Ministério vem fazendo de maneira preventiva em relação a isso?
0: O El Niño é um fenômeno natural, né, que sempre ocorreu, mas com o agravamento da situação climática, o aquecimento global, ele vem ocorrendo com mais intensidade e reduzindo os seus períodos de ocorrência. Por exemplo, tivemos El Niño em 2024, muito forte. Todos se lembram do esforço feito pelo governo brasileiro, juntamente com os estados, municípios e sociedade, para reduzir os incêndios, mas que assim mesmo, com todo esforço, foram bastante significativos. Nós temos monitorado desde o final do ano passado os cenários de El Niño. Temos aí os maiores especialistas, os grandes meteorologistas brasileiros trabalhando em parceria com o governo federal, monitorando reuniões mensais, e estamos verificando, infelizmente, que os indícios de que será um El Niño forte estão crescendo. E o que significa um El Niño forte? Significa secas mais intensas e prolongadas na região norte, nordeste e centro-oeste, que inclui aí a Amazônia, a Caatinga, o Cerrado e o Pantanal, e chuvas intensas na região sul, Rio Grande do Sul, Paraná e Santa Catarina, com chances de novas enchentes importantes. Então, o que nós estamos fazendo? Atuando de forma preventiva em várias frentes. Primeira frente importante é o aumento da capacidade do governo federal de fazer frente aos incêndios florestais. Nós teremos esse ano o maior número de brigadistas atuando no enfrentamento. São mais de 4.630 profissionais do governo federal que vão estar monitorando e atuando nas frentes de incêndio. Também fizemos, já o ano passado, um desembolso, que na realidade começou em 2024, se intensificou em 2025, de repasses de recursos para os corpos de bombeiro dos estados mais críticos, principalmente em toda a Amazônia. Foram mais de 430 milhões de reais que nós transferimos para os corpos de bombeiros nos estados da Amazônia, recursos do Fundo Amazônia. E agora, este ano, fizemos repasse para vários estados da região do Cerrado brasileiro e Pantanal. Então, nós temos esse ano, somando para a Amazônia com o Cerrado e Pantanal, nós temos aí mais de 500 milhões, quase 600 milhões de reais que foram investidos nos corpos de bombeiros. Então, nós temos mais preparação dos estados, mais preparação do governo federal, mas evidentemente o elo fundamental aqui é a sociedade, e aí a importância desse programa nosso para poder se comunicar diretamente com o cidadão e com a cidadã que estão na linha de frente. E aí eu gostaria de aproveitar essa oportunidade para fazer um apelo a todos que estão nos ouvindo: não use fogo. O fogo muitas vezes é usado no Brasil para queima de lixo, para limpar um pasto, para abrir um terreno. O problema é que, na situação que nós vamos enfrentar, isso se torna incontrolável. Uma pequena ignição que a gente faça...
2: As pessoas subestimam, né, ministro?
0: As pessoas subestimam.
2: O poder do fogo durante o período de seca, né?
0: Exatamente, porque o fogo, quando você evita ele, é o ideal. Agora, quando você combate ele no início, é o segundo passo importante. Se você não faz isso, ele pode adquirir a potência de um grande incêndio, às vezes de quilômetros de extensão, tornando o trabalho dos brigadistas, dos bombeiros, extremamente difícil. Portanto, é importantíssimo que a sociedade esteja atenta, não use fogo a partir agora de junho, evite ao máximo, porque a situação climática vai ser muito desfavorável. Além disso, é importante também lembrar um fato novo. O Brasil aprovou no Congresso Nacional, em 2024, a nova lei, a Lei do Manejo Integrado do Fogo. E a responsabilidade em prevenir, combater incêndios, hoje é de toda a sociedade. Não é apenas do governo federal. O governo federal tem capacidade de atuação? Tem. Está se preparando? Está. Aumentou a sua capacidade de intervenção com equipamentos e recursos humanos? Sim. Mas o mais importante aqui é compartilhar essa responsabilidade com os estados, municípios e com os proprietários rurais, que hoje, pela nova lei, passam a ter responsabilidade de montar brigadas, ter equipamentos e atuar na prevenção de incêndios.
2: Pois é, falando nos equipamentos, o Ministério do Meio Ambiente, o IBAMA, o Instituto Chico Mendes, foi feito também um investimento na compra de equipamentos, aeronaves, veículos, né? Que equipamentos são esses e que investimento foi esse?
0: Olha, juntando IBAMA e ICMBio, nós temos aí 19 helicópteros e 19 aviões. Então, é o maior investimento já feito. Nós temos também, sob a coordenação da Casa Civil da Presidência da República, a Sala de Situação, que já começou a se reunir. Ela reúne 19 ministérios e autarquias e órgãos vinculados que se reúnem e planejam ação. Então, Forças Armadas, Aeronáutica, Exército, Marinha, oferecendo apoio logístico e de equipamentos também. Nós temos ali os estados envolvidos, que aportam com seus corpos de bombeiros. Temos uma mobilização de equipamentos que são destinados às brigadas locais. Então, abafadores, sopradores, EPIs, isso é muito importante. Hoje, o IBAMA e o ICMBio distribuem milhares de equipamentos para pessoas lá na ponta, mesmo que não sejam profissionais do governo federal, mas que sejam brigadas voluntárias, por exemplo, ou brigadas municipais, são muitas no Brasil.
2: As brigadas indígenas também.
0: As brigadas indígenas, as brigadas quilombolas, né, de pessoas da comunidade, que recebem equipamentos, orientação para fazer frente a isso rapidamente. Então, há um investimento muito grande, alguns equipamentos de grande porte, inclusive, retroescavadeiras que abrem valetas para fazer aceros, ou seja, um conjunto grande de equipamentos. Mas, repito, tudo isso é importante. O governo está fazendo um grande investimento, apoiando todos os envolvidos, mas, repito, o cidadão e a cidadã ali na ponta é que podem fazer a diferença. Por isso, a importância de nós termos no Brasil a consciência de que a mudança do clima criou um problema novo, nós não estávamos acostumados. O Brasil não era um país de grandes incêndios florestais e, infelizmente, se tornou um país com muito risco, e a cidadã e o cidadão na ponta podem fazer toda a diferença.
1: Muito bem, nós conversamos com o ministro do Meio Ambiente e Mudança do Clima, João Paulo Capobianco. Muito obrigado pela entrevista aqui à Voz do Brasil, ministro.
0: Foi um prazer, obrigado pela oportunidade que nós podemos falar com todo o Brasil de um assunto tão importante que todos podem ajudar a resolver.
2: E lembrando sempre que a prevenção é melhor do que o remédio, é melhor do que correr atrás do fogo depois, né, ministro?
0: Exatamente, a prevenção é tudo.
2: Gestores públicos, representantes de órgãos de controle e organizações da sociedade civil.
1: Mais de 7 mil integrantes da rede de parcerias, coordenada pelo governo federal, estão em Brasília para discutir melhorias na gestão dos recursos públicos.
2: A ideia é propor soluções para que a aplicação do dinheiro e a gestão desses recursos seja mais eficiente, melhorando a vida do cidadão nas cidades brasileiras.
3: O dinheiro que chega às escolas e postos de saúde, a aplicação de recursos em obras, compras públicas e convênios. Para garantir que tudo isso seja aplicado com eficiência e transparência, existe uma rede criada pelo governo federal há mais de 10 anos. É a rede de parcerias, formada por órgãos públicos, estados, municípios, instituições de controle, organizações e sociedade civil. E para discutir esses temas, nos próximos próximos 3 dias. Mais de 7 mil representantes dessa rede estarão reunidos em Brasília, no Fórum Nacional da Rede de Parcerias, Transferências e Compras Públicas. Na abertura do evento, a ministra da Gestão e da Inovação em Serviços Públicos, Esther Dweck, lembrou que o objetivo é fortalecer a cooperação e melhorar a gestão das políticas públicas.
4: A gente tem realidades administrativas, fiscais, institucionais muito distintas entre cada uma das experiências que a gente tem aqui juntos. A gente tem trabalhado para entender essas diferenças e para construir, com diálogo, soluções que respeitem essa diversidade brasileira. A cooperação federativa, que é um eixo prioritário do nosso governo, é um mote grande desse nosso fórum.
3: Realizado todos os anos, no mês de junho, o fórum é um espaço de troca de experiências, capacitação e construção de soluções para a gestão pública brasileira. Nesta edição, são mais de 200 atividades, entre painéis, palestras e oficinas. Em salas temáticas, os gestores podem consultar especialistas de cada ministério sobre os temas do seu município. Para o analista de planejamento e orçamento do Rio Grande do Sul, Sérgio Carlos dos Santos, o evento é importante para que o resultado das políticas públicas chegue até o cidadão.
5: O Fórum Nacional, ele tangibiliza, né, a rede, né, porque a rede está espalhada. A gente tá conversando com os municípios, com os estados, com o governo federal, porque a gente se conversa, mas estar presente no evento é bastante importante e todo estruturado, né, para poder compartilhar as informações, participar de palestras, isso é muito interessante.
3: Durante o encontro, os gestores também poderão tirar dúvidas sobre o Contrata Mais Brasil. A plataforma aproxima órgãos públicos de pequenos negócios, como os microempreendedores individuais, fortalecendo economias locais e promovendo inclusão produtiva. Mais informações sobre a plataforma estão no site gov.br/Contrata Mais Brasil. Reportagem Gabriela Noronha.
1: O governo do Brasil vai divulgar os processos já concluídos relacionados à autorização de empresas de apostas de cota fixa, conhecidas como bets.
2: O anúncio foi feito essa semana pelo ministro da Fazenda, Dario Durigan.
1: Ele garantiu que serão preservados os dados pessoais dos proprietários e dirigentes das empresas, sem comprometer o compromisso do governo com a transparência.
6: Nós estamos falando de 25 mil documentos, mais ou menos, que foram exigidos pelo Ministério da Fazenda para que a gente pudesse fazer uma avaliação de origem de capital, do imposto de renda das pessoas que se dizem dirigentes das bets. Nós vamos fazer transparência das empresas, de todos os processos que já foram concluídos, processos que seguem em tramitação, nós vamos aguardar a conclusão. Claro que a gente vai precisar fazer isso com uma força-tarefa para tarjar os nomes, não implicando em responsabilidade para os servidores públicos.
2: Pois é, a força-tarefa mencionada pelo ministro será conduzida em parceria com a Controladoria Geral da União, com o objetivo de acelerar a disponibilização dos documentos.
1: As informações serão publicadas no portal oficial do Ministério da Fazenda e ficarão disponíveis para consulta.
2: A Secretaria de Prêmios e Apostas também informou que está reforçando as ações de monitoramento e fiscalização sobre os jogos online, em razão da realização da Copa do Mundo de Clubes.
1: No Brasil, estima-se que cerca de 8 milhões de mulheres convivem com a endometriose, sendo 2 milhões delas adolescentes.
2: A doença, que afeta o útero, é crônica e causa dores intensas na região pélvica, cólicas menstruais fora do normal e pode levar à infertilidade.
1: Para estimular pesquisas que ajudem a descobrir novas formas de prevenção, diagnóstico e tratamento para a doença, o Ministério da Ciência e Tecnologia e Inovação anunciou um investimento de 50 milhões de reais.
2: O valor vai se somar a mais 10 milhões do Instituto Alana, organização voltada para os direitos das crianças.
1: É o maior já investido pelo governo em ciência sobre a saúde feminina.
7: 60 milhões de reais vão ser investidos em pesquisas sobre endometriose, dor pélvica e saúde menstrual no Brasil. Os recursos são de uma parceria entre o Ministério de Ciência, Tecnologia e Inovação e o Instituto Alana, anunciada nesta terça-feira. Desses 60 milhões de reais, 50 milhões de reais serão do Ministério da Ciência, Tecnologia e Inovação via Conselho Nacional de Desenvolvimento Científico e Tecnológico, o CNPq, para criar soluções que possam ser aplicadas no Sistema Único de Saúde, o SUS, Esse é o maior investimento já feito pelo MCTI em pesquisas sobre saúde da mulher. As propostas vão ser selecionadas por chamada pública do CNPq e devem abordar temas como causa e prevenção, diagnóstico, tratamento e impacto social. Segundo o Ministério da Ciência, Tecnologia e Inovação, as pesquisas vão reduzir lacunas de conhecimento sobre a endometriose, uma doença crônica que afeta cerca de uma em cada 10 meninas e mulheres e que pode levar anos para ser diagnosticada. A estimativa é que 8 milhões de brasileiras em idade reprodutiva convivam com endometriose, sendo 2 milhões de adolescentes. Priscila Machado para a Voz do Brasil.
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2: E antes de encerrar a Voz do Brasil de hoje, a gente passa para dar um recado para os estudantes que ainda não fizeram a inscrição do Exame Nacional do Ensino Médio.
1: O prazo vai até sexta-feira, dia 12.
2: Alunos de escolas públicas e beneficiários do Pé de Meia têm a inscrição pré-preenchida esse ano, mas eles precisam entrar na página do participante e confirmar a participação.
1: O pedido de isenção da taxa também não elimina a necessidade de fazer a inscrição.
2: Por isso, se a sua ainda estiver pendente, confira lá na página do participante e conclua o processo para fazer as provas que estão marcadas para os dias 8 e 15 de novembro.
1: Para os candidatos não isentos, a taxa de inscrição é de R$ 85,00 e agora pode ser paga até 17 de junho.
2: E essas foram as notícias do Governo do Brasil.
1: Uma realização da Secretaria de Comunicação Social da Presidência da República.
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1: Fique agora com as notícias do Poder Judiciário e do Congresso Nacional. Boa noite.
2: Boa noite para você e até amanhã.
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11: Supremo Tribunal Federal impõe multa diária a estados e municípios que não prestaram contas sobre emendas PIC.
12: Presidente do TSE assina acordo de cooperação com defensorias públicas.
11: TST fará audiência pública sobre o controle do uso de banheiro durante jornada de trabalho.
12: Boa noite, eu sou Marcela Luiza.
11: E eu sou Walter Lima.
12: Supremo Tribunal Federal determina novas medidas sobre a execução e fiscalização das emendas parlamentares, sobretudo as chamadas emendas PIX, direcionadas ao setor de eventos.
11: A decisão é do ministro Flávio Dino, relator do caso no STF. Pablo Lemos.
13: A medida mira estados e municípios que receberam repasses entre 2020 e 2024 e ainda não esclareceram a destinação dos recursos. O relator, ministro Flávio Dino, impôs multa diária de 1% do valor da emenda recebida aos que continuarem omissos ou em falta na apresentação de planos de trabalho ou em relatórios de gestão online. Flávio Dino também deu 10 dias para o Ministério do Turismo identificar e notificar os entes federados e determinou à Controladoria Geral da União auditoria profunda nos dados já enviados. A CGU terá 5 dias úteis para apresentar um cronograma de trabalho.
12: Presidente do TSE assina acordo de cooperação com as defensorias públicas.
11: A ideia é garantir assistência jurídica gratuita a eleitores e candidatos. Estevão Furtado.
14: Segundo o presidente do Tribunal Superior Eleitoral, ministro Cássio Nunes Marques, a iniciativa ajuda a remover barreiras e garantir uma participação mais igualitária no processo democrático.
15: Nosso compromisso é assegurar que nenhuma cidadã e nenhum cidadão deixe de exercer plenamente seus direitos políticos por ausência de orientação ou assistência jurídica. Como tenho dito, ninguém será deixado para trás em nossa jornada democrática. A Justiça Eleitoral brasileira continuará trabalhando para garantir eleições íntegras, transparentes, acessíveis e confiáveis, com especial atenção à proteção das pessoas historicamente minorizadas e daquelas em maior situação de vulnerabilidade.
14: A parceria busca ampliar o acesso à justiça eleitoral e prevê atuação prioritária em casos de fraude à cota de gênero, violência política, assédio político e assédio eleitoral no ambiente de trabalho.
12: Tribunal Superior do Trabalho fará audiência pública sobre controle do uso de banheiro durante jornada de trabalho.
11: O debate vai auxiliar o julgamento sobre os limites do poder do empregador e eventual configuração de dano moral. Marla Lacerda.
16: Você pode dar a sua opinião. A audiência pública vai tratar de situações bem específicas, como no caso das linhas de produção, por exemplo, em que o posto não pode ficar desocupado em momento algum. E se a empresa pode ser punida por dano moral, caso tente controlar ou limitar o número de vezes que o trabalhador ou trabalhadora vai ao banheiro, considerando inclusive as condições de saúde do empregado. A audiência vai ser em agosto, mas o formulário para participar já está no site do TST.
12: São nulos os contratos de empréstimo bancário feitos por pessoa analfabeta em terminais de autoatendimento como caixas eletrônicos.
11: Essa conclusão é do Superior Tribunal de Justiça, Fátima Uchoa.
17: A terceira turma do STJ declarou a nulidade de empréstimos contratados por um homem analfabeto e determinou a devolução dos valores descontados da conta dele em razão de contratos e outras despesas, mas compensando com quantias que o banco já havia disponibilizado. Segundo o relator ministro Ricardo Vilas Boas Cueva, a pessoa analfabeta tem plena capacidade para praticar atos da vida civil, mas para a validade de contratos escritos, a lei exige formalidades como a assinatura a rogo, ou seja, com a assinatura de outra pessoa a pedido do analfabeto e na presença de duas testemunhas, a fim de garantir a compreensão e a manifestação da própria vontade do contratante.
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12: Uma boa noite.
11: E até amanhã.
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18: Eu sou Paula Groba.
19: E eu sou Humberto Pinheiro.
18: E estes são os destaques de hoje do Jornal do Senado, que começa agora.
19: Senado aprova projeto que amplia apoio a vítimas de trabalho escravo.
18: Avança projeto que permite internação de adolescentes por até 10 anos.
19: Presidente do BRB presta esclarecimentos no Senado sobre acordo com Banco Master.
18: Boa noite.
19: Boa noite.
18: Senadores da Comissão de Assuntos Econômicos ouviram hoje o presidente do Banco de Brasília, BRB, Nelson Antônio de Souza, e pediram esclarecimentos sobre a negociação com o Banco Master, fechada sem que o balanço de 2025 da instituição adquirida tivesse sido apresentado.
19: Aos senadores, Nelson de Souza defendeu que o BRB tem condições de recuperação. A repórter Marcela Cunha tem mais detalhes.
20: O presidente do BRB, Nelson Antônio de Souza, disse à Comissão de Assuntos Econômicos que o banco precisa de um aporte de 8 bilhões e 800 milhões de reais para enfrentar os efeitos das operações com o Banco Master. O plano prevê um empréstimo do Fundo Garantidor de Créditos ao governo do Distrito Federal e securitização de dívida do GDF. Mas o presidente da CAI, Renan Calheiros, do MDB de Alagoas, questionou a homologação do acordo pelo Supremo Tribunal Federal antes da divulgação do balanço de 2025 do banco.
21: Eu não entendo como é que o Supremo aprova um plano sem que o BRB publique o balanço de 2025. Como se faz um plano? Um plano nas nuvens.
20: Nelson afirmou que não havia decisão judicial impedindo a publicação do balanço, mas explicou que as demonstrações financeiras precisaram ser revisadas a cada novo achado da auditoria independente. Ele disse que o BRB adotou medidas de governança e troca de dirigentes e defendeu que o banco tem condições de recuperação. O senador Isalci Lucas, do PL do Distrito Federal, questionou o risco transferido aos cidadãos do DF, considerando que o GDF é o garantidor da operação.
0: A garantia desse 16% compromete, né, a saúde, a educação, a segurança, porque o Fundo de Participação de Estado e de Município é para isso.
20: As críticas foram reforçadas pela senadora Leila Barros, do PDT do Distrito Federal, que destacou que a conta para salvar o banco representaria mais de R$ 2.200 por habitante do DF.
18: A sanção da lei que aumenta as punições para o exercício ilegal da medicina veterinária teve repercussão no Senado.
19: A nova legislação passa a tratar a prática como crime previsto no Código Penal e tem como objetivo ampliar a proteção dos animais, preservar a saúde pública e fortalecer a segurança sanitária do país. Repórter Henrique Nascimento.
4: Quem atuar como médico veterinário sem autorização legal poderá ser punido com detenção de 6 meses a 2 anos. A medida está prevista na nova lei que passa a incluir a medicina veterinária entre as profissões protegidas pelo Código Penal contra o exercício ilegal. Ao comentar a sanção da norma, o senador Sérgio Moro, do PL do Paraná, relator da proposta no Senado, disse que a medida vai ajudar no combate à atuação de pessoas sem qualificação profissional.
22: Muitas vezes acabam exercitando legalmente sua profissão, até realizando, às vezes, cirurgias médicas veterinárias com resultados desastrosos. E eu creio que é um avanço importante, tanto para proteger a profissão, como igualmente para proteger, né, os animais, e a gente tem esse grande apreço.
4: O senador Esperidião Amin, do Progressistas de Santa Catarina, destacou a contribuição dos veterinários para que o Brasil avançasse no combate à febre aftosa.
23: E eu celebro a importância do veterinário por registrar o seguinte: o meu estado, quando eu estava no governo, em 99, 2000, conseguiu, graças aos veterinários catarinenses e brasileiros, a condição de primeira unidade política da América Latina livre de aftosa sem vacinação.
4: Antes da mudança, o exercício ilegal da medicina veterinária era tratado apenas como contravenção penal. Agora, a atividade passa a receber o mesmo tratamento previsto para médicos, dentistas e farmacêuticos.
18: O furto ou o roubo de combustíveis poderão receber punições mais severas.
19: A Comissão de Infraestrutura do Senado aprovou um projeto que cria uma modalidade específica para esses crimes, com penas que podem chegar a 10 anos de reclusão. Repórter Márcio Maturana.
24: Furto ou roubo de petróleo, gás natural e outros combustíveis podem ter pena de 4 a 10 anos de reclusão, segundo um projeto aprovado pela Comissão de Infraestrutura. O texto, já aprovado pela Câmara, segue para a Comissão de Segurança Pública com parecer favorável de Jaime Bagatoli, do PL de Rondônia.
25: Tem que ter punições mais severas para esses tipos de furto, para esses tipos de roubo, para esse tipo de danos que essas pessoas estão causando, prejuízo econômico e prejuízo ambiental.
24: O projeto prevê que a pena vai ser aumentada em 1/3 se o crime for praticado por 2 ou mais pessoas, por ex-empregado e quando houver destruição de algum obstáculo, e em 2/3 quando o crime causar paralisação das atividades, incêndio, poluição, lesão corporal grave ou morte.
18: E hoje a legislação brasileira limita a 3 anos o tempo de internação de adolescentes em conflito com a lei, mas esse prazo pode aumentar.
19: A Comissão de Segurança Pública aprovou um projeto que prevê até 10 anos de internação para jovens envolvidos em crimes violentos. Os detalhes na reportagem de Bruno Lourenço.
26: O projeto de lei aumenta de 3 para até 5 anos o tempo máximo de internação de adolescentes infratores. Já para as infrações praticadas com violência, grave ameaça ou equiparadas a crime hediondo, o período de restrição de liberdade pode chegar a 10 anos. O texto aproveitou a iniciativa já aprovada no ano passado do senador Fabiano Contarato, do PT do Espírito Santo. Ele espera que, com a pressão do Senado, essas matérias, enfim, sejam votadas na Câmara dos Deputados.
27: Eu não acho razoável você explicar para uma mãe que teve a filha vítima de estupro, para um rapaz de 17 anos que, após estuprar, matou e ocultou o cadáver, ele vai ficar internado até 3 anos. Não quer dizer nem que ele vai pegar 3 anos.
26: A proposta prevê a audiência de custódia no prazo de 24 horas, também altera atenuantes por idade que diminuem o tempo de prescrição da pena e especifica que o adolescente que atingir a maioridade durante o cumprimento de medida socioeducativa deverá ser transferido para unidade específica e separada dos demais adolescentes e distinta de estabelecimentos prisionais destinados a adultos.
18: O senador Humberto Costa, do PT de Pernambuco, defendeu a decisão do Ministério da Saúde de suspender preventivamente a aplicação da vacina contra a dengue produzida pelo Instituto Butantan após o registro de 2 mortes sob investigação. Médico, ele ressaltou que ainda não há evidências de relação entre os casos e o imunizante.
19: Segundo o senador, a suspensão temporária demonstra cautela das autoridades sanitárias e não representa uma condenação da vacina. Humberto Costa destacou que a vacina passou por todas as etapas de testes clínicos, foi aprovada pela Anvisa e já foi aplicada em mais de 500 mil pessoas.
1: Os estudos demonstraram eficácia geral de 65% contra a doença e eficácia superior a 80% contra os casos mais graves. Esses números são extremamente relevantes diante de uma enfermidade que há décadas desafia a saúde pública brasileira.
18: E o plenário do Senado aprovou uma proposta que estabelece medidas para proteger e acolher trabalhadores resgatados de condições análogas à escravidão.
19: O projeto também altera diversas leis para incluir disposições sobre o combate ao trabalho escravo, a priorização de benefícios sociais para as vítimas e a facilitação do acesso à justiça. Repórter Douglas Castilho.
2: Uma das novidades é a preferência da população vitimada para receber o Bolsa Família. Outra inovação é que, para a fiscalização, será possível entrar no domicílio em que ocorre a possível violação sem mandado judicial, necessitando para isso apenas de autorização do empregador ou do empregado residente no local. O relator do projeto, o senador Paulo Paim, do PT do Rio Grande do Sul, explicou a iniciativa.
5: Prevê proteção efetiva aos trabalhadores e trabalhadoras domésticos resgatados da condição análoga à de escravo, para garantir, por exemplo, a fiscalização do trabalho e a autuação imediata.
2: O texto ainda prevê a concessão de 6 parcelas do seguro-desemprego à pessoa resgatada e o direito ao abrigamento emergencial, bem como a alteração do Código Penal para incluir pessoas em relação de trabalho doméstico como vítimas de lesão corporal no contexto de violência doméstica. O texto vai à sanção presidencial.
19: Com edição de Paula Groba e trabalhos técnicos de João Lira, o Jornal do Senado fica por aqui. Acompanhe agora as notícias da Câmara dos Deputados. Boa noite.
18: Boa noite e até amanhã.
10: Jornal Câmara dos Deputados. Câmara aprova inserção de doenças crônicas na carteira de identidade.
6: Comissão proíbe a inclusão de ração como supérfluo para fins fiscais.
10: Exigências de infraestrutura para escolas públicas já estão em vigência.
6: Boa noite. Já virou lei a proposta aprovada pela Câmara com exigências de infraestrutura para escolas públicas. Saiba mais na reportagem de José Carlos Oliveira.
7: As comissões da Câmara dos Deputados aprovaram um projeto de lei do Senado com requisitos mínimos obrigatórios para a infraestrutura de escolas da rede pública da educação básica. Entre as exigências estão biblioteca, cozinha, refeitório, banheiro e quadra poliesportiva coberta. As instalações devem ter acessibilidade garantida para pessoas com deficiência. Além disso, as escolas deverão apresentar número adequado de alunos por turma, manejo de resíduos, abastecimento de água tratada e esgotamento sanitário, como destaca a deputada Socorro Neri, do PP do Acre, relatora do texto na Comissão de Educação.
8: Trata de detalhar condições mínimas de infraestrutura para as escolas públicas de educação básica, que deveriam estar universalizadas em todas as unidades escolares, o que, lamentavelmente, ainda não é realidade. De fato, de acordo com o Censo Escolar de 2023, nas escolas municipais de educação infantil, por exemplo, apenas 46,6% contavam com banheiros adequados e 61,7% contavam com recursos de acessibilidade para pessoas com deficiência.
7: Para a deputada, a falta de padrões mínimos é uma realidade inadmissível nas escolas. Socorro Neri citou outros dados do Censo Escolar de 2023, agora relativos à internet e aos laboratórios de ciências.
8: Entre as escolas públicas de ensino fundamental, apenas 69,2% dos estabelecimentos municipais dispunham de internet banda larga. Entre as escolas públicas estaduais de ensino médio, observou-se que nas regiões norte e sul, menos de 80% das unidades escolares contavam com internet banda larga. Entre as escolas públicas estaduais e municipais de ensino fundamental, apenas 10% dispunham de laboratório de ciências. Essa instalação estava disponível apenas em 43,5% das escolas públicas estaduais de ensino médio.
7: O texto inclui as novas exigências de infraestrutura escolar na LDB, a Lei de Diretrizes e Bases da Educação Nacional. A proposta também foi aprovada na Comissão de Constituição e Justiça, onde a deputada Laura Carneiro, do PSD do Rio de Janeiro, ressaltou a busca por um padrão de qualidade na oferta de ensino público no país. Da Rádio Câmara de Brasília, José Carlos Oliveira.
10: Educação.
9: Marcon, do PT do Rio Grande do Sul, destaca o programa Pé de Meia como uma importante política de incentivo à permanência de estudantes de baixa renda no ensino médio. Ele explica que a iniciativa oferece apoio financeiro aos jovens e contribui para reduzir a evasão escolar.
6: Marcon também ressalta as ações do governo federal voltadas ao setor produtivo, como a renegociação de dívidas rurais e a ampliação dos recursos do Plano Safra. Para o deputado, essas medidas fortalecem a atividade agropecuária e estimulam a economia.
9: Paulão, do PT de Alagoas, celebra o lançamento do programa MEC Idiomas, que oferece gratuitamente cursos de inglês e espanhol por meio de plataforma digital. Segundo o deputado, a medida cria novas oportunidades para estudantes e trabalhadores.
6: Paulão também menciona ações voltadas aos entregadores por aplicativo, como a implantação de pontos de apoio com estrutura básica para descanso. Ele defende ainda o avanço da regulamentação do setor, com análise de propostas que ampliam os seus direitos.
9: Raimundo Santos, do PSD do Pará, celebra o Dia Nacional da Música Gospel. Ele ressalta a presença do gênero em diferentes espaços da sociedade, enfatizando sua relevância cultural e religiosa na transmissão de mensagens de fé, esperança e solidariedade.
10: Eleições.
6: Daiane Bittencourt, do União do Ceará, contesta a decisão do TSE que determinou a recontagem de votos para deputado federal nas eleições de 2022, podendo atingir seu mandato. Ela defende que a punição por suposto uso indevido de recursos eleitorais abranja apenas o candidato acusado.
9: Daiane Bittencourt sustenta que o julgamento teve falhas, como a inexistência de ampla defesa e do contraditório. Ela informa que aguarda a análise de pedido cautelar apresentado por seus advogados, enquanto reafirma a disposição de manter a atuação parlamentar.
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10: Comissões.
6: Comissão aprova projeto que proíbe a inclusão de ração animal como bem supérfluo para a cobrança de ICMS. Vamos ouvir mais informações sobre o tema com Luiz Cláudio Canuto.
12: Projeto aprovado pela Comissão de Meio Ambiente da Câmara dos Deputados proíbe que rações para animais de estimação sejam tratadas como supérfluos, algo que, para fins de incidência do ICMS, pode aumentar a tributação. O ICMS é um imposto estadual. O relator da proposta, deputado Célio Studart, do PSD do Ceará, argumenta que ração para animais de estimação deve ser considerada um item essencial para ter uma tributação mais justa e alinhada com o conceito de bem indispensável.
13: Ração é algo caro, é um item caro e não é supérfluo, é um item vital para a vida de animais, especialmente daqueles que cuidam de 10,
0: 20, 30, 40 animais. Então, o que esse projeto fez é reduzir o ICMS, ou seja, menos imposto, incidindo nessas rações para que possa baratear os custos e a gente tenha aí, obviamente, mais avanços dentro da pauta animal e, obviamente, mais respeito, zelo e menos animais com fome, porque isso pesa caro no bolso daqueles que protegem os animais.
12: O projeto segue agora para análise nas comissões de Finanças e Tributação e de Constituição e Justiça. Para virar lei, precisa ser aprovado pela Câmara e pelo Senado. Da Rádio Câmara de Brasília, Luiz Cláudio Canuto.
10: Meio Ambiente.
9: Delegado Matheus Laiola, do União do Paraná, denuncia representantes políticos de Paranaguá que defenderam as rinhas de galo. O parlamentar lembra que a legislação e a jurisprudência dos tribunais brasileiros já classificam essa prática como crime ambiental.
6: Delegado Matheus Laiola informa que o partido instaurou um processo administrativo para expulsar os responsáveis. Segundo o deputado, a defesa das rinhas é incompatível com os princípios do partido e com a proteção ao bem-estar animal.
10: Agricultura.
9: Lucas Edecker, do PSD, comemora o avanço da proposta que trata da securitização das dívidas dos produtores rurais atingidos por estiagens e enchentes no Rio Grande do Sul. Para ele, a medida garante a recuperação da produção e preserva a atividade econômica no campo.
6: Lucas Edecker também frisa que a matéria foi aprovada pela Câmara há quase um ano e ainda aguarda análise do Senado. Ele acredita que a lentidão do processo legislativo agravou a situação dos produtores, que, segundo ele, seguem com dificuldade para retomar suas atividades.
9: Daniel Trisesiak, do PSDB, cobra uma solução definitiva para os produtores rurais afetados por eventos climáticos no Rio Grande do Sul e defende a securitização das dívidas do setor. Ele afirma que tudo isso é necessário para que os agricultores continuem produzindo.
6: Daniel Trisesiak diz que o governo demora a adotar medidas de apoio ao campo, acrescentando que os produtores buscam instrumentos para a recuperação da sua atividade. Ele ressalta ainda a relevância do agronegócio para a geração de emprego, renda e riqueza no estado gaúcho.
9: Sérgio Turra, do PP do Rio Grande do Sul, cobra a aprovação da matéria que trata da securitização das dívidas dos produtores rurais. Na visão do deputado, a medida é essencial para garantir a continuação da atividade agropecuária após sucessivos eventos climáticos.
6: Sérgio Turra também destaca a importância do agronegócio para a economia nacional. O parlamentar afirma que auxiliar os produtores rurais significa preservar empregos, fortalecer a produção de alimentos e estimular o desenvolvimento do país.
10: Economia.
9: Coronel Assis, do PL de Mato Grosso, aponta risco de desequilíbrio nas contas públicas do país. O deputado critica a política econômica do governo federal e atribui o problema ao aumento dos gastos, ao crescimento da dívida pública e à perda de confiança de investidores.
6: Coronel Assis afirma que os juros elevados sufocam a economia, dificultando o crédito para famílias e empresas. Ele alerta que a trajetória das despesas pode levar a um colapso orçamentário a partir de 2027, caso não haja controle fiscal.
9: Luiz Lima, do Novo, do Rio de Janeiro, aponta risco de agravamento das contas públicas diante de gastos acima da arrecadação, inflação alta e juros elevados. O parlamentar afirma que a situação compromete a capacidade do governo de controlar a dívida pública.
6: Luiz Lima cita a editorial da mídia que alerta para os perigos do crescimento dos gastos públicos e menciona também levantamento recente sobre medidas que reduzem receitas. Ele assinala que decisões eleitoreiras podem transferir para a população o custo do desequilíbrio orçamentário.
9: Márcio Gerri, do PCdoB do Maranhão, cita pesquisas recentes que indicam o fortalecimento político do governo e o enfraquecimento de parte da oposição. O deputado acredita que esses dados são reflexos da participação de lideranças da direita em denúncias sobre o Banco Master.
6: Benedita da Silva, do PT do Rio de Janeiro, apresentou o projeto que estabelece o PIX como infraestrutura estratégica nacional. A deputada salienta que o sistema de pagamentos instantâneos é uma tecnologia brasileira que ampliou o acesso da população a serviços financeiros.
9: De acordo com Benedita da Silva, a proposta busca garantir a gratuidade do sistema, proteger os dados dos usuários e impedir que o PIX seja utilizado em negociações internacionais. Para ela, cabe ao Congresso proteger políticas públicas que fortaleçam a autonomia econômica do país.
6: Helder Salomão, do PT do Espírito Santo, questiona a atuação de parlamentares que viajaram aos Estados Unidos para tratar de temas ligados à economia brasileira. Ele acredita que a articulação ameaça a soberania nacional por envolver debates sobre o PIX e minerais estratégicos.
9: Helder Salomão exalta o PIX como um patrimônio criado por técnicos do Banco Central com impacto direto no desenvolvimento do país. Ele também associa as novas tarifas dos Estados Unidos contra produtos brasileiros às articulações entre deputados da oposição e autoridades norte-americanas.
3: Turismo.
6: Hildo Rocha, do MDB do Maranhão, celebra o reconhecimento internacional da Praia de Atins, nos Lençóis Maranhenses, eleita a melhor praia do Brasil e a sétima melhor do mundo, no ranking Best Beaches in the World 2025.
9: Na visão de Hildo Rocha, o reconhecimento consolida o potencial turístico do estado, que reúne outras atrações naturais como o Rio Preguiças e o Delta das Américas. Ele aproveita para convidar a população a visitar o Maranhão durante o período dos festejos juninos.
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0: doenças crônicas que mais afetam os brasileiros. Atualmente, 52% da população com 18 anos ou mais já recebeu o diagnóstico de pelo menos uma doença crônica. Diante desse cenário, a Comissão de Constituição e Justiça da Câmara dos Deputados aprovou um projeto de lei que permite incluir, de forma voluntária, informações sobre doenças crônicas na Identificação Civil Nacional, a ICN. A proposta é garantir cuidados especiais no atendimento a essas pessoas. Pelo texto, a inclusão da informação só será feita a pedido do próprio cidadão ou de seu representante legal. Além disso, será necessária a comprovação junto ao órgão estadual competente por meio de um relatório médico com a Classificação Internacional de Doenças, a CID. Para o relator da proposta, deputado Patrus Ananias, do PT de Minas Gerais, o projeto garante que ninguém será obrigado a expor sua condição de saúde, evitando constrangimentos ou qualquer tipo de discriminação. No Brasil e no mundo, as doenças crônicas são consideradas um dos maiores desafios de saúde pública. Elas estão associadas a mortes prematuras, perda de qualidade de vida e também a altos custos para a sociedade e para os sistemas de saúde. Segundo o relator da proposta na Comissão de Saúde, deputado Dr. Francisco, do PT do Piauí, em situações de emergência, a informação sobre uma doença crônica pode fazer toda a diferença no atendimento.
1: E uma vez identificado no seu documento de identificação civil nacional, possibilita, em alguma situação de urgência e emergência, essa pessoa ser percebida a sua situação e isso facilitar os órgãos de saúde, o local onde possa acontecer algum infortúnio e essa pessoa ter as condições de ser acolhida, ser atendida e direcionada para um atendimento mais rápido.
0: Entre 2010 e 2023, o número global de anos de vida saudável perdidos por incapacidade ou morte causada por doenças crônicas não transmissíveis aumentou de 1 bilhão e 450 milhões para 1 bilhão e 800 milhões. As principais responsáveis por esse crescimento foram a cardiopatia isquêmica, o acidente vascular cerebral, o AVC, e o diabetes. Já os transtornos depressivos, de ansiedade e o diabetes apresentaram um crescimento mais acelerado no período. O projeto que permite a inclusão voluntária de doenças crônicas na nova carteira de identidade segue agora para análise no Senado. Da Rádio Câmara de Brasília, Júlia Lopes.
2: Direitos Humanos. Vavá do Avante de Minas Gerais relata a realidade de abandono enfrentada pela comunidade autista em regiões vulneráveis do país. O parlamentar denuncia as barreiras burocráticas impostas pelo INSS, que exige laudos médicos especializados para a concessão do BPC.
3: De acordo com Vavá, a demora nas respostas administrativas gera uma crueldade institucional que sobrecarrega as mães solo. O deputado sugere a criação de centros regionalizados de diagnóstico e tratamento e a implementação de uma política nacional de neurodivergência.
2: Segurança Pública. Otone de Paula presta homenagem aos policiais militares mortos em confrontos nas comunidades do Rio de Janeiro. Na visão do deputado, as atuais ações de combate ao crime organizado são ineficientes e desgastantes para as forças policiais.
3: Otone de Paula cobra a formulação de políticas baseadas em inteligência e planejamento estratégico. Ele argumenta que o parlamento e as demais autoridades precisam atuar de forma coordenada para proteger a vida dos agentes que estão na linha de frente do combate ao crime.
2: Delegado Paulo Bilinski, do PL de São Paulo, defende o endurecimento das medidas de combate ao crime organizado. Além disso, o deputado apoia a classificação de facções criminosas brasileiras como organizações terroristas.
3: Delegado Paulo Bilinski pede que a segurança pública seja tratada como prioridade e cobra ações mais efetivas no enfrentamento à criminalidade. Ele afirma que é necessário ampliar os mecanismos de combate às facções para garantir mais proteção ao povo brasileiro.
2: Justiça. Tadeu Venere, do PT do Paraná, critica o contexto em que a proposta de redução da maioridade penal volta à pauta da Comissão de Constituição e Justiça. Para ele, o debate está sendo impulsionado para desviar a atenção de outros temas em evidência no cenário nacional.
3: Tadeu Venere também questiona a condução do debate público sobre o assunto e afirma que a discussão tem sido utilizada com objetivos políticos. Segundo o deputado, é necessário analisar com cautela as motivações que cercam a retomada da discussão dessa pauta.
2: Dandara, do PT de Minas Gerais, repudia a proposta que reduz...

0: usa maioridade penal no Brasil. A deputada argumenta que o sistema prisional brasileiro possui altos índices de reincidência e funciona como um espaço de fortalecimento de facções criminosas.
1: Para Dandara, o avanço do país depende da ampliação de oportunidades para a juventude e do fortalecimento de legislações protetivas, como a criminalização da misoginia. Ela afirma que o ódio e o preconceito direcionados contra as mulheres são a raiz do feminicídio.
0: Júlio César Ribeiro, do Republicanos do Distrito Federal, defende o equilíbrio nos debates sobre a violência de gênero. O parlamentar reitera seu compromisso com a proteção das mulheres, mas levanta preocupação com a criação de tipos penais de interpretação subjetiva.
1: Júlio César Ribeiro alerta que conceitos amplos de identidade de gênero trazem insegurança jurídica e colocam em risco garantias constitucionais, como as liberdades de expressão e religiosa. No entendimento dele, divergências filosóficas, biológicas ou religiosas não podem ser criminalizadas.
0: Termina agora o Jornal Câmara dos Deputados, produzido pela Rádio Câmara, com trabalhos técnicos de Everson Orani e apresentação de Márcio Aquilissardi e José Carlos Andrade. Uma ótima noite para você.
1: Boa noite, a Voz do Brasil volta amanhã.
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10: 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Boa noite pra todo mundo. Boys to Men, I Make Love to You. 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

0: Richard Marx com Now and Forever. Da Dilce pro Caidão. Amo você, te amo. Love Line volta já. Daqui a pouquinho tem Roupa Nova.
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0: Esse é Roupa Nova. Eu toquei essa música do Love Line, sabe em que ano? Eu toquei de CD no Love Line. Eu pegava toda semana um CD para tocar essa música. Em 1996, o ouvinte do Love Line ouviu essa música do Roupa Nova em CD. Há 30 anos atrás, a maré do Roupa Nova. Falar do cinema, gente. É bom ir no cinema, né? Poxa, boa companhia, pipoquinha, filme bom. Em cartaz do cinema tem Todo Mundo em Pânico 6, tem Mestres do Universo, A Revolução dos Bichos e muito mais. 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
0: ...1987. Eu toquei essa música de disco. Pegava o disco deles para tocar essa música naquele ano. O nome da música é Always, Sempre. O grupo americano Atlantic Star.

Essa é Manhattans com Forever by Your Side, 1984 nos Estados Unidos, no Brasil, 1986. A Iva e seu grande amigo Rock Scusiato na sintonia. 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Love volta já com Cheap Trick.

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Um alô pra Amanda, tá curtindo o Love Line, valeu. Também Simone Penn. O Paulo Nelson e o Nelson Antunes também curtindo. Essa aqui é The Flame, é de 1988.

0: 1987, a banda inglesa Cutting Crew, I've Been Loved Before. Garotos da Rua, Eu Já Sei. E Tip Trick the Flame, o herói da patrimonial. Alô, patrimonial, parabéns por ter esse cara do grupo, hein? O herói da patrimonial. Tá aí na sintonia, na labuta e ouvindo a Rádio West Capital. Valeu, herói da patrimonial, o Caidão. Alô, patrimonial, alô, galera. Aquele abraço. Valeu, herói da patrimonial, Caidão. Valeu pela audiência. Já já tem Coen the Gang, Air Supply e Placa Luminosa. E o Love vai até a uma. Alô, Rox Cusciato, valeu pela audiência. Alô, Regina. Alô, Iva, valeu.
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0: Essa aqui, o herói da patrimonial manda pro grande amor da sua vida, ela que também trabalha na patrimonial, é a Dilce, é Caidão e Dilce. Ele tá apaixonado. Fica comigo, amo você. Grande Caidão, hero of patrimonial. Alô, patrimonial, aquele abraço, boa noite. É Love Line.

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1: E na sequência, Chris de Burgh, Love is My Decision, O Amor é a Minha Decisão. Isso aqui é de 1987. O Chris de Burgh, que nasceu na Argentina, mas passou a sua infância na Irlanda.

Agora 15 para meia-noite, James Blunt com Carrie O'Hum. Boa noite para todo mundo que tá aí nos honrando com a sua audiência. Love Line, a sua linha direta com a emoção até a Roma. Boa noite pro César que tá curtindo. Também o Paulo Martins aí no bairro Passo dos Fortes. O Costinha em Iraí. Alô, Iraí, nosso boa noite para Iraí. Também o Nelson Paulo na sintonia. Valeu, Nelson Paulo, aí no bairro Desbravador. O Roberto e a Janete. E na sequência tem o Paulo Ricardo.

0: madrugada de quarta-feira, dia 10, George Michael com One More Try. Aquele abraço pra você que tá ouvindo a Rádio West Capital.
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0: Vamos nessa, Love Line. A sua linha direta com emoção. Muito bom ter a sua companhia, viu? Quero você plugado aqui na West Capital. Estou preparando aqui o Foreigner. Uma música que é inesquecível, atemporal. Essa música foi sucesso no final de 84. E quando toca aqui no Love, ela traz boas lembranças, boas recordações. Eu quero saber o que é o amor. I wanna know what love is. 6:01.

0: Love Line.
1: Love Line.
0: Apaixone-se.
2: Love.
3: Meia-noite 21, Berlim, Take My Breath Away.

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3: Meia-noite e 57.
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4: Uma e 59.
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2: Duas e 22.
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3: Duas e 51.
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2: 3 e 3.
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2: Quatro horas.

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0: Tema Bruto, que os nossos amigos do Grupo Rodeio estão chegando para cantar conosco essa canção. Capricha, Regis Marques.
1: É uma alegria muito grande para nós do Grupo Rodeio nesse sistema Bruto.

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0: Zezé de Camargo, Luciano, Champion, com Helena Pellens e ainda teve os Tropeiros Araganos. 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
12: Amor, galo velho! Quarta-feira promete ser fechada para Chapecó e com previsão de chuva, especialmente depois do meio-dia hoje. Temperaturas agora de manhã variando entre 10 e 12 graus aqui na região e à tarde batendo 16 ou 17, não mais do que isso. Então vai ser um dia bem chuvosinho aqui, especialmente pós meio-dia até o final da tarde. Amanhã, quinta-feira, teremos também chuva de manhã, de tarde e de noite. Não muita quantidade, mas a gente vai ter um dia bem fechado, pancadas aí bem esparsas durante o dia. De manhã começa umas 9 da manhã, vai até a noite. E aí vira, viu? Sexta-feira também é um dia de bastante instabilidade, nebulosidade para Chapecó, com temperaturas variando entre 12 e 18 graus na quinta e na sexta-feira. Sol muito pouco. Hoje, quinta e sexta, o sol não deverá aparecer com força. E no final de semana muda um pouco o panorama. Sabadão, teremos temperaturas entre 8 e 9 graus de manhã e à tarde 20 graus com o sol. E no domingo teremos sol, mas temperaturas mais amenas, 6 a 7 graus de manhã no domingão e à tarde batendo 17 graus aproximadamente. A segunda-feira começa com friaca, 4 a 6 graus na segunda-feira com máximas de 20 graus, aí daquela esquentada durante a tarde, mas de manhã fresquinho, fresquinho. 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

0: 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Bom dia!
1: Bom dia, bom dia, Dom Mateuzinho! Mateus, como é que tá, amigo? Até mais por lá de cá. Eu mesmo aqui na 157, em busca da Itapejara do Oeste, no Paraná, Poitivo. Manda um abraço aí pra toda a galera da Madeira. Seu Juvenil Xavier, o Lima, o Pedecete, o Sadi, que estão todos aí sempre na escuta. Positivo. Toca aí aquela música Gosto Que Me Enrosco, se não me engano, os atuais. Positivo. E se não for Oeste Capital, Fuja Louco Velho.
0: Fuja Louco Velho, vai na boa. Do Fusca Azul, Ademar!
2: Buenos dias, buenos dias, Matheus Montemeso, como é que tema? Tudo certo? Forte abraço pra você aí nesse dia aí, que Deus venha abençoar a todos nós.
0: Pra amigo também.
2: É o Pajador das Madrugadas. Nós também estamos aí já na peleia, na correria. Um abraço aí pra essa turmada aí que já estão correndo tudo aí, que já estão peleando aí. O Chapecó véio é 24 horas, né? E agora, né? Um pouco mais.
0: Um abraço 24
2: aí,
0: por dia.
2: Se possível aí, tocar uma música aí pra, minha querida esposa aí, Marina, de Vilso Paim. Reencontro. Te agradeço e permaneço. Forte abraço.
0: Vou catando a música aqui do Wilson Paim, tá? Tenho ela aqui, tá? Pronto pra daqui a pouquinho. Grande abraço a Dilson Roberto Nilson. É a primeira dama aí também, viu? Obrigadão pela parceria, peleadores e peleadoras da madrugada. Matheus, bom dia pra ti aqui na sintonia dileta. Valeu, garota. Bom dia, Su!
3: Bom dia, meu amigo Matheus. Aqui é o Fabiano. Tudo certo? Joga pra nós aí de trago em trago. Pra nós escutar em alto e bom som aí, levar vocês de carona.
0: Olha aqui a sua quarta.
3: Oferecer pra toda a galizadinha, já que tá cortando o tapetão preto aí. O Fritz aí da Central Frios. Meu compadre aí, o Michael Jackson. Ah, o que que achou?
0: O que beleza, que é isso, meu amigo? Cara, é da família.
3: Coloca aí no sorteio aí. Valeu, um abraço e tudo, mano.
0: O cara que tem aí como compadre o Michael Jackson, esse cara venceu na vida, né? O que que é isso? Fabiano Hermes, meu amigo, bom dia pra ti aí também. É, na sintonia da West Capital, Matheus, bom dia pra ti aqui. Feliz quarta-feira pra todos nós. Seu Ari que tá ali com uma plantação de bergamota colhida ali já. Você tô vendo ali, senhor. E dele berga pra tudo que é lado. Matheus, bom dia pra ti aí. Bora pra mais um dia. Você toca a música Estouro de Tropa com Fogo de Chão hoje. E manda ali pro Gabriel, cara. Abraço! Valeu, Braia! Abraço pra amigo José da Silva! Pelo aplicativo em Cachoeirinha, 9 graus, Matheus. Madrugando aí. E tô com o café da minha enfermeira pronto aqui, ó. Aguardando às 6 da manhã pra ir pra mais um plantão no Instituto do Coração. Bate forte, coração! Os pedidos da galera.

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0: Sérgio Reis bombando no seu rádio no 93.3 na manhã da quarta-feira. Cantou por aqui também Tião Carreiro e Pardinho. Mais músicas com os pedidos da audiência. O nosso WhatsApp é o 33613130 DDD49. Você fica à vontade para mandar o teu áudio, o teu alô, o teu bom dia, o teu pedido musical.
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0: para 6 da manhã. Alô, tio Paulo. Alô, Erechim. Matheus, estamos trabalhando na escuta aqui da BRF. Mandou o Gilberto. Abraço para todos os setores aí também, né? Tiagão e a turma dos aplicativos.
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0: Para vocês.

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1: Vamos lá, falar de Copa do Mundo e também Série B do Campeonato Brasileiro. 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Campeonato Brasileiro da Série B. Tivemos jogos ontem. A Ponte Preta perdendo em casa para o Cuiabá 2-1. Ponte Preta afundada na zona de rebaixamento. E o Fortaleza fez 1-0 para cima do Náutico em um duelo de nordestinos. Jogo bem interessante, bem disputado, muita gente nos aflitos. E o Matheus Silva, o Matheus Silva marcou o gol aqui, cara. Deixa eu ver quem foi o grande nome do jogo. O goleiro do Fortaleza, esse chapecoense, João Ricardo. Ó, que legal aí, João Ricardo fazendo uma grande partida e defendendo o Fortaleza. Hoje, às 8 horas, tem Ceará e Avaí. E às 8 horas também, Goiás e Novo Horizontino. E pra fechar a rodada, Sport e Atlético na Ilha do Retiro. Sport de Perotti e o Christian, também passou o Bardetta. E esse chapecoense, os dois atacantes do Sport. Os jogos que foram realizados, o Vila Nova lidera, seguido pelo São Bernardo, e depois Sport, Fortaleza, Criciúma e Náutico fecham o G6. E no Z4, Avaí, Londrina, Ponte Preta e o América Mineiro só tem 3 pontos, nem venceu ainda na competição. Copa do Mundo vai começar amanhã. A Copa do Mundo com 2 jogos pelo Grupo A da competição no estádio Azteca, o gigante Azteca. Teremos México e África do Sul. E jogo às 4 da tarde. E às 11 horas da noite, Coreia do Sul contra a República Tcheca pelo Grupo A. E depois segue na sexta-feira com Canadá e Bósnia, Catar e Suíça no sábado. O Brasil joga sábado às 7 horas contra Marrocos. Sexta-feira vai ter ainda Estados Unidos e Paraguai em Los Angeles às 10 horas da noite. Muitos jogos começando especialmente a partir das 2 horas da tarde, dependendo dos dias aqui, tá? Começa às 2, a partir aí das 4 tem mais, domingo às 5 tem jogo e vai até a noite. Alguns jogos marcado aí pras 22 horas, tá? Então a gente vai ter jogos à noite, ó, tem um jogo aqui, ó, às 23 também na quarta-feira. Então começa às 2, aí vai ser horários bem diversificados, né? São vários jogos da primeira fase de várias seleções. Vai até o grupo L, 4 por grupo. Então tem muito jogo na primeira fase da Copa do Mundo. Amistosos internacionais, ontem a Argentina se despediu da sua preparação vencendo a Islândia. Teve gol de pênalti do Messi, final de jogo 3-0 para a Argentina. Tivemos de destaque ainda, deixa eu ver aqui mais algum jogo, Rússia 3, Trinidad e Tobago 0. Acho que esses aqui dos mais importantes de preparação para a Copa do Mundo, viu? As informações do futebol!
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1: Bom dia, povo brasileiro. Bom dia quem tá chegando agora. Uma ótima quarta-feira com muita neblina aqui nos altos do vento minuano e vibagens aqui das rodovias estaduais, federais aqui da região também com muita neblina pelos bairros, pelas estradas. Temperatura de 12 graus na manhã da quarta-feira. Bom dia!
6: Bom dia, Matheus! Tudo certo? DRA joinha por decarro.
1: Ô, joinha, tudo joinha?
6: Indicado e direcionado pra capital da fumaça. Positivo. Um rico e abençoado pra todos nós aí. Se puder, toca o último baile pra nós aí. E tamo em dia aí, depois tomando um chazinho de palito. Positivo.
1: Valeu, garoto! Valeu, joinha! Vai na boa!
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8: Bom dia, Matheus, tudo bem? O Adelar Roman aqui do Bela Vista, estamos aqui acordando cedo, ligadito na 93. E um abraço pro seu Fritz, pro Nelson Neck, pro Juliano Cararo, que essas horas aí já estão acelerando. E boa quarta-feira aí pra todo mundo.
1: O Adelar, abração pra amigo e os nossos barbeiros, não os que estão aí dirigindo, né? O Adelar, o Adelar que é barbeiro. Vamos, garoto! Acorda, Bela Vista, e se vai, Luiz.
9: Bom dia, Matheus. Abraço aí pra todo mundo. Toca uma moda de viola pra nós aí, qualquer uma do gosto do amigo aí. Conhecer o pessoal da Cetric aí, do amigo da Alfa aí. Todos pessoal da banana aí de Xaxinda.
1: Os bananeiros!
9: O Vanderlei! Tá bom, bicho velho? Manda aí uma música pra nós aí. Rumo a Londrina aí, caminhãozinho da Cetric. Fazer um carrego lá pra chegar aí até amanhã de noite. Câmbio!
1: Terra do Se café!
9: Oeste capital, fuja louco!
1: Valeu, véio. Garoto! Valeu, Sergião! Vamos que vamos! Junto na companhia da melhor até Londrina! Já catei uma música aqui, ó. Breno Reis e Marco Viola pra daqui a pouco. Vai!
10: Tá bom, né, Matheus? Sabe o porcaço que tem no tal do Cordilheira Alta, que é pouco mais de Ipiranga, pra fazer um despejo da paçoca da Rumi Fussa. Estamos aí desde a meia-noite. Pesado puxa essa aqui da JBS, cheguei aqui da Narodagem. Os demais ouvintes, olhem pra nós aí, rainha musical, moça no supermercado. Aquele abraço,
1: boa. Tchau, obrigado, tchau. Aí se foi bem demais, aí Fábio, abração pra amigo e boa viagem. Bom dia pra turma toda, tô esperando o seu bom dia e o seu alô pelo nosso WhatsApp 3361-3130.
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1: Um beijo especial para as gurias do Fórum de Chapecó com som na 93 e a lavanderia do Hospital Regional do Oeste na escuta. Abração para a colega Luciane, Sidney, Alaor e Sandro, Quarteto Maravilha, e também para nosso ouvinte que deixou mensagem para nós aqui, viu? Que ofereceu a música para a colega Nilce, que tá ligada também no 93, tomando aquele café para vir trabalhar. Então, os atuais.

0: vou deixar um pedido aqui caprichadíssimo da audiência. Matheus, passando para desejar uma ótima quarta-feira para todo mundo, abençoado, protegido por Deus, aqui mandou a Rosilei Raimundi. Bom dia, Sul!
1: Bom dia, tudo certo? Zé, qual é cá? Alguma pra nós aqui, tô no curso das penalas da Aurora, Guatambuí. Toca da estância pra venda aí. Preço pra galera que tá correndo madruga aí. Elegante o pitimbada, velho. Paulo, menina. Marcos, Galilson, Machado. Morcida, Pera Chato. Tio Ari de Guatambu, temporal do Puxo Minério. O Silvano do Puxo das Penosas. O Mauro do Boda Alfa, Tera Gai. Beleza, Matheus? Bom trabalho aí, boa.
0: Pra mim também.
1: Com o nosso comando e tudo de bom.
0: Vai, garoto! Abraço pro Zeca aí também. Tamo junto, garoto. Alô, Marco, velho!
2: Bom dia, Matheus. Tudo certo? Marcos, por aí, Catera, pra nós, Matheus, hein? Toca pra nós hoje a Majestade do Sadiá com o Chitãozinho Chororó. É só pro Murcio, transporte do Arachado, pro Zé, transporte das Penosas, pro ET, pro Mauro, pro seu Antoninho Girardi, a galera da caçamba, hein? Turma do Citric, do aeroporto, hein? Construção civil, o pessoal lá da Embrapa, da Planatera, da Oliveira, e os demais, hein, que estão te ouvindo ligado na melhor aí, Matheus, beleza? Ótima quarta aí. Deus no comando sempre. Se não for o S Capital, fuja louco!
0: Fuja louco!
3: Boa noite, tudo certo?
0: É, o garoto.
3: Quem nos fala, Valeca, é o JG, motorista da Central Frios.
0: Ó, cara, bração pro amigo aí.
3: Toca pra nós uma do João Careiro. O bagulho é louco. E manda o pessoal aí da Rodonave Transportes. E o pessoal da Central Frios aí, especial Fritz, Zezinho, Nilberto, Nene. E o B, isso aí, tá bom? Tamo na correria aí. A maioria, na verdade. Beleza? Agradeço se for atendido. Se tiver sorteio, já sabe aí. Valeu!
0: Valeu, garoto! Um abraço especial, povo da Rodo!

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13: Bom dia, Oeste Capital! Bom dia com muita alegria e muita disposição. Tira a preguiça do corpo! E vamos fazer uma ótima quarta-feira, mesmo que seja fechada, meio nublada, com o tempo bem fechado aqui no vento minuano de neblina. 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
13: 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E tem uma galera por aqui, hein? Bom dia, Sul!
5: Bom dia, Matheus, por lá de cá, o Mário, tamo de escuta aí, né, tchê? Pra não perder o costume, né? E hoje é quarta-feira, é dia de morder pescocinho!
13: Batidão! Eu achei que vinha o complemento aí, cara. Ê, rapaz! É o famoso Mário! Ai, cara, abração pra amigo aí também. Bom dia especial pra galera do Borman e a turma do Núcleo. Bom dia!
14: Bom dia, Matheus. Bom dia. É tempo lá de cá, chegado, dominado, Tubarão. Manda uma música Peixe. Bem boa pra nós aí, da, do Suco do Pica-Pau aí, pra turma da caçamba. O Marco Pasqualeto ali, da, do Matias ali, encontrei ele ontem. Tava dormindo no caminhão, a praga, vai vendo, ó. Ah, mentira, eu tava trabalhando
13: muito pouco, né? Vai vendo? Falou que era muito, né? Só falou que tava nós, trabalhando, então, né?
14: Manda pro Ivo ali, pro Márcio, pro Cristiano, pra toda aquela turma lá que pica o pau. E no resto, você não for o West Capital,
13: já louco! A galera do Suco do Pica-Pau!
14: Vamos lá, galera! Vamos buscar lá no Sarandi, vamos que vamos! Forte abraço aí a toda a galerinha aí da Central Field. Recém me mandaram um abraço, mas eu liguei o radinho aí atrasado. Mas tamo aí, um
13: obrigado,
14: abraço,
13: né?
14: Também pro amigo aí.
13: Acordou depois das 5h30.
14: O Jackson, Badalá, Roman,
13: o
14: Melão e pra toda a galera aí da saúde aí de Paial e pra gurizada aí da comunidade Linha Verde, foi um evento top final de semana.
13: Legal, hein?
14: Aquele abraço e tudo de bom. E se não for o S Capital, fuja
13: logo! Rapaz, Macon Jackson, olha, cara, tem compadre aí, tem amigo, né? Ele tá famoso aqui do Bom Dia Sul. Ô, quem mais está por aqui? Bom dia!
15: Bom dia, Matheus, tudo certo? Mauro Bordecá. Mandou uma música aí postiado, um sabonete do Depósito 2 aí, do Xena Alfa aí.
13: Sabonete?
15: Beleza? É. Puxa, manda aí, ó. Pega na colher e vai mexendo no panelão. Vai mexendo no panelão.
13: Boa, boa.
15: Essa aí, Matheus. Se for possível, desde já te agradeço. Até mais.
13: Valeu, Mauro. Abraço especial para amigo aí também. E o buzinaço para acordar a galera aí também. Se bem que o povo já tá bem acordado aí. Ademir Perim de Caibina, escuta aqui da melhor, tomando mate caprichado. Chegou a foto para comprovar que o mate tá pronto aí. Ei, garoto. Alô, Nestor, a turma do posto. Pessoal do posto Gambato aí também. Vamos, posto Gambato. Bom dia para quem aqui que deixou foto do mate. O Alcides Carraro e também a Rosa Leonilda por aqui. Matheus, ótima quarta-feira para vocês todos aqui, tomando um chimarrão para esquentar amanhã. Tá friozinho, né? Até 12 graus. Bom dia!
16: Bom dia, bom dia, bom dia, Mateuzinho. Bom dia, um braço com dois braços. Bom dia, por de cá.
13: Braço.
16: Sentido picorado, é a tal da concessionária Foton. Abrindo aí as portas para os clientes chegar lá e conhecer o produto Foton. Tá bom? Manda um abraço e forte pra toda a galerinha aí da concessionária Foton aí, pro grupo GCF. Se não for o West Capital, fuja louco!
13: Caramba, e a potência vem de Foton! 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Michael Jackson aparecendo aqui no nosso Bom Dia Sul de hoje. É, Ivanete Ercego, muito bom dia. Zili está por aqui também. Matheus, roda uma música aí do Baitaca e quero oferecer pro Jason, pro Sidney, pro Matiello, pro Antônio Poça, o Clóvis e pro melhor mecânico da linha Batistello, não tem pros outros, Franciel Mafissoni. Esse é a banda.
17: É
13: o lobo dos olhos verdes aí. Nelson Antunes, bom dia pra ti aí, garoto. Vem chegando.
18: Bom dia, Matheus, aqui é o Neguinho da Borba. Queria mandar uma música aí do Baitaca, bagulizada aí da construtora Trindade, pro grupo GDC, pro grupo GCC, pra todo mundo que tá na escuta aí. E aquele abraço.
13: Valeu, abração pros guri aí também, viu? O Ed Esquina tá em Xaxim aí, tá encerrando o plantão da madrugada na escuta da melhor vigilantada. Abração pra vocês todos aí também. Bom dia, Sul!
19: Manda um abraço pros piedades de Oeste, hein? Tudo de bom pra vocês. Se não for o Oeste, que tá, foja louco.
13: Jague Oeste, vou lá longe.
20: Para atravessar Santa Catarina, Ruguena Amado, curtindo a música do Baitaca.
13: Vamos, Rafa! E para fechar os alôs aqui, bom dia, Matheus. É o Sidney Nespolo, motora da saúde de São Bernardino. Olha que legal, cara. Estamos aqui por Chapecó, ligados aqui desde as 4 da matina. Bom dia para todo mundo, para toda audiência aí, com o rádio bombando no 93.3. O povo da saúde aí de todos os municípios, pacientes, motoras, assistentes.

Rainha musical, sucesso. Grande abraço, Paulo Magro Júnior. Tá na estrada aí com som na 93 pelo aplicativo. Paulinho, abração pro amigo aí, viu? 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

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Che, garotos!

0: Autos. Abração pro Lucas, que tá fazendo pãezinhos, trabalhando com a irmã teimosa aqui, Matheus. Clima bom entre os familiares aí do Lucas. Que é isso? Abraço pra vocês aí, caprichem, caprichem, irmãos. Ô, bom dia aqui especial pra dona Jandercila. Matheus, ótimo dia pra todo mundo aqui ouvindo a rádio. A Tereza Ferreira. Vamos trabalhar aí, Juliano. Chegou imagens aqui, ó. Bom dia.
1: Opa, bom dia, Matheus. Juliano Pernicano.
0: O que é aí?
1: Não, não, Adelar, estamos aí tomando um cafezinho ainda, né? Mas já estamos quase indo pro trecho. Um abraço pro amigo aí, pra toda a equipe do S Capital, toda a família Cararo aí, e aqueles que estão na escuta aí. Beleza, Matheus? Vamos de carona com as músicas aí, que é top. Não, legal, mais cara. Aquele abraço.
0: Ah, melzinho de abelha ali também, né? Pra dar aquela garganteada agora de manhã, né? Não é pra fazer nada com mel de abelha, só pra tomar café da manhã com pão, né?
2: E a pessoal da S Capital, então, manda um dia. Abraço aí pro De Bortoli. Já tá cortando o capetão aí. Um abraço, tudo de bom pra vocês.
0: Valeu, garoto. 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
3: Bom dia, Matheus. Tudo certo?
0: Tudo bem, garoto.
3: Que vocês fizessem um comentário sobre a situação da rodovia aqui, Chapecó, Concórdia, principalmente esse pedaço aí, que esse trecho de Chapecó e a Seara, que estão fazendo a reforma, está muito complicado. Aí o pessoal tirou muito próximo da faixa ali que estão fazendo a alteração na rodovia, né, a reforma, e está muito perigoso. Se os caminhões vêm invadindo a pista, não tem onde se jogar, né? Tem muita neblina na pista, está muito perigoso isso. E tem falta de sinalização, principalmente, né? Que não sabe para onde que tá andando na pista, tá muito perigoso. E tinha que cobrar o pessoal aí.
0: Ah, é verdade, cara. Ali tá difícil descendo aí a 283, né, Mauro? Vamos lá,

0: Mosquito e Bordoneio na programação aqui do Bom Dia Sul, da Estância para Venda, fechando aqui mais uma edição da nossa programação, mas não sem antes lembrar você, falar para você dos amigos da distribuidora de bebidas Bauerman aqui de Chapecó, que atende você aí no varejo com as melhores bebidas, os melhores preços também. 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Amanhã, 4 horas da manhã, estará no ar, e das 5 horas da manhã em diante, Matheus Montebezo chegará, e aí a história de sucesso acontece. Ela se repete, é tudo de novo.
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0: 7 horas e 7 minutos.
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0: Na manhã da quarta-feira, dia 10 de junho, o tempo é estável na cidade de Chapecó, mas encontramos a neblina quando chegamos aqui para os lados do Grupo Condá de Comunicação e ela está por aqui. 12 graus e a temperatura e no ar mais uma edição do nosso Som e Café News. Alô, Matheus Montemeso.
17: Muito bom dia para a nossa audiência. Ótima manhã de quarta-feira para todo mundo. Desde cedo, os nossos ouvintes já participando, dizendo o seguinte, né? Muita neblina aqui na nossa região oeste de Santa Catarina, começando aí com um tempo bem fechado, cortina branca em vários pontos, então atenção muito grande dos nossos queridíssimos ouvintes, motoristas em todos os cantos da nossa região. E você que está nos ouvindo agora no 93.3, um abraço, está no radinho do carro, está no rádio aí do seu ônibus, do seu caminhão, da sua carreta, está na sua casa, na sua chácara, no interior, na cidade, em Chapecó, em Santa Catarina, no Rio Grande do Sul, no Paraná. Galera dos aplicativos, a gente vai junto a partir de agora com muitas informações aqui das últimas horas. Estamos com 712, Júlia aqui das ruas de Chapecó. Tudo que acontece na cidade, a Júlia tá em cima do lance. O Copini pega as informações, traz pra gente aqui do Grande Oeste e também a nossa equipe com Andrei Sartori, com Matias Brasil, os comentaristas no futebol. Já com foco a partir de hoje nas mudanças da Chapecoense, muitas saídas no staff e também que a Chapecoense está preparando no seu pacotão de reforços, que por enquanto não tem ninguém anunciado oficialmente. Um assunto muito importante para hoje é o Ninho ganha força e anúncio de instituição dos Estados Unidos é iminente. O El Ninho ganhou força já nesse mês de junho com aquecimento maior das águas superficiais da faixa equatorial do Oceano Pacífico, especialmente nos litorais do Peru e do Equador, e nós deveremos ter já incidência do El Ninho nos próximos dias, inclusive para nossa região. Assunto extremamente delicado, tomara que não se confirme, mas cada vez que a Metsu, o Coutinho, o Peter trazem informações, elas são preocupantes. Informação de última hora, essa informação chegou agora, tá? Do portal PPR aqui, ó. Homem morre carbonizado em incêndio no centro de São Miguel do Oeste. Então, atualização muito recente aqui das informações, mas foi ontem à noite, na rua Florianópolis, pertinho do quartel do Corpo de Bombeiros. Apesar da proximidade, os bombeiros foram acionados, foram até o local para controlar as chamas, mas, infelizmente, quando os socorristas entraram dentro do local, identificaram o corpo da vítima já sem os sinais vitais. Infelizmente, né? Homem carbonizado, então, que perdeu a vida em São Miguel do Oeste. Vamos atualizar daqui a pouquinho essas informações para nossa audiência. Você iria comentar, Iori?
0: A gente aguardava essa questão toda do El Ninho, conforme, né, nas primeiras previsões, e na entrada da primavera, né, ali no meio da primavera, então agora a gente tem uma antecipação que deixa todo mundo um pouco mais preocupado, né?
17: Eu tava lendo a nota completa antes de começar aqui o programa, mas o pico do El Ninho vai acontecer no segundo semestre mesmo, né, a gente vai ter o El Ninho aí, infelizmente, nos próximos meses de uma forma geral, mas já começando no mês de junho, em algumas incidências, algumas situações que podem pode acontecer nesse mês já.
0: E sempre que a gente fala em questão de excesso de chuvas, a gente logo pensa aqui que o Rio Grande do Sul passou por uma situação complicadíssima a respeito da, por causa da questão de chuvas, né? Do excesso também, né?
17: É. E nós temos aí imagens que foram divulgadas pela Agência de Clima dos Estados Unidos, informando que as anomalias de temperatura da superfície, elas já estão aí num raio de incidência na região do Ninho e na região ali equatorial do Pacífico e também região leste, junto ao Peru e Equador. As imagens mostram aí o que foi divulgado nessa semana e foi trazido pelo portal Metsu também para você visualizar pelo YouTube e pelo Facebook nesse momento. 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Alô, Júlia, bom dia!
13: Bom dia para ti, Matheus. Bom dia, Ori. Bom dia para todos os nossos ouvintes. Esse servidor público de Chapecó é condenado por desviar receituários do SUS e falsificar prescrições. A denúncia da 10ª Promotoria apontou que os documentos públicos foram retirados de uma unidade de saúde e utilizados para prescrição irregular de anabolizantes. Mulher tenta furtar mercado no bairro Passo dos Fortes e é pega com itens de valor superior a R$400 e não foi a primeira vez que ela tentou furtar esse mercado. Rua bloqueada e rotatória provisória alteram trânsito em diferentes pontos do bairro EFAP. A polícia militar encontra maconha em casa de morador no bairro EFAP aqui em Chapecó. Chapecó entra no clima da Copa com mais de 1000 bandeiras e decoração especial no Boulevard Rodolfo Hirsch e entidades do Oeste cobram duplicação integral da BR-282 durante a audiência da Agência Nacional de Transportes Terrestres, a NTT, aqui em Chapecó. Tudo isso e tudo que acontecer nessa manhã de quarta-feira no decorrer do Som e Café News, Matheus.
17: Muito bem, nós temos a imagem do que mudou em frente à Uno Chapecó. É bem na frente da Uno, na parte do estacionamento, e ali nós temos uma rotatória. A Júlia já vai explicar pra gente o que vai acontecer, é provisória, mas é importante o pessoal que vai até a Uno durante o dia, durante a noite. É um espaço que tem muito movimento de pessoas, muita gente usa ali também nesse trajeto da manhã, que agora virou uma rotatória, então tu não pode só passar reto ali, né? Tem que observar quem vai fazer rotatória ali pra não cortar a preferencial e não causar um acidente, bem na frente ali do ponto de ônibus, tá? Onde param os ônibus, então a gente tá observando também essas imagens nesse momento. E já tem a turma chegando por aqui, deixando o like pra gente: Deusivânia Santos, a Ana Gasparini, Clari Borsato, a Marisete, o Jacir da Rosa, Itacir Betinardi. Fiquem à vontade, o pessoal que tá chegando aqui, deixa o like e se inscreve no canal aqui pra gente bater 16.200 pessoas. O Copini já está preparado com as informações do Grande Oeste. Copini, bom dia!
18: Matheus Montemeso, muito bom dia a você, a nossa equipe, a grande audiência que está na companhia do Sonho Café News. Uma excelente manhã de quarta-feira, ótimo meio de semana. Saída de pista e capotamento de veículo em Ribanceira com dois idosos feridos na tarde de ontem na SC-479 entre os municípios de Ipuaçu e Entre Rios. A mulher de 68 anos precisou, inclusive, ser levada de helicóptero para o hospital. Violência doméstica em Faxinal dos Guedes. Uma mulher de 33 anos foi agredida pelo companheiro, que disse, inclusive, que fazia parte de uma organização criminosa. E um adolescente foi apreendido em Vargeão, acusado de uma tentativa de homicídio contra uma menina de 15 anos. A gente chega com os detalhes ao longo do Som e Café News.
17: Ainda na região de Xanxerê aqui, Faxinal dos Guedes, o Copini trouxe informação, esse caso grave de violência, inclusive com imagens que foram divulgadas ali também do local onde teve a briga entre o homem e a mulher pela própria polícia militar. Nós temos informações: homem preso após furtar peça de carne em supermercado e ser flagrado com faca na cintura. O cara foi furtar dentro do mercado, todo homem, né? Mas acabou se dando mal aqui, tá? Também denúncia de agressões e celular quebrado em Abelardo Luz, caso de violência doméstica aqui das últimas horas. E bateria furtada é recuperada após perseguição da própria vítima, que foi atrás dos caras e um homem acabou sendo preso. Esse fato aconteceu, inclusive, na região também de Xanxerê. Já vamos ampliar essas informações aqui das últimas horas. 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Vamos com as manchetes do futebol, para Rafano, o Matias Brasil está por aqui, bom dia!
19: Fala, Matheus, bom dia, um abraço para você e para os amigos ligados do Sui Café News, já já no 93.3 FM. Mercado da bola pelo Brasil e pelo mundo. Jogadores sondados pela Associação Chapecoense de Futebol. Mudanças na Arena Condá, nova praça de alimentação para os torcedores do Verdão. Preparador físico e auxiliar de preparação de goleiros deixam a Chapecoense. Já já os detalhes no Sonho Café News.
17: Muito bem, nosso ouvinte está informando um acidente aqui na Araras, é a Simone da Silva. Tá bom? Ela mandou imagens pra gente aqui, ó, da Araras nesse momento. São veículos, acho que se enroscaram pelas imagens que nós temos, né? Tempo tá fechado, visibilidade não tá das melhores agora de manhã, e Araras, pelo que eu tô vendo, tá com os cones, porque tem obras de duplicação ali. Então, atenção muito grande nesse momento na Ernesto José de Marco. Matheus, bom dia, achei que o Ori não ia trabalhar hoje, viu? Estamos aqui sobrevoando a 93.3 pelo aplicativo, cara. Abração pro Ricardo Vigilante. Por que será?
0: Eu também achei, é por causa que nosso amigo Ricardo Vigilante também faz aí corridas de motorista de aplicativo. E ontem tive que dar uma passeada com ele, rapaz. Olha, aí, cara! Rapaz. E estava meio de a pé ontem, meio de a pé, né? Não muito de a pé.
17: Não, mas você pode vir de a pé lá da sua casa até aqui, só vai ter que sair umas 4 horas antes.
0: Aí está o motivo pelo qual ele achou que eu não ia vir. Um grande abraço para você, obrigado pelo carinho, a audiência de sempre, a parceria de sempre, tá? Eu também tive que pegar um transporte ontem com o Marcos, né? Nosso amigo Marcos também tá sempre levando a gente na carona, né? Cadê o Marcos? Lá vai o Marcos, né? Lá vai o Marcos.
17: Na rua Guarulhos, no Passo dos Fortes, agora uma colisão entre moto e carro. Tem uma mulher ali, feminina, uma mulher que tá aí deitada de costas, consciente, orientada, mas com ferimentos pelo corpo. A informação aqui inicial dos bombeiros, agora mesmo, há 4 minutos. Na rua Guarulhos, no Passo dos Fortes, região bem movimentada. E o ouvinte falou assim, Edivaldo, Matheus Zori, acidente agora no contorno, na verdade é na Araras aqui, né? Com danos materiais, foi 7h14 a colisão. Muita fila para quem tá saindo da EFAP sentido centro de Chapecó, que é o grande movimento nesse momento. Então quem vem pela Araras vai ter um pouco de dificuldade ali naquele ponto por conta do acidente que tá em andamento agora. Vai atualizando pra gente aí, 33613130, nosso WhatsApp, e as manchetes de Andrei Sartori. Bom dia!
20: Bom dia, Matheus, bom dia, Ori, toda a nossa audiência. A gente vai falar um pouquinho mais sobre a seleção brasileira com informações diretamente dos Estados Unidos. Também dá uma passadinha nas demais seleções, porque a Argentina, com mais um show de Lionel Messi, encerra sua preparação com uma goleada, jogando contra a equipe da Islândia. Também a gente vai falar dos amistosos internacionais que movimentam o dia de hoje.
17: Muito bem, vamos ampliar as informações daqui a pouquinho para nossa audiência aqui, tudo em tempo real, para Suzana da Silva, Adri e Alan, Odair de Andrade, Eliana Massalai. E hoje vai carimbar os parceiros até às 8 da manhã.
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17: Muito bem, gente, estamos vendo aí o atendimento, uma idosa, né, depois de uma queda de ribanceira. Tem as imagens de São Miguel do Oeste com informações atualizadas daqui a pouquinho do homem que morreu carbonizado no incêndio, né, grave ocorrência em São Miguel do Oeste. Polícia Federal deflagra grande operação contra esquema bilionário de contrabando, corrupção e lavagem de dinheiro em 11 estados, incluindo Santa Catarina e também no Distrito Federal. E em Vargião, sumi termina em tentativa de homicídio e adolescente acaba internado menos de 48 horas após o crime. Caso bem grave também de Vargião, que vamos ampliar para nossa audiência. Estamos abrindo aqui nosso WhatsApp também com os nossos ouvintes. Matheus, bom dia para vocês. Sobre Araras, todos os dias eu passo aqui na avenida, que eu moro aqui no Faxinal dos Rosas. E agora, com a pista nova, os carros passam igual uma pista de corrida. Muito perigoso, é necessária atenção dos motoristas. Eu imagino que quando for finalizado a duplicação, vão ter que, assim como o contorno viário, colocar, infelizmente, lombada eletrônica, vão ter que botar redutor de velocidade, porque senão o pessoal vai a 300 por hora. E o contorno que tá, tem duas, três, quatro lombadas eletrônicas, mesmo assim dá acidente. E na Araras eu acho que não vai ser diferente. Acho que quando finalizar a obra, eles farão algo nesse sentido.
20: É, tínhamos ali um redutor de velocidade onde o pessoal entrava na contramão, para seguir na mesma velocidade e não ser pego por aquele radar, né? Aquele redutor de velocidade. Então, que se coloque um que pegue as duas pistas, né?
17: É verdade, para não ter esse escape aí e gerar perigo, né? É,
20: flagramos várias situações como essa e sempre passando pelo local ali, sempre, né? Toda, mais uma galera, assim, que é o jeitinho brasileiro, né? Que sempre querendo se dar bem.
17: O Joel Borges está ouvindo a gente agora na linha São Roque. Matheus, sem encerração por aqui, grande abraço para vocês na companhia da melhor. Na verdade, foi uma mensagem aqui, Ori, uma mensagem que foi meio tirando sarro aqui, né? Porque não dá pra ver nada aqui na linha São Roque descendo pra região da SC-283. Bem difícil visibilidade. Essa região é bem difícil mesmo. Até o ouvinte mandou mais cedo, 7 da manhã, mensagem. Quem vai pra Concórdia, muito perigoso. As obras estão em andamento. Tem o asfalto cavocado. O asfalto que tá em cima da pista, né? Não tá legal a via principal. Então tem que ter uma atenção e tem que ir devagarinho, infelizmente. Os nossos demais parceiros da manhã, 7:28.
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0: agora segurando o trânsito que bateram no meio ali na entrada do clube ali, no antigo radar. Chegando no antigo radar ali. Já bateram agora que tá em obra na Brita e na pista boa. Se envolveram três veículos.
1: Tá bom de andar na Araras agora, nesse momento aí. Vamos lá, né, pessoal? Atenção redobrada para não causar uma nova colisão ali. Não me parece que seja muito grave pelas imagens que estão passando aqui. Foi mais uma pancadinha. Não sei se o pessoal, de repente, pudesse liberar a pista, né? Para o pessoal poder andar. Vamos lá, mais informação aqui dos ouvintes, as mensagens.
2: Bom dia, Matheus. Bom dia, Cabelo.
3: Bom dia.
2: Eu mandei um vídeo aí da água amarela lá. Eu moro no interior, lá para a banda da água amarela lá. Tá complicado para sair. Se puder dar uma mão para nós aí, falar com a prefeitura o que pode fazer lá para nós. Dar uma pintada no asfalto ou botar uma sinalização lá para nós, poste de luz, porque é tudo escuro. E tá bem ruim para vir trabalhar. Chegamos tudo atrasado hoje no trabalho.
1: É, tá bem, bem complicado. Tem que andar bem devagarinho mesmo. Não tem a pintura no centro.
3: Não, mas eu.
1: E que tá a faltando? Obra. Eu não sei se o pessoal não finalizou a obra, mas assim, faz tempo que o pessoal tá comentando que tá ruim. Faz tempo.
3: Não, meses, mas. Né? Vocês querem esperar terminar a obra até dar o quê, né? Pra acontecer um acidente mesmo. O pessoal tá falando, não tem como enxergar a pista. À noite é complicado. À noite com neblina nem se fala. Na madrugada com neblina. Atenção, poder público. Vocês não ouviram os demais programas? Atenção, assessores, né? Do pessoal do Poder Público, vocês não ouviram? O pessoal da Água Amarela precisa se deslocar com segurança. Vocês querem que aconteça o quê? Vão vocês lá agora! Hã? Vocês que não estão achando que tem que pintar, peguem vocês o carro e vão lá agora. Vê se vocês estão manobrando bem. Vamos lá!
1: 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Mais uma, bom dia!
4: Bom dia, meus colegas da West Capital! Nós por cá, de Seara, rumo a Chapecó, a nossa SC aí, intransitável, complicadíssimo, sem acostamento, se passar dois caminhões, um arranca o espelho do outro aí. Bastante neblina, má sinalização, eu não sei qual é o órgão competente aí que possa tomar alguma atitude ou uma providência, porque vai começar a dar muito acidente.
1: Como tem acontecido, né? Como tem acontecido. Abração, pessoal de Seara que tá vindo pra Chapecó. E pior que tem uma galera que tem que vir todo dia pra Chapecó, tem que voltar pra Seara, pra Concórdia e passar por essa estrada. A gente sabe que uma hora vai finalizar a obra, mas assim, tem que dar a mínima condição para as pessoas terem a mínima segurança descendo ali todos os dias. As vidas das pessoas estão em risco todos os dias. É, abração pro Ayrton, Matheus Ori, tô aqui no Jardim Itália, ouvindo e vendo vocês pelo YouTube. Abração pro Ayrton Moreira, faremos nosso break, Ori.
3: Então, está vendo nós e já pedimos desculpa com antecedência, né?
1: Pela feiura, né?
3: Esse é falta de beleza, não vamos exagerar a feiura, vai ser falta de beleza. Faltando 26 para as 8, bom dia.
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23: De volta na programação, 18 minutos para as 8 horas da manhã, nessa manhã de quarta-feira, dia 10 de junho, de tempo estável na cidade. Neblina é aquela, hein? Neblina é aquela. Não conseguimos visualizar absolutamente nada aí da cidade de Chapecó, aqui diretamente do Grupo Condá. Um máximo assim é a torre que a gente vê, até porque ela tem um tamanho significativo. 12 graus a temperatura, seguimos a programação do nosso Som e Café News nessa manhã com o patrocínio dos amigos da Odonto Top. 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
23: 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Matheus.
24: Ontem à noite, uma pessoa morreu num incêndio registrado no centro de São Miguel do Oeste. Os bombeiros foram chamados 8 horas da noite para atender a ocorrência numa edificação localizada na rua Florianópolis, a poucos metros da sede dos bombeiros. Ao chegarem no local, as guarnições confirmaram o incêndio, começaram imediatamente os trabalhos de combate às chamas e rescaldo da área atingida. Durante a operação, os bombeiros localizaram uma vítima dentro do imóvel. Me parece que é uma casa de 2 andares, pelas imagens aí dos colegas da Peperi. É isso, 3 andares, né? Então, ali no local, a pessoa já estava sem os sinais vitais e teve óbito constatado pelos bombeiros. As circunstâncias que provocaram o incêndio ainda não foram divulgadas pelas autoridades e as causas do fogo vão ser investigadas por meio de uma perícia técnica. A PM também foi acionada para prestar apoio na ocorrência, realizou controle do trânsito, a rua ali ficou bloqueada, e auxiliou também no isolamento da área durante os trabalhos das equipes de emergência. A identidade da vítima ainda não foi divulgada pelas autoridades. Assim que for possível, a gente traz para nossa audiência. Certo é que uma casa ali de 3 andares, né, um pequeno prédio ali, uma casa, né, de térreo mais 2, onde aconteceu esse incêndio, e a vítima infelizmente faleceu. Não sei se foi até de repente inalação da fumaça, algo nesse sentido, né? Dá para ver que a casa, ela por fora não ficou tanto avariada depois ali do incêndio, mas por dentro deve ter sido, né, pelas imagens que foram divulgadas também aqui pelos colegas.
23: Eu, daqui a pouco, se foi em apenas um pavimento, né, em um local, né, isolado, porque realmente não tem nenhuma avaria assim que você possa observar pela foto aí na casa. Daqui a pouco foi só em um cômodo, né, um espaço da casa, né?
24: Pode ser também, viu? Abração aqui pra Jussara, pessoal da West Capital aqui ouvindo vocês pelo YouTube. O Ayrton Moreira mandou a seguinte mensagem pra nós aqui, ó. Pessoal do Sonho Café News, meu saudoso pai dizia: não tem pessoa feia, mas sim fraca de aparência. Aquele abraço. Então, um abraço para amigo aí.
23: Vamos colocar aqui no nosso, né, nosso casting aqui, né?
24: Isso.
23: Fraca de aparência.
24: O nosso repertório.
23: Isso, repertório aqui, ó. Fraco de aparência ali, ó.
24: 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Ronaldo Coutinho e a previsão do tempo. Bom dia!
0: Bom dia! O tempo segue frio agora de manhã, entre 6 e 9 graus, um pouco mais, um pouco menos, não passa muito dos 14, 16. Olha, não dá para descartar a condição de chuva já agora de manhã ou mais tardar, final da manhã, decorrer da tarde, com ou sem trovada. Na quinta também friozinho e chance de chuva, tanto de manhã quanto à tarde, com períodos de melhora. Mesma coisa na sexta. Então, quarta, quinta e sexta são 3 dias com instabilidade. O tempo melhora no decorrer do sábado, já ameaçando alguma geadinha de baixada. Provavelmente teremos um sábado de tempo bom com frio de manhã. Não duvido que não amanheça aí com 5, 7 graus. Se tiver geado, acho que mais ali nos Campos de Palmas. No domingo, aumenta a condição de frio e geada mesmo é ali na segunda e terça-feira na região. Da Climatea, Ronaldo Coutinho.
23: 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Está carimbada a previsão do tempo.
24: Muito bem, vamos trazer a Júlia aqui com informação. Antes, eu carimbo uma ocorrência de ontem de manhã em Abelardo Luz: ameaça, dano e lesão corporal leve, dolosa, em violência doméstica no centro de Abelardo. Uma mulher de 26 anos relatou ter ido ido até a residência do seu ex-companheiro para conversar com ele, mas ele foi para cima dela, agrediu com empurrões e chutes, além de ter seu aparelho celular quebrado. O homem de 21 anos, jovem, apresentou versão divergente, afirmou que a mulher teria invadido a residência, tentou agredi-lo, causando danos e objetos do imóvel e atingindo ele com uma pedra. A atual companheira do homem de 24 anos também relatou ter encontrado danos na sua residência e, diante dos fatos, a PM realizou registro de ocorrência, efetuou levantamento fotográfico dos danos e lesões constatadas e encaminhou todos para o exame pericial. Estamos falando da atual do jovem, dele e da mulher que foi lá conversar, não sei se foi tirar satisfação, enfim, não tem a informação. Certo é que todos foram levados para a delegacia de Abelardo Luz. Tu imagina o policial atendendo uma ocorrência dessas aí, né? Discussão aí, momentos tensos. Interessante a Polícia Civil investigar também para saber o que está acontecendo, para não acontecer algo de pior ali. Bom, vamos lá, Júlia, é a sua vez agora. Unidade Móvel Cross Atacadista.
1: A Secretaria de Segurança Pública informou que nesta terça-feira, no caso ontem, foi implementada uma rotatória provisória e divisória de faixa próximo ao portão 2 da UNO Chapecó. O objetivo é possibilitar a manobra dos ônibus que precisam retornar para a servidão Anjo da Guarda, que é aquela que desce em frente ao UNO Chapecó para acessar a Senadora Tílio Fontana. Além disso, para quem trafega pelo desvio da Rua Itaboraí, devido às obras do elevado da IFAP, é importante redobrar a atenção com as novas sinalizações que estão sendo implementadas. Então, região bem movimentada da IFAP, agora temos uma rotatória bem em frente ali à UNO Chapecó, onde próximo aos horários de aula tem bastante trânsito intenso de veículos. E também, durante esta quarta-feira, dia 10, a Rua Beija-Flor, que é aquela que fica na esquina do Albertico, né, na Senadora Tílio Fontana, esquina com a Beija-Flor, tem o Alberti. Então, é essa rua, estará bloqueada entre as ruas Bentivi e a Millennium, no bairro EFAP, para obras de drenagem. Então é uma quadra aí que vai ficar bloqueada na rua Beija-Flor, bairro EFAP. Duas alterações importantes no trânsito para hoje, Matheus.
24: Importantíssimas. E para ilustrar o que está rolando aí, a gente também tem as imagens aí para quem tem acesso, especialmente para os motoristas que vão passar pela Beija-Flor e quem vai passar na região ali da UNO Chapecó. Uma rotatória, ficou grande a rotatória ali, né? Então vai ter que ter uma atenção grande para não causar acidentes na frente do ponto de ônibus, onde dá acesso ao estacionamento lateral ali da UNO Chapecó. 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Vamos lá, abração pro Darcy, pra Renata, todo o pessoal da Rafano, Ori Rodrigues e os demais aqui do Sonic Café News.
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24: Muito bem, vamos preparar aqui o futebol. A Adriana tá por aqui. Bom dia, Matheus. Bom dia, Ori. Passando por Nova Erechim agora na BR e pegando chuva, né? Pegando chuva agora na BR nesse momento. Tempo fechado, com neblina e com chuva nesse momento.
2: É, Ronaldo Coutinho, que não está descartado chuva ainda na parte da manhã para essa quarta-feira.
24: É, o Vavá tá no Parque Edir de Marco ouvindo a rádio. Olha que legal. Alô, Vavá. Abração para vocês todos aí, toda a equipe que tá trabalhando ouvindo a rádio aí. Matheus, bom dia para vocês aqui, ó. Pessoal do Oeste Capital, o povo rodando com faróis desligados. Gente do céu, não dá, não gasta combustível. É, mandou aqui nosso ouvinte e gasta pouca bateria, né, Ademir? Abração para amigo aí, tá? E para fechar, o nosso ouvinte mandou mensagem para nós, ó, e perguntou sobre o andamento das obras do elevado ali na IFAP. A que pé está e quando vai ser entregue? Porque diz o Hidrel aqui, ele falou que quando ele passa, ele não vê ninguém trabalhando ali fora. Então ele tá cobrando aqui da prefeitura para entender quando que a obra vai ser entregue e se tem o pessoal trabalhando. Tô encaminhando esse áudio aqui pra gente ter uma resposta, então, da secretaria. Vamos lá.
2: Se não tem ninguém trabalhando, aí é bem provável que a obra não vai, né? Não vai pra frente.
24: Me parece que tem um pessoal trabalhando na parte interna, embaixo do elevado, tá? Mas as pessoas passam, não vê ninguém e querem uma resposta e até mesmo uma data que vai ser entregue o elevado, porque tá causando bastante transtorno. E não é à toa que a gente tem a região da Araras ali sobrecarregada, tá em obra também aquela região. Então a gente sabe que os acessos para a IFAP de saída e entrada são limitados. Então a turma tá cobrando agilidade na obra ali que tá bem na entrada, né, onde dá acesso ao no Chapecó. Vamos lá com o futebol.
2: Vamos lá então, está tudo pronto por aí? Então tá certo. 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
24: 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Bom dia, Matheus. Bom dia, Ori. 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Daqui a pouco a gente vai falar ainda mais da Copa do Mundo, abertura da Copa que acontece amanhã com o México, um dos países sedes, que já vai entrar em campo 4 horas da tarde. Mas antes disso, vamos com o Matias Brasil, nosso repórter setorista da Chapecoense, que atualiza como está o mercado da bola, não só da Chapecoense, mas do futebol brasileiro, porque essa parada para a Copa também vai movimentar e movimentar bastante os clubes do futebol brasileiro. Bom dia, Matias!
3: Bom dia, Andrei. Um abraço para você, para os amigos ligados no Som e Café News. E a partir de agora a gente começa a falar sobre Chapecoense e mercado da bola pelo Brasil e pelo mundo. E começamos destacando aí o Verdão no mercado da bola. Chapecoense que demonstrou interesse na contratação do atacante André Henrique do Grêmio. A intenção do Verdão seria contratar o jogador por empréstimo até o fim da temporada de 2026. No entanto, a negociação esfriou, já que a prioridade do Grêmio é a venda definitiva do atleta e não apenas o empréstimo. Ainda no mercado da bola do Verdão, a Chapecoense fez uma sondagem pelo centroavante Maurides, jogador brasileiro de 32 anos, tem dupla nacionalidade com o Colômbia também, ele é canhoto, tem 1,89 de altura, estava no Radomiak Randon, onde passou o Pedro Henrique Perotti, já jogou no futebol da Alemanha, da Polônia, da Hungria, da China, da Coreia, ele que foi destaque do Internacional, iniciou sua carreira no Internacional, passou pelo Atlético Goianiense e também pelo Figueirense. Chapecoense fez uma sondagem por este centroavante, lembrando que a peça que o presidente Alex Passos prometeu na programação seria um centroavante. Saímos de Chapecó e damos uma volta pelo mundo, de volta ao Botafogo a partir do dia 30 de junho, após passagem pelo Remo, o meio atacante Diego Hernandes foi oferecido ao Peñarol, jogador de 25 anos sem contrato com o Botafogo até dezembro de 2026. Lembrando que o Chapecoense tentou a contratação desse jogador numa oportunidade, porém naquela oportunidade o treinador era o Gilmar Dalpoz e ele não aprovou a vinda então do atacante, do meia atacante, o Diego Hernandes. O meio campista Gustavo Prado deve permanecer no Ceará, mesmo com a sondagem do Vitória de Guimarães, de Portugal, junto ao Internacional. O Ceará não tem como cravar a permanência de um atleta emprestado, mas alega ter recebido um retorno do Inter que não achou um bom negócio ainda dele para um clube português, então ele deve permanecer no Ceará. E o América Mineiro, né, e o lateral esquerdo, o Arthur, chegaram a um acordo amigável para a rescisão de contrato. O Arthur fica livre no mercado, à disposição aí de quem tiver interesse no jogador. Ainda no América Mineiro, o volante Jorge Jimenez, ex-chapecoense, jogador de 33 anos, assinou o contrato aí com o América para a sequência da temporada de 2026. Já já a gente volta com mais informações aqui no nosso Sou e Café News.
24: Valeu, valeu, Matias. Brasil, muitas movimentações, principalmente nesse mercado. Nesse começo da Série B do Campeonato Brasileiro, com toda certeza, o América que está na situação da última colocação da competição da Série B, então vai movimentando bastante de bastidores. A gente está vendo outros times também tentando trazer novos reforços. Daqui a pouquinho a gente vai falar um pouco sobre a Série B do Campeonato Brasileiro também. 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Daqui a pouquinho a gente vai com o nosso goleiro da galera também para falar sobre essas mudanças na equipe da Chapecoense, mas novamente para avisar que a Copa do Mundo inicia amanhã, 4 horas da tarde, com a seleção mexicana entrando em campo contra a África do Sul. Duelo que vai ser no Estádio Azteca, o histórico Estádio Azteca, essa abertura, e que vai contar com uma grande programação antes da bola rolar, tá? 2:30 da tarde a gente já começa com a cantora Shakira, rapaz, ela que é símbolo de Copa do Mundo, começando a se apresentar já na Cidade do México lá, às 2:30 da tarde. O que que tu acha, Yuri Rodrigues?
4: Acho que é show de bola, nem ia ver o jogo.
24: Agora tu vai assistir.
4: Agora vou só. Agora eu nem ia ver o jogo, agora vou.
24: Vai, então tá bom. Lembrando, né, que a Shakira, cantora colombiana, ela vai apresentar a música Dai Dai, que é a música oficial da Copa do Mundo. Então, depois vai ter mais apresentações. Vai ter o cantor nigeriano Burna Boy também, além de outros nomes, tá? É uma programação completa até as 4 horas da tarde, essa movimentação que a FIFA tá fazendo e que vai ser um diferencial para essa Copa do Mundo, pegando grandes exemplos da Super NFL, Ball. Super Bowl, exatamente, NBA também, que tem essas apresentações. A gente vai ter, na final da Copa do Mundo, cerca de 2 horas de apresentação, e também o intervalo vai ser um pouco mais longo também, porque vai ter apresentação exatamente pegando de exemplo assim o Super Bowl. Então vai se movimentando nesse sentido também. Vai gastar pouco,
4: Rio Espaços Rodrigues. Pra publicidade deve estar à venda já.
24: Rapaz, deve. Daí vai lucrar pouco a FIFA com essas ideias dela, né?
4: Ideias, vamos lá, nem tudo se cria, né?
24: Tá certo, uma boa
5: uma boa ideia da FIFA, que pegou aí de outros esportes, que acontece bastante esses shows. Então amanhã, abertura da Copa do Mundo, 4 horas da tarde, a bola rola, mas a partir das 2:30 já no Estádio Azteca já começa essa programação de shows da Copa do Mundo. Vamos com o nosso goleiro da galera, nosso comentarista Rodolfo, que vai falar um pouco mais sobre a Chapecoense e sobre essas informações que a gente está buscando de bastidores, essas movimentações da Chapecoense na questão também de comissão técnica e staff. Diga lá, Rodolfo, bom dia!
6: Bom dia, Andrei, Ori, Matheus, bom dia, amigos dia. E ouvintes do Sonho Café News. E conforme o presidente Alex Passos já tinha comentado, que ia ter uma oxigenação na equipe, né, no staff, na parte técnica, algumas funções dentro do clube, após a saída do Celso Rodrigues na segunda-feira, o seu desligamento, ontem também foi anunciado, né, através até das próprias redes sociais dos colaboradores, a saída aí do treinador de goleiro, Francisco, auxiliar da preparação de goleiros, conhecido como Chico, também o Rodrigo Alves, preparador físico, e assim a Chapecoense vai desligando algumas pessoas da parte técnica, da área técnica, e provavelmente deve ter reposição. Espero que seja uma reposição que vá acrescentar, que a Chapecoense venha interferir verdadeiramente nos resultados, né, no conjunto, de uma forma geral, no planejamento a longo prazo. Não foi dada ainda nenhuma satisfação em relação a isso, mas a gente espera que essas mudanças venham a trazer benefícios para a Chapecoense, porque é um momento difícil, é um momento que a Chapecoense vai ter que reformular da maneira que pode o seu grupo, pelo mau resultado que já aconteceu, pelos maus resultados, na verdade, e espero que toda essas mudanças que estão ocorrendo possam chegar peças com melhores condições, com mais habilidades, com mais capacidades, para que a Chapecoense venha entrar numa nova era. É isso que a gente tem, essa expectativa. Também estamos na expectativa de ver os reforços, os atletas que vão chegar, assim também os atletas que vão sair. Tudo isso é uma expectativa do torcedor, é uma expectativa até da própria Chapecoense, para que possa reformular de uma forma positiva e ter bons frutos nesse segundo semestre. Tá falado.
5: Tá falado o goleiro da galera, nosso comentarista Rodolfo, falando também sobre essa situação da Chapecoense, que a gente vai comentar nos próximos tempos também do golaço, essas movimentações de bastidor. Ori Rodrigues, o Brasil tá buscando o hexacampeonato, não é isso? Tá tentando o sexto
4: jeito
5: título.
4: De outro.
5: Agora sabe quem já conquistou o hexa?
4: Quem?
5: Ontem, melhor dizendo.
4: Olha.
5: O Botafogo.
4: Ah, não.
5: Sofreu o sexto transfer ban, rapaz. Seguido. Algo inacreditável, histórico no futebol brasileiro. A gente
4: já
5: nunca
4: pede
5: teve
4: duas vezes música.
5: Já ultrapassou, acho que tá com a playlist inteira podendo pedir já o Botafogo. É a primeira vez que isso acontece, tá? De um clube do futebol brasileiro, fui pesquisar, que chega a 6 punições e não conseguiu resolver nenhuma até o momento. E dessa vez foi pela compra do Lucas Vidalba, jogador que veio do Nacional do Uruguai em janeiro. Ele que foi o primeiro reforço do Botafogo nessa temporada e custou cerca de 16 milhões de reais. Ao todo, os 6 nomes, então, que a equipe do Botafogo está devendo e que foram pro transfer ban. Que tá devendo, foram pro transfer ban. Tem mais ainda que tá nessa lista, mas que não foram acionados a FIFA ainda, tá? O Atlanta United, pela contratação do Thiago Almada, com o Ludogorets, com o Juan Cruz, o New York City também por Santi Rodrigues, o Zenit por Arthur e agora esse último aí, o Lucas Vidalba do Nacional também. São 6 punições e o Botafogo corre risco de perder pontos no Campeonato Brasileiro, tá? Lembrando que já tá nessa questão do fair play financeiro, o pessoal vai analisar e o Botafogo corre riscos sérios de perder pontos no Campeonato Brasileiro. A gente vai ficar de olho o que pode acontecer. Eles que já tinham um prazo que senão iriam perder 6 a 7 pontos por conta daquela primeira punição ainda do Thiago Almada, e agora tem mais 5 para resolver. Né?
4: Dependendo da quantidade de pontos, vai ficar negativado.
5: Não dá para se duvidar. Você vê que a equipe do Botafogo até, ele tem uma questão de pontuação até interessante no Campeonato Brasileiro, mas mesmo assim não dá para arriscar tanto assim, né? E se são 6 punições, ele pode aumentar ainda mais. O Botafogo tem 22 pontos nesse momento. Se fosse perder 6 pontos, ele já entraria na zona de rebaixamento, né? Já estaria nessa zona de rebaixamento.
4: Se for por 3 por transfer ban,
5: É, não, tá louco. Eu acho que vai ser uma situação bem delicada. A gente vai ter que ficar de olho o que vai acontecer nessa equipe do Botafogo, a não ser que venha um outro investimento, uma venda da SAF, para tentar pagar essas contas. A gente vai fechando o nosso primeiro tempo do golaço aqui no Som em Café News, sempre para a Eletrônica 21, tá chegando a Copa, amanhã tem a estreia, e claro, no sábado a estreia da Seleção Brasileira, e você tem que estar com a sua TV, com a imagem perfeita e o som de qualidade, então passe lá no Passo dos Fortes, rua John Kennedy 293Z, ou entre em contato pelo 999-61-0084. A gente fecha o nosso primeiro tempo, daqui a pouquinho a gente volta para falar um pouco mais com informações da Seleção Brasileira diretamente dos Estados Unidos e um pouco mais sobre a Copa.
7: Muito bem, mais um golaço anotado aqui na programação, né, do Sonho Café News, e a primeira dessa manhã de quarta-feira. 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
24: Estamos com 8 horas e 10 minutos. Abração a quem tá chegando aqui: Albanir Correa, Ana Tonkelski, Eduarda Verê, Sônia Trindade, muita gente conectada. Nosso ouvinte mandando aqui mensagem. Tem até um áudio, Ori, sobre um acidente que tá em andamento neste momento. 8 e 10. Bom dia.
8: Bom dia, Cabelo. Bom dia.
24: Bom dia.
8: Um acidente na rua Oswaldo Aranha, esquina com São João. Muito cuidado aí, pessoal. Beleza?
7: Tá o certo, SAMU, obrigado pela parceria, tá?
24: O SAMU tem um atendimento ali no meio da quadra, tá? Bem, me parece que é um cruzamento. Foi uma colisão entre veículos e no local o SAMU chegou a passar. Não sei se chegou a fazer o atendimento de alguém, mas foi agora há pouquinho, então, na Oswaldo Aranha.
7: É, um dos veículos ele bloqueou, tá? Totalmente uma das vias, né? Porque eu acho que com a pancada pegou no lado esquerdo aqui do carro, pegou no lado do caroneiro, né? Pegou no lado do passageiro aí na direita e acabou rodopiando, e daí ficou bem na entrada do cruzamento, né, atravessado aí bem na entrada do cruzamento. Pelo que a gente observa aqui, essa rua, ela não é muito, muito larga, não. Então, aqui, a princípio, bloqueou toda a via. Atenção redobrada, quem vai passar pelo local aí. Se tá envolvido aqui, é um carro vermelho e um branco. Parece um Gol à distância, né? Mas não vou arriscar.
24: É, o nosso ouvinte fez um comentário aqui sobre um assunto interessante. Falou assim: ontem eu fui no posto de saúde do EFAP e tava provisório ali no antigo bandejão, né? Antigamente. Então, precisava agendar uma consulta. Me fizeram ir procurar um lugar para imprimir o comprovante da residência. Tudo bem. Quando retornei, me informaram que só fazem 3 cadastros por dia. Sem fazer o cadastro, não agenda a consulta. Desde que eu moro aqui em Chapecó, 12 anos e 7 anos no mesmo lugar, nunca precisei, né? Agora, quando precisei, tem que passar por isso. Um bairro, gente, com 80 mil habitantes e 3 cadastros por dia. Lugar improvisado, pessoas sem vontade, sem respeito. E como o trabalhador faz, tem que tirar uma tarde para fazer um outro cadastro e agendar outro dia para fazer a consulta. Quem que paga por isso, gente? Quem analisa se é grave ou não? Aí depois fui na UPA, fui atendido e medicado, mas me disseram que preciso consultar para solicitar os exames. Mas aí eu arrisco ir de novo, fazer cadastro, só tem 3 vagas por dia. Pois aí tu limita o número de pessoas. Eu vou tentar buscar uma resposta aqui para entender por quê. Porque daí a pessoa tá lá, o que ela quer? Agilidade no atendimento, ela tá trabalhando, ela tira um tempo para lá, né? E aí perde o tempo. Compartilho da opinião do ouvinte aqui. A gente vai buscar as respostas que precisam ser trazidas aqui para ele e para nossa audiência. Nosso ouvinte deixou mensagem para nós aqui, ó. Bom dia, amigos. Se não tem base, cara, não tem o melhor que o Maurides aí para poder trazer para Chapecoense, aí é complicado. Mandou aqui nosso ouvinte, o Moresco. Moresco, abração para amigo, e também falando sobre as possíveis contratações e sobre os nomes que estão sendo sondados. Aqui em Maravilha, na BR-282, tá chovendo neste momento. Abração pro César de Filtro. Alô, Júlia! Chegando agora com informações ao vivo das ruas da cidade.
10: Um ex-servidor público de Chapecó foi condenado a 5 anos, 10 meses e 20 dias de reclusão por desviar receituários do SUS e falsificar prescrições médicas para aquisição irregular de anabolizantes.
1: A sentença foi proferida pela primeira vara criminal da comarca, divulgada pelo Ministério Público daqui de Santa Catarina. Segundo a investigação, o homem, que atuava como vigilante em uma unidade de saúde municipal, subtraiu receituários médicos do SUS e, com uso de um carimbo médico, falsificou os documentos para prescrever anabolizantes de forma irregular. A perícia identificou 25 receituários falsificados. A investigação também apontou que o próprio réu retirou um dos medicamentos utilizando uma das prescrições fraudulentas, né? O Ministério Público destacou que a conduta causou prejuízos ao patrimônio público, moralidade administrativa e confiança da população nos serviços de saúde. Além da pena de reclusão, o ex-servidor foi condenado ao pagamento de multa. A decisão ainda cabe recurso. A condenação, então, de 5 anos, 10 meses e 20 dias de reclusão para esse ex-servidor público, condenado, então, por desviar receituários do SUS e falsificar prescrições, Matheus.
24: É, meus amigos e minhas amigas, que coisa, né? Chegar nesse ponto, assim, uma situação extremamente grave, crime de peculato, furto, e que o pessoal conseguiu identificar, né? Depois de um trabalho todo intenso de investigação aí que a Júlia trouxe pra gente, através, inclusive, do trabalho do Ministério Público. Mas a gente sempre fala aqui sobre até onde vai, né? Algumas questões de corrupção, de passar dos limites. E estamos falando de um vigilante, né? Que tava fraudando aí receituários.
11: E o vigilante
24: distribuindo,
11: tá,
24: né?
11: Mandando a real. É. Não vale a pena, eu...
24: Caraca, rapaz, essa aí foi forte. Obrigado, Júlia, pelas informações desse caso aí. 8h15, antes da próxima da Júlia aqui, os nossos parceiros até às 9 da manhã, começando com a Detalhes, que tá rolando, Ori, a goleada de ofertas com monte de porcelanatos na promoção. 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
24: Olha só, grande operação no sul do Brasil, começando em Guaíra, no Paraná. A Polícia Federal, ontem à tarde, em ação conjunta com a Corregedoria da Polícia Rodoviária Federal e a Receita Federal do Brasil, deflagrou a Operação Sicários 1 e 2 com o objetivo de desarticular uma organização criminosa transnacional especializada na prática de contrabando de cigarros, importação ilegal de agrotóxicos, falsificação de documentos, falsificação de placas veiculares. Isso aí chega, gente, em roubo, em furto, em grandes crimes e ainda lavagem de dinheiro e corrupção de servidores públicos. Nossa senhora, é uma lista de crimes aqui. As medidas judiciais partiram de vários municípios municípios do sul do Brasil, até Belém do Pará, Mato Grosso do Sul, aqui na região de Santa Catarina, foi em Canelinha e Maruí, especialmente, tá? Mas Londrina, Maringá, Cianorte, Cascavel, região do Paraná, foram vários mandados ali que foram cumpridos, medidas que foram proferidas pelo Poder Judiciário, e a primeira vara criminal da Justiça de Guaíra expediu 44 mandados de prisão, 44 prisões, 14 mandados ainda de prisão temporária, 62 mandados de busca e apreensão e mandados ainda de sequestro e bloqueio de contas, 5 ordens judiciais de cancelamento de CPFs e 7 ordens judiciais de cancelamento de CNPJs, além de 67 ordens judiciais para instauração de procedimentos administrativos fiscais contra empresas do Rio Grande do Sul, Santa Catarina, Paraná, São Paulo, Rio de Janeiro, Minas Gerais, Espírito Santo, Mato Grosso, Mato Grosso do Sul, Goiás, Alagoas e Pernambuco. Tá pouco aí, Oria, o esquema criminoso aí?
13: É, rapaz, isso foi o que foi pego até agora, né? Não se descarta mais nomes e mais ações.
24: A gente tá vendo vídeos aí também dessa grande operação que contou com apoio jurídico de outros países. Destinado ao aprofundamento das investigações e na busca também de colher provas. As investigações apontam que o grupo criminoso possui uma estrutura altamente complexa, organizada, com divisão de funções, atuação em diversos estados da federação, utilizando empresas de fachada, interpostas pessoas e mecanismos de ocultação patrimonial para dissimular a origem ilícita dos recursos obtidos com atividades criminosas, lavagem de dinheiro do crime. Além da responsabilização criminal dos envolvidos, as medidas judiciais têm como objetivo interromper o fluxo financeiro dessa organização, tirar o capital dos seus integrantes e preservar ativos que poderão ser destinados ao ressarcimento dos prejuízos causados ao Estado e também às pessoas. Os nomes da operação, então, Sicários, fazem referência a um dos codinomes utilizados pelo líder da organização transnacional que está sendo investigada neste momento. Estamos falando de um esquema absurdamente grande que cumpriu 44 mandados de prisão preventiva e 14 temporária. Meu Deus, muita gente, tá? São 58 pessoas, fora os mandados de busca e apreensão, de sequestro de bens, aqui no sul do Brasil, Mato Grosso, Goiás, Pará.
13: Vamos aguardar esses números aí e depois tentar ficar sabendo quantos que ficaram presos.
24: É, eu tô vendo as imagens das residências e das pessoas.
13: Só meia água, né?
24: Tu viu ali essa residência aí?
13: Ei, rapaz, olha. Nem é feito de tauba, né?
24: É, rapaz. Dinheiro proveniente, então, de organização criminosa, né? Dinheiro ilegal que estava sendo esquentado pelas empresas de fachada. Júlia, mais uma para fechar o bloco. Estamos com 8h21, unidade móvel Cross Atacadista.
14: Um casal foi preso na tarde de ontem, terça-feira, dia 9, após uma tentativa de furto em um mercado no bairro Passo dos Fortes, aqui em Chapecó. Segundo a PM, a mulher de 50 anos foi flagrada tentando sair do estabelecimento com diversos produtos escondidos na bolsa. De acordo com o responsável pelo mercado, ela já teria praticado uma ação semelhante no mesmo local anteriormente. Funcionários abordaram a suspeita antes que ela deixasse o mercado e também detiveram um homem de 44 anos que aguardava ela no estacionamento. Os produtos recuperados foram avaliados em R$467,74 e devolvidos ao mercado. Dois aparelhos celulares também foram apreendidos pela polícia. Durante a ocorrência, a mulher confessou a tentativa de furto e já o homem afirmou que não tinha conhecimento da ação praticada pela companheira. Os dois foram encaminhados à central de plantão policial. Então, na tarde de ontem, por furto em mercado no bairro Passo dos Fortes, aqui em Chapecó, Matheus.
24: Vai ter que participar daqueles programas de TV que você tem que conhecer a companheira para responder perguntas, porque ela não sabe que a mãe tá roubando, né? Então essa desculpa não cola aí pra polícia. Outra coisa, enjoada a mulher ali, só chocolate caro ali, nossa senhora, passou a mão ali em torresmo. Tu viu ali que tem torresminho ali?
13: É, só que é. Contando por alto...
24: O Milka ali é uns 15, 20 pila, deu R$400 a compra aí.
13: Contando por aqui, foram 23 barras de chocolate, nós tivemos aí, três aqui em Chapecó, 3x4 em dado 12 pacotes de Kisuco. É, aí tem que colocar no banheiro, tem que colocar o pato purifique, né? Porque tem que estar ali o cheiroso, né? Aí nós temos aí um ambiente para ambientar aqui o ar também. Aí tem um creme, né? Paixão aquele para deixar a pele, né? Sempre do tipo. Aí tem para dar uma ajeitada nas unhas aqui também, né? Tem Ah, não, é uma pinça. Esse aqui deve ser pra sobrancelha. Matheus Montemesa é pra sobrancelha, né? Porque barba é difícil, né? Daí tem como arrancar, né? E o torresminho, uma escova pra lixar o pé aqui, né? Aquela lixa pra lixar o pé também, porque tem que, né? O pé tem que estar sempre macio, né?
24: E dele, isso aí que foi pego, né? Não, infelizmente, isso, tem gente que vai embora e...
13: Onde é que escondeu tudo isso aí, rapaz?
24: O mercado não pega,
13: foi, né? Com uma bolsa de ráfia.
24: Né? Só pode, né? Esqueçam que vai vir reforço, Matheus, pra Chapecoense. Vai vir igual os outros que estão aí, meia boca, se vier. Mandou aqui o nosso ouvinte. Eu achei alguns nomes bem interessantes que estavam sendo sondados, Vilmar. O problema é que não avança, né? O próprio Dodge, que a Chape ali estava sondando, é um nome que cairia bem no meio de campo com o Camilo ali. Cara, é difícil, né? O próprio centroavante que a gente está citando aqui... Cara, tem que acertar na contratação, até pra gente ter uma resposta agora no campo, já esse ano, né? Na Série A. Amigos, eu tomo remédio controlado e só consegue pegar na UPA ou nesse posto antigo do Bandejão. Eu não pego ali porque demora é muito grande. Eu trabalho em horário comercial e não posso ficar esperando. Aí eu vou na UPA ali no do São Pedro, não querem me dar o remédio, porque disseram que tem que retirar ali no posto. Então eu fico sem o remédio e o posto do antigo Bandejão tem bastante atendente, só que a vontade do pessoal que tá trabalhando ali é zero. Saúde tá ruim, Matheus, especialmente nesses pontos aí, tá? Desculpa o desabafo, posto do Alta Floresta, meu pai de 88 anos, não caminha, se arrasta, não tá legal, né? E precisa de dentista também. Aí mandam ir pra UPA, mandou aqui nosso ouvinte, que faz o comentário. Lúcia Machado por aqui também. Amigos, o Pedro Henrique do Ceará não seria interessante pra Chapecoense? Nico Lopes do Nacional. Nico Lopes tem que começar a vender as goleiras, começar o gramado ali, porque... É um salário que é altinho, né?
9: Não, sabe o que foi informado, Matheus? Eu sei que tinha muita gente, porque ontem foi falar no Golaço, a gente esqueceu de comentar que ele tinha se oferecido pro Internacional e o salário dele, que ele tinha se oferecido pro Inter, seria 50 mil reais, tá? Mas é mentira, já foi desmentido até pelo empresário do Nico Lopes, que não foi oferecido, e muito menos por esse valor, porque ele ganha muito mais lá no Nacional, ele deve sair do Nacional, deve buscar outros ares, mas não por esse valor de 50 mil reais.
24: Pessoal, como sócio da Chapecoense, quero saber sobre a dispensa dos jogadores, preparador físico, entre outros. Mandou aqui nosso ouvinte. É que assim, foi falado já um pouco, até com o presidente, sobre as mudanças no staff, né? De alguns processos que não estavam avaliados internamente, não estavam indo bem. E sobre a saída de jogadores, a Chape não oficializou ninguém, né, Andrei? A saída ainda, né?
9: Ainda não, nenhum oficializado de forma pela Chapecoense, nenhum. E nem da comissão ali, se a gente for ver, a Chape ainda não oficializou a saída desses nomes também, né?
24: As pessoas que comentaram nas redes sociais, fizeram os textos de agradecimento, enfim, né? Abração pra mim que fez o comentário e a gente pode trazer mais sobre isso no Golaço. E a gente tá aqui com 8h26 e a gente vai pro break agora, porque já estamos atrasados aqui, né? Já voltamos!
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8: De volta na programação, 22 para as 9 agora. Nosso amigo Josué ligado aqui nessa manhã. Nosso amigo Periá, receba aquele abraço. Flagrou aí a nossa unidade móvel aí. Se tem padaria por perto, pode ver que estamos por aí, né? Estamos por aí. Que é isso? Um abraço para você. Obrigado pelo carinho e audiência de sempre. A gente continua aqui a programação do Som e Café News. Continuamos com a neblina aqui, exatamente como tudo começou. Não enxerga nada da cidade de Chapecó ainda aqui para esses lados. Temperatura média aqui na nossa região neste momento aí é de 14 graus. 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
9: Muito bem, nós tivemos ontem um atropelamento de idosa gravemente ferida em Iporã do Oeste, Avenida Gustavo Fetter também. Foi das últimas informações mais importantes aqui dos bombeiros na região, então por volta de 6:30 da tarde. Ao chegar no local, a guarnição confirmou a natureza da ocorrência e encontrou a vítima, idosa, uma mulher, caída sobre a via pública. A paciente estava consciente, mas confusa, apresentando possível alteração do estado neurológico em decorrência do trauma sofrido. Durante a avaliação primária, observou-se um ferimento forte ali, contuso na região da face, sangramento ativo, e a vítima relatava dor intensa na região do ombro, apresentando limitação de movimentos e suspeita de lesão traumática no local. Foram realizados os procedimentos de atendimento pré-hospitalar, incluindo controle da hemorragia, avaliação dos sinais vitais e estabilizada a vítima conforme protocolo de trauma, e depois levado para o Hospital Nossa Senhora das Mercês, em Iporã do Oeste, permanecendo estável durante todo o transporte. Então, um caso grave aí, tá? De atropelamento de idosa na avenida principal de Iporã do Oeste. Tem um caso que aconteceu, gente, região de Ipuaçu, que o Copini vai trazer agora, que é bem importante, que teve acionamento do SAER. Então vamos trazer informações com o Copini. Saer de Chapecó acionado e idosa ferida com gravidade. Aí, Copini.
10: Olha, Matheus, uma mulher de 68 anos precisou ser transportada de helicóptero para o hospital depois de uma saída de pista na tarde desta terça-feira na SC 479, entre os municípios de Ipuaçu e Entre Rios. Um idoso de 71 anos também ficou ferido no acidente. A ocorrência foi registrada por volta das 4 horas da tarde. No local, o Corpo de Bombeiros encontrou a idosa, que dirigia o veículo consciente e orientada, já recebendo atendimento da equipe de saúde de Ipuaçu, às margens da rodovia. O automóvel saiu da pista e caiu em uma ribanceira, alguns metros abaixo do asfalto. O homem permanecia no interior do veículo. Ele também estava consciente e orientado, mas sem conseguir sair por conta própria. Ainda segundo os bombeiros, a vítima apresentava escoriações no rosto e nos braços e se queixava de dores na região da coluna vertebral. A equipe precisou remover a tampa do porta-malas para resgatar o idoso. A ocorrência teve o apoio da equipe médica do CERFROM, que avaliou e estabilizou os dois ocupantes com administração de medicamentos. A mulher foi encaminhada de helicóptero para o hospital de Chapecó. Já o homem foi levado pela ambulância do Corpo de Bombeiros ao hospital de Xanxerê,
9: Matheus. É, queda de ribanceira aí, uma situação muito grave entre Ipuaçu e Entre Rios. Quero mandar um grande abraço para o Marcelo dos Correios, que está ouvindo a rádio. Veio aqui na rádio agora. Estamos deixando um abraço a todos os entregadores dos Correios, pessoal que trabalha aí nos Correios também na área central de Chapecó. E o Marcelão, que estava aqui também conhecendo a rádio agora há pouco. Marcelo, tamo junto aí, garoto. Estamos com 8h40. Júlia, o giro de informação agora é com você.
11: A polícia militar prendeu um homem de 30 anos por tráfico de drogas na tarde de ontem, no bairro EFAP, aqui em Chapecó. A prisão ocorreu após denúncias da comunidade, informando que o suspeito estaria comercializando drogas em uma casa e mantendo parte da droga escondidas no fundo do imóvel. No local, o homem admitiu que possuía uma porção de maconha e entregou o material aos policiais. Durante as buscas, a guarnição encontrou dinheiro em espécie, um aparelho celular e diversas porções da droga já fracionadas e embaladas para venda. Com o apoio da equipe do Canil, mais dois torrões de maconha foram localizados escondidos nos fundos da casa. Ao todo, foram apreendidas 9 porções de maconha, cerca de 346 gramas da droga em torrões, R$ 26,00 em dinheiro e um aparelho celular. O homem foi preso em flagrante e encaminhado à central de plantão policial. Caso, então, de tráfico de drogas aqui no bairro EFAP em Chapecó. Matheus.
9: O da performance do cachorrão aí da PM na imagem, né? Olhando, eu fiz minha parte, agora chegou a hora de descansar, né? Chega de tirar foto aqui, chega de entrevista na imagem agora que a gente tá acompanhando. Carlos Banis, que tá por aqui. Alô, Dani, tamo junto aí, ó. É, pede pro Cabelo mandar os parabéns pra minha vovó, completando 55 anos hoje. Jovem vovó, então, parabéns, né? Manda os parabéns pra ela.
12: Mas com certeza, né?
13: Tá aí. Meus parabéns!
12: Parabéns, minha querida. Tudo de bom pra você. É. Saindo a festança, né? Saindo a festança, mande localização,
9: sim. Ô, Matheus Iori, aqui é Altair Saúgo do Santo Antônio, aqui no posto de saúde. Se precisar de dentista, tem 3 fichas livres. Demanda de manhã e 3 à tarde. Porém, as fichas de manhã tem que estar no posto 5 da manhã. E à tarde tem que estar no posto 9 da manhã. Mandou aqui o Altair Saúgo do Santo Antônio. É, não sei porque que não agendam, gente. Tá difícil mesmo, mandou. Assim, ó, Altair, tem uma questão. Eu acho, Iori, que o pessoal pode agilizar o atendimento ali para quem chega. Tem uma outra questão que muita gente que agenda não comparece. E isso é um problema que nós temos aqui nos agendamentos de saúde em Chapecó, que aí você coloca responsabilidade nas pessoas. Não sei se o pessoal é meio desleixado mesmo, só que tem gente que tá aguardando a consulta, tá contando os dias para chegar. E aí outras prejudicam, mas a verdade é essa. Aí quando você tem 3 fichas ali, tem que ser os primeiros a chegar. E para chegar por primeiro, tem que chegar cedo, né? Aí às vezes tu perde ali a manhã toda, enfim, a gente sabe como é que é, né, Altair? Não é fácil. Matheus, bom dia pra vocês, manda abraço pro pessoal da logística da HB, sempre na escuta da melhor, sempre nos mantendo informados. O pessoal tá trabalhando e colocou a gente no YouTube, olha que legal, cara!
12: Aí sim, agradecimento em dose dupla.
9: Chapecó é centro de negócios, de transporte e logístico, nem se fala, né? um grande polo logístico. Então, um abração pessoal da HB na escuta da 93.3. A Roseli tá por aqui deixando um bom dia pra gente. Meus amigos, tá rolando a semifinal aqui do Moleque Bom de Bola na Arena Condá. Pedro Maciel contra Nelson Rostec. Meu pai, querido, vai sair faísca aí. Pedro Maciel e Nelson Rostec é rivalidade de anos já. O pessoal tá jogando lá, né? E tá rolando o jogo nesse momento aí. Valeu, Roseli. Bom jogo pra vocês aí, tá? Depois avisa o resultado pra nós. Pessoal, tudo bem com vocês? Coisas do futebol aqui sobre o preparador de físico da Chapecoense. Tem as avaliações internas, o departamento de futebol faz as análises de trabalhos de preparador de goleiros, físico, e aí é tomada uma decisão, né? Se acha que não tá bom, fazem ali análise e acabam trocando. Espero que quem venha agregar a Chapecoense consiga trazer um resultado melhor do que estava aqui pra gente poder evoluir, né? No segundo semestre, porque a Chape vai ter agora, tem que pensar, que é uma pré-temporada. Então ela vai ter que fazer preparação física, preparação de goleiros, a parte técnica, a parte tática ali, dá pra fazer tudo de novo, né? Espero que acertem a dose com o técnico Rafael Lacerda aí e quem mais estiver com ele. Amigos, Horacid Leonardo aqui do Santo Antônio. A prefeitura fez anúncio sobre os sacos de lixo recicláveis que no feriado na quinta-feira iriam passar para distribuir, tá? Só que aqui em casa não aconteceu isso, não vieram trazer, era para levar de casa em casa. Nós até anunciamos aqui no ar, mas na casa do Horacid isso não aconteceu. Deixa eu ver, Horacid, qual que é o próximo procedimento para você e para quem de repente não conseguiu, né, retirar esse material aqui, ó. Onde é o jogo dos interescolares? Está rolando na Arena Condá, nesse momento. Os guris estão jogando na Arena Condá. Os nossos parceiros da manhã.
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14: Tempo do golaço aqui no Som e Café News, pra gente seguir falando muito de Chapecoense, claro, amistosos internacionais e a Copa do Mundo. Amanhã começa a Copa, parecia que ia demorar tanto, mas já tá aí e você não pode passar vergonha se tá com problema na sua TV, imagem não tá legal, aquele som tá uma chadeira danada. 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Matias Brasil, nosso repórter setorista, antes da gente atualizar informações da Copa, da Seleção Brasileira, os amistosos, temos que falar da Chapecoense, as últimas do Verdão. Diga lá, Matias!
15: Estamos de volta, Andrei, com mais informações aqui na programação da Oeste Capital, para falar ainda sobre a Chapecoense, trazendo os detalhes do Verdão do Oeste, agora com novidades na Arena Condá. Ontem a Chapecoense divulgou uma matéria que durante essa parada da Copa do Mundo, período que acontece entre 50 dias, sem jogos oficiais, a casa da Chape vai passar por uma série de melhorias. As intervenções serão realizadas em parceria com a Tecnotel Group e compreenderão a implantação de uma nova praça de alimentação, a revitalização da área de acesso às cadeiras, melhorias pontuais no sistema de iluminação e a renovação da pintura em diferentes ambientes. As obras iniciam, então, né, essa semana já, e tem previsão de conclusão de retorno até os jogos da Chapecoense, ou seja, a previsão lá é para o dia 22 de julho, quando a Chape retorna para enfrentar a equipe do Flamengo. Com atuação multidisciplinar, a Tecnotal Group é responsável por integrar, então, soluções que unem planejamento, engenharia e arquitetura. Então devemos ter aí mudanças na Arena Condá para a sequência de 2026, as novidades, principalmente na praça de alimentação para os torcedores que estarão acompanhando o Verdão do Oeste. A gente até recebeu ontem diversas mensagens no nosso golaço sobre a situação da qualidade do som, né? O sistema de som da Arena Condá também vai ser pauta aí, com certeza, da Chapecoense. Já já eu volto com mais informações no Som e Café News.
14: É bem interessante essa movimentação também de melhorias na Arena Condá, muitas demandas que o público, os torcedores pediam também, que vão ser adaptadas e melhoradas nessa pausa da Copa do Mundo. 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Ontem a gente teve amistosos internacionais, a Arábia Saudita acabou empatando em 0-0 com o Senegal, e a Argentina, atual campeã do mundo, que venceu por 3-0 a equipe da Islândia. E olha, venceu. O Messi precisou de 20 minutos para mostrar todo o seu potencial. Ele que vinha de uma lesão muscular, todo mundo tava com preocupação ver se ele ia conseguir estar à disposição nos primeiros jogos da Copa do Mundo. Entrou ontem 20 minutos e foi fundamental para essa vitória. Fez o segundo gol de pênalti, depois de um belo passe. O jogador da equipe da Argentina sofreu o pênalti, o Messi foi lá, bateu e fez o segundo gol. E no terceiro ele iniciou a jogada, e foi uma jogada maravilhosa para o gol do Thiago Almada. 3-0, então o primeiro gol foi de Valentim Barco. Agora a Argentina se prepara para a estreia na Copa do Mundo. O Messi que estava com essa grande preocupação, outros nomes também da seleção argentina, do Lionel Scaloni, estavam um pouco preocupados, lateral direito também, como estava essa condição, mas tudo certo, tudo já programado para essa estreia, que vai ser na terça-feira, dia 16, contra a equipe da Argélia em Kansas City, né?
12: É bem provável, né? Não tem muito o que escapar, né? Que vamos ver pela última vez na Copa do Mundo Lionel Messi e Cristiano Ronaldo, né? É bem provável que... Sim, né? Eu acho que não dá mais uma Copa para esses caras aí, né?
14: É bem difícil.
12: Então, o Cristiano Ronaldo, eu acho que vai, né?
14: Eu também acho que vai, mas é complicado, né? A gente não sabe o que pode acontecer daqui a 4 anos, mas o Messi, tenho certeza que até por já ter conquistado uma Copa do Mundo, deve ser a última, o Cristiano Ronaldo também. E o Neymar, com toda certeza, também é a última, né? Se o Neymar tá se arrastando pra chegar nessa...
12: Ah, é sim,
14: imagina Neymar, até outra. Se não conseguiu chegar 100% nessa outra, vai ser difícil. Ontem a gente teve também, tá? Um amistoso internacional no feminino. A seleção brasileira enfrentou os Estados Unidos num jogo cheio de polêmica na Arena Castelão. 1-0 para as americanas, um amistoso em preparação para a Copa do Mundo de 2027, que vai ser no Brasil, a Copa Feminina. Só que a grande polêmica foi a questão da arbitragem. Teve expulsão, no final do jogo uma confusão, as jogadoras foram para cima da arbitragem e a seleção brasileira perdeu por 1-0. A Marta até deu uma declaração logo após o jogo, bastante irritada sobre a situação que aconteceu no Castelão, que teve 55 mil torcedores, um grande público, para acompanhar, infelizmente, a derrota da seleção brasileira nesse amistoso visando a Copa do ano que vem. Os amistosos de hoje, tá? 15 para 5 da tarde, Portugal enfrenta a Nigéria. Às 5 horas da tarde, a Inglaterra vai enfrentar a Costa Rica. E às 9 horas da noite, a Bolívia vai enfrentar a Argélia, os amistosos internacionais. Pra gente ficar sabendo um pouco mais da Copa da Galera e da Seleção Brasileira, César Augusto atualiza as informações da seleção que busca o hexacampeonato. Diga lá, César!
16: Olá, muito bom dia para você que tá ligado aqui no Som e Café News. Seleção Brasileira treinou ontem, foi o segundo treino desta semana visando a estreia na Copa do Mundo, jogo marcado para sábado. Bom, o dia de ontem foi de treino pela manhã no CT, sem a presença de Neymar, com a presença dos demais. Ederson fazendo seu segundo treinamento depois da convocação para substituir o Wesley. E no mais, a seleção brasileira teve 15 minutos de treino aberto para a imprensa, onde não deu para ver muita coisa. A primeira parte do treino teve cruzamentos do Ibanez, e isso poderia indicar que talvez ele comece o jogo? Poderia, mas o restante do treinamento foi fechado, então pode ser que o Danilo também tenha treinado na lateral direita, então não temos como confirmar ainda quem será o lateral direito, embora alguns rumores indiquem que o Danilo deve começar na lateral direita. Bom, depois o Ibanez concedeu entrevista coletiva, se esquivou de quase todas as perguntas. Quando questionado se treinou na lateral direita, né, nos últimos dias, ele disse: perguntem pro Ancelotti, vocês querem me complicar? E acabou não dando pistas, estava bem treinado para não dizer nada o Ibanez. E aí só aquele papo de que está feliz com a convocação, de que vai se dedicar e que a seleção brasileira vai buscar os melhores resultados. Também disse que os gols que a seleção sofreu nos últimos jogos, né, contra Panamá e Egito, incomodam sim a defesa brasileira. Então, este foi o dia de terça-feira da seleção. Nesta quarta tem treino também de manhã e à tarde, entrevista coletiva do Rafinha, que não poupa palavras, né? Personalidade muito forte para o também gaúcho Rafinha, com as informações da seleção brasileira direto dos Estados Unidos. Repórter César Augusto.
14: Valeu, valeu, César Augusto, nosso repórter que vai acompanhar toda a Copa e, claro, a seleção brasileira. Ele que vai estar presente também hoje pela parte da tarde, 5 horas da tarde, no nosso golaço. 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A gente vai fechando o nosso segundo tempo do golaço aqui no Som em Café News. Na volta, vamos ouvir o nosso comentarista, analista Vitor Hugo, falar um pouquinho mais sobre ainda essas mudanças na equipe da Chapecoense e passar limpo a Série B, porque tem catarinense em campo hoje.
17: Muito bem, mais um golaço anotado aqui na programação dessa manhã, faltando 2 minutos para as 9 horas. 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E também aquela goleada. 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
17: 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Nosso amigo Mauro, nosso amigo Luiz, toda a equipe, aquele abraço pra vocês aí também, tá bom? 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
9: 9 horas em ponto, manhã fechadinha aqui em Chapecó, na quarta-feira. Nós temos uma ocorrência aqui, ó, de furto consumado na rua Avelino Lunardi, em Xaxim, ontem às 2 horas da tarde. Durante rondas preventivas pela rua Avelino Lunardi, a PM visualizou um homem correndo pela via. Não estava correndo estilo maratona, treinando. Ele estava com uma das mãos na cintura. Em seguida, funcionários de um mercado informaram que o indivíduo havia tirado ali de dentro do mercado uma peça de carne do estabelecimento sem efetuar o pagamento. Pegou e levou embora. A guarnição foi atrás do homem, identificou o autor de 23 anos e durante a busca pessoal foi localizada a peça de carne furtada e uma faca de cozinha na sua cintura. Diante dos fatos foi dada voz de prisão ao homem e foi conduzido à delegacia de polícia para os procedimentos cabíveis. O cara já entrou ali dentro do mercado com a faca, né? Qualquer coisa, e tentou furtar a peça de carne, mas a polícia foi mais ágil do que ele, conseguiu pegar na região aí de Xaxim ontem, 2 horas da tarde. Falamos mais cedo aqui de Chapecó, de uma pessoa que foi pega furtando chocolates, e esse aí foi pego furtando carne em Xaxim. 9 horas e 1 minuto, rapidinho, os nossos ouvintes. Amigos, eu moro aqui no Santo Antônio e realmente não deixaram os sacos de lixo laranja aqui em casa. Mandou aqui nosso ouvinte, mandei a prefeitura para ver qual que é o próximo passo aí, Jussara. O pessoal pode deixar de repente em algum ponto para os moradores poderem retirar, que é uma possibilidade, como já aconteceu outras vezes aí. Matheus, bom dia para vocês, tá? Acabei de ouvir uma pessoa falando sobre o lixo, né, os sacos de lixo, e tem uma pergunta: não seria melhor a prefeitura deixar no salão da igreja, mercado, associação, pro pessoal ir lá retirar? Então, ele é controlado, né? Tu não pode ir lá pegar 15, 20, 30. Mas eu sei que o pessoal da prefeitura deixou em outros pontos da última vez. É um projeto novo, é um projeto que necessita de adaptação, mas pelo que eu tô ouvindo aqui dos moradores de Santo Antônio, nem todo mundo recebeu, né, nos últimos dias, os sacos laranja aí da promoção. E quero mandar abraço pro Gledson, da Principia. Ele tá na escuta aqui, ó. Ele é executivo de vendas, tá rodando aqui a região, na companhia da Melhor. Ah, e esses dias encontramos você lá no mercado, Matheus. Obrigado, cara. Brigadão, eu lembro que a gente conversou rapidinho aí também, viu? Sempre ouvindo a rádio. Pessoal das vendas aí.
17: Mas vive comprando, tá toda hora no mercado.
9: E tô sempre na padaria lá, isso que é complicado, rapaz. Ah, mas
17: conta ponto, eu não tiro sua razão.
9: É verdade. Matheus, estamos passando aí pela frente da rádio, nas entregas aqui dos pacotinhos amarelos. Mandou aqui nosso ouvinte, o Márcio de Erval Grande, que vem fazer as entregas aqui em Chapecó. Hein, Márcio, não parou aqui na rádio? Todo dia tem entrega aqui na rádio. O pessoal tá faturando, né, ué? Chega mercado, chega aí mercadoria grande, às vezes tem um monte de TV que chega aqui, tênis. Incrível, incrível. Abração pro Márcio, então, de Erval, que mandou aqui mensagem. Brincadeira, né? E o Panceira tá por aqui também. Amigos, aqui no Pastos Fortes, na São Pedro, sinaleira esquina com a Rui Barbosa, sentido Presidente Médici, seria interessante a prefeitura fazer estacionamento só de um lado da rua. Olha o jeito que tá ali. Os caminhões não conseguem passar. Ele tanto é que fez uma foto dos caminhões agora ali. Ficaram meio enroscados ali, porque não passa. Por quê? A rua muito estreita. Ah, se a gente pudesse voltar na hora que o pessoal tava abrindo a São Pedro lá atrás, pra deixá-la mais larga, né? Porque ela ficou meio estreita em alguns pontos, especialmente na parte do Presidente Médici, que vai em direção ali a outros bairros, né? Até a São Pedro ali, pra quem vai pra EFAP, ela é larga, né? Mas pro outro lado ali da via ela não é. Então um abração pro Panceiro que fez aqui o comentário. É isso, Ori Rodrigues.
18: É isso.
9: Então break no Som e Café News.
17: Temperatura 14 graus, a hora certa, 9 horas e 4 minutos. 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
3: Vamos lá, de volta na programação 9h17 agora para você nessa manhã de quarta-feira, dia 10 de junho. Seguimos com o tempo, o tempo é estável, encoberto, fina grande Chapecó. A gente consegue observar pouco aqui, né, do Grupo Condá de Comunicação, mas pelo que a gente observa aqui, uma garoa fina aqui para os lados do Grupo Condá de Comunicação nesse momento, nessa manhã também. 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
4: Nós temos um mapa, Ori, que veio através do portal Metsu, que foi divulgado essa semana. Na verdade, foi ontem, é muito recente, informação que mostra um pouquinho sobre a temperatura da superfície do mar na região ali, especialmente do Peru. Nós temos uma situação clássica de El Niño, com faixas de água muito quentes na região equatorial, e dá para ver aquela parte um pouco mais avermelhada, que é a temperatura um pouco mais alta. De acordo com o boletim dessa semana da Agência de Clima dos Estados Unidos, NOAA, vou falar em português mesmo, né, informou que as anomalias de
3: pra
4: temperatura,
3: que não fala inglês,
4: elas estão, Ori, crescendo na região ali do Pacífico Equatorial Centro-Leste e na região do Pacífico Equatorial Leste junto ao Peru e Equador. A tendência é que o fenômeno ganhe força neste mês de junho, com um aquecimento maior das águas superficiais da faixa equatorial do Oceano Pacífico, mais a leste, especialmente no Peru e Equador. Essas imagens que a gente está observando aqui mostram exatamente isso. Tá? Os dados apresentados aqui nessa semana foram divulgados, então, pelo Instituto Nacional de Oceanos e Atmosfera dos Estados Unidos, que oficialmente não declarou o começo do El Niño, mas, de acordo com o Metsu, ele já começou nessa semana, e o entendimento da Metsu é que o episódio do fenômeno de 2026-2027 já teve início a partir da análise de indicadores oceânicos atmosféricos, ou seja, estamos vivendo já o período de início do El Niño. A crença da Metsu, na verdade uma análise, né, é que o anúncio oficial dos Estados Unidos aconteça nos próximos dias ou ainda nessa semana, ou quem sabe no mais tardar metade desse mês, porque a velocidade com que o Pacífico aquece atualmente e a intensidade do El Niño, eles estão muito expostos, tá muito claro. No boletim divulgado na segunda-feira, a agência informa que o El Niño deve se instalar brevemente, um sinal de que o anúncio do evento está muito próximo, disse aqui a matéria do portal Metsu. Interessante o mapa que mostra a temperatura da superfície do mar, na região ali do Oceano Pacífico, tá? Então a gente fica atento aqui a qualquer atualização. A Metsu aqui já informou que na análise dos meteorologistas deles, né, nós estamos no começo dessa temporada. Meu Deus, tomara que a gente possa escapar dessa aí, né?
3: É, 80% de chance de se formar entre julho e agosto, né, o período forte, tá? O período forte mesmo. Várias cidades aqui do estado de Santa Catarina já se mobilizam para um alerta climático e já estão em preparativos aí para essa situação. São Paulo também está com preparativos, tá? Então, em todo o território nacional aqui, as cidades já estão se antecipando e fazendo o que? Limpeza, né? Aumento aí dos rios, né?
4: Tá fazendo isso.
3: Exatamente. Então, as cidades estão se preparando. Cidades litorâneas também, né? Principalmente, né? E várias cidades do norte aqui de Santa Catarina, Joinville também tá nessa, Jaraguá do Sul também tá nessa, Massaranduba também tá nessa situação. Então, já estão se preparando, né? Em virtude dos alertas para que possa passar por essa situação, caso ela seja muito extrema, né?
4: Tem uma partezinha da nota que é importante, que fala sobre isso, Ori. O episódio do El Niño, que agora começa, vai ser de forte intensidade e há uma muito alta probabilidade que atinja intensidade muito forte, configurando o evento de Super El Niño no decorrer do segundo semestre desse ano, quando os efeitos do fenômeno serão mais sentidos no Brasil especialmente. O Ori falou entre julho e agosto aí, né? Se as projeções dos modelos numéricos vierem a se confirmar, este El Niño de 2026-2027 poderia ser um dos mais intensos dos tempos modernos, rivalizando ou superando em intensidade os anos de 82 e 83 e de 97 e 98, que foram também episódios do Super El Niño poderosos no Brasil. Tá bom? A gente vai ficar de olho aqui, claro, e assim que possível a gente vai conversar com o Coutinho, né? O Coutinho que tá aí acompanhando bastante de perto também essas alterações.
3: A questão é preocupante, o que é o volume de chuvas, né? Causar deslizamentos, alagamentos, então a preocupação maior é em providenciar que haja um escoamento de água satisfatório para que não tenha esse volume muito acumulado de águas e tudo mais, como tivemos várias cidades que passaram por um aperto danado em situação de alagamento, né?
4: Verdade. Abração aqui para Idione Maria, para Márcia, para Júlia, para o Josemar, que estão aqui participando pelo nosso Facebook. O Stonog está por aqui também. Amigos, bom dia para vocês aqui curtindo o programa. Depois dizem que são muitos carros elétricos que pegam fogo. É só tu ver essa última matéria aí, tá? É muito mais fácil um carro a combustão incendiado que um elétrico. Mandou aqui o Stonog. Ah, é uma ocorrência que está rodando na live ali, que foi aqui da região de um veículo que pegou fogo, né? E eu te pergunto, será que estava em dia a manutenção aí, será que estavam fazendo aquela revisãozinha básica na parte elétrica, que muitos são muito relaxados também, essa é a verdade, né?
3: Mas nós tivemos
4: esse aí foi um Jeep Compass, né?
3: Nós tivemos também aqui numa situação aí de umas 3 ou 4 caminhonetes, né, que num curto espaço de tempo também acabaram incendiando, Matheus Montemeso, e eram veículos novos, se não me engano. Eu vou aqui, ó, a Maroc, não foram a Maroc, que teve umas 3 num período que pegaram fogo também.
4: Teve também, a gente noticiou aqui.
3: É, né? Então, não sei, cara, a questão da parte elétrica, enfim, eram veículos mais novos também, né? Então tem que estar de olho sempre no mais antigo e também no mais novo aí para a questão da parte elétrica, né? Mas prejuízo para o proprietário, ainda bem que nada de mais grave aconteceu. E a pessoa não utiliza mais extintor, é isso, né, Matheus?
4: Cara, tem gente que tem extintor, só não é obrigado.
3: Eu levo sempre o extintor, sempre carrego.
4: Pra apagar incêndio, tem toda hora incêndio.
3: Isso, né? Nossa!
4: Ori, ajuda nós aqui.
3: Mas tem sempre, não é mais obrigatório, mas E eu também nem sei se consegue ajudar bastante nessa situação, mas é melhor ter e não precisar do que precisar e não ter. Né?
4: Nesse caso aí foi na região de Mondaí, na SC-283, rodovia principal ali, uma rodovia estadual, mas a pessoa não se machucou, tá? Era interior de Mondaí, sentido Riqueza, esse caso de ontem à noite, mais ou menos 10 horas da noite, aproximadamente. O pessoal foi pro local fazer o atendimento ali, né? Mas não conseguiu salvar o veículo. Bom, vamos trazer informação com os nossos repórteres. Júlia, primeiro você agora, na nossa terceira hora do Som em Café News, com informações.
0: Audiência pública da Agência Nacional de Transportes Terrestres, ANTT, foi realizada ontem em Chapecó e reuniu autoridades, entidades e representantes da comunidade para discutir a proposta de concessão de trechos das rodovias federais no oeste de Santa Catarina. Entre os segmentos em debate estão as BRs 152, 153, a 282 e a 480. Durante a audiência, o Centro Empresarial de Chapecó entregou um documento à ANTT defendendo que a duplicação da 282 seja feita em toda a extensão entre Chapecó e Irani. Segundo a entidade, essa é a única medida considerada justa para garantir mais segurança aos usuários e fortalecer o desenvolvimento da região. O SEC também argumenta que a duplicação integral aumenta a atratividade da concessão para investidores e pode contribuir para reduzir o valor do pedágio, caso parte das obras seja executada pelo governo federal e o restante fique sob responsabilidade da futura concessionária. Além da 282, a entidade solicitou ampliação das obras previstas na BR-153, com mais trechos duplicados e implantação de terceiras faixas, além de um projeto específico para o trevo entre as BRs 282 e 153 em Irani. Outro pedido é para que a 480, no acesso Plínio Arlindo Denez, em Chapecó, fique fora da concessão, já que o município busca a municipalização do trecho. O documento também defende que as praças de pedágios sejam instaladas fora das áreas urbanas, evitando impactos aos moradores, e pede que as sugestões apresentadas pelas entidades sejam consideradas na elaboração do projeto final de concessão. Matheus.
4: Ótimo, Júlia. Obrigado pelas informações. Tá bem importante o assunto aqui sobre as rodovias. Eu já vou atualizar aqui o que o nosso colega, o Marcos de Lima, lá do WH3, publicou sobre um incêndio em São Miguel do Oeste que vitimou uma pessoa, tá? Foi ontem à noite, região central de São Miguel do Oeste. O pessoal tá fazendo exame de DNA para confirmar a identidade da vítima. Enquanto isso aqui, nós vamos ter informações sobre o Copini, né? Ele vai trazer pra gente destaques de Faxinal dos Guedes e um caso de agressão aí, Copini.
5: Mulher de 33 anos, Matheus, foi agredida pelo companheiro na tarde desta terça-feira em Faxinal dos Guedes. A ocorrência foi registrada no bairro João José Gellen e terminou com o casal encaminhado para a Delegacia de Polícia Civil. Segundo a Polícia Militar, a vítima relatou ter sido ameaçada de morte e agredida fisicamente pelo homem de 27 anos. Ela sofreu lesões leves aparentes no braço esquerdo. Ela também informou que o companheiro danificou uma cadeira da residência e afirmou ter ligação com uma organização criminosa, situação que aumentou o temor e motivou o pedido de medidas protetivas de urgência por parte da vítima. Ainda conforme a PM, o homem também alegou ter sido agredido pela companheira, apresentava lesões no pescoço e nas mãos. Ambos foram encaminhados para avaliação médica na Polícia Científica e posteriormente levados à Delegacia de Polícia Civil. Matheus.
4: Valeu, um caso grave de Faxinal dos Guedes que mostra, inclusive, a área interna onde o pessoal da polícia trouxe pra gente, onde teve a briga, né? Briga. O corpo encontrado parcialmente carbonizado durante um incêndio ontem na rua Florianópolis, em São Miguel do Oeste, vai passar por exames de DNA para confirmar a identidade da vítima. Devido ao avançado estado de carbonização, a identificação não foi possível num primeiro momento. E os trabalhos serão conduzidos pela Polícia Científica, que também fica responsável pela perícia técnica para determinar o que causou o incêndio. Segundo o colega Marcos de Lima aqui, conforme os levantamentos iniciais, o foco do incêndio estava concentrado justamente no cômodo onde o corpo foi encontrado. Aí o Ori já tinha mais ou menos visto, porque a casa em si, ela não estava tão avariada assim, né? Não estava tão atingida. A estrutura atingida possui cerca de 110 metros quadrados, divididos em 9 quartos de tipos de pensão. Então morava no local ali várias pessoas, é uma residência multifamiliar. O fogo consumiu cerca de 30 metros quadrados da área construída, enquanto o restante do imóvel sofreu danos provocados pela fumaça e pela folia.

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0: Aquele abraço e os nossos amigos do Água Santa, tamo junto aí nessa manhã também. 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
1: Muito bem, vamos falar de futebol agora. 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
1: Pessoal que tá no Nereu Ramos, agora a região central de Chapecó, dá espaço para as ambulâncias. Nós temos uma pessoa que está desmaiada, tá? Uma vítima desmaiada e a equipe dos bombeiros indo fazer o atendimento. Há 5 minutos a ocorrência aqui no aplicativo dos bombeiros.
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1: 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Terceiro e último tempo do golaço aqui no Som e Café News. A Copa da Galera tá chegando amanhã, 4 horas da tarde. Começa a primeira partida, abertura da Copa do Mundo entre México e África do Sul. 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Ontem a gente teve 2 jogos pela Série B do Campeonato Brasileiro. Cuiabá bateu a equipe da Ponte Preta pelo placar de 2-1 no Moisés Lucarelli. A Ponte Preta, que tinha a chance de deixar a zona do rebaixamento, mas volta a ficar afundada na 19ª colocação na vice-lanterna. E o Cuiabá sai dessa parte de baixo, mas chegando à 13ª colocação com 16 pontos. E num dos clássicos também regionais, Náutico e Fortaleza, equipes que estão brigando pelo acesso, o Fortaleza venceu o Náutico nos aflitos Placar de 1-0, o Náutico do técnico Hélio dos Anjos não conseguiu vencer, vem de uma crise nesses últimos jogos, mas está na sexta colocação com 19 pontos, enquanto o Fortaleza está na quarta com 21. Hoje tem catarinense em campo, tá? O Avaí, 8 horas da noite, enfrenta o Ceará no estádio Presidente Vargas. O Avaí precisa pontuar, apenas pontuar, se conseguir

0: empatar, ele deixa o Z4 da competição, sai e coloca o Botafogo de Ribeirão Preto no lugar, mas precisa desse empate contra o Ceará. O Ceará que é o 15º colocado com 13 pontos. O Avaí está na zona de rebaixamento na 17ª colocação. Vamos atualizar informações da Chapecoense, essas mudanças que a gente está tendo com o Matias Brasil, nosso repórter setorista do Verdão. Diga lá, Matias!
1: Para fechar todas aqui no Som e Café News, mais informações da Chapecoense e mais saídas do Verdão. O preparador físico Rodrigo Alves não faz parte mais do quadro de funcionários da Chapecoense. Após 1 ano e 8 meses no clube, o profissional se despediu oficialmente através das suas redes sociais, agradecendo a instituição, aos colegas de trabalho e aos torcedores. Em sua mensagem ainda nas redes sociais, o Rodrigo destacou aí o orgulho de ter contribuído para a história do Verdão. A saída dele também faz parte da reformulação que a Chapecoense realiza durante essa parada para a Copa do Mundo. Outro nome que não está mais na Chapecoense é o do Francisco Douglas, o Chico, auxiliar de preparação de goleiros do clube, também está deixando o Verdão. Ele ficou na Chapecoense durante 8 anos. O profissional também se despediu por meio das suas redes sociais, agradecendo aos atletas, colegas, treinadores, dirigentes e familiares que fizeram parte da sua trajetória no clube. O Chico também faz parte aí, né? É dessa sequência de mudanças providas pela Chapecoense e anunciou recentemente o desligamento do preparador físico da equipe e também, né, do auxiliar de goleiros, o Chico. Então são mais dois nomes que deixam o Verdão da comissão permanente da Chapecoense. Ainda não tivemos atualização sobre a questão do André Estrapasson, que é o preparador de goleiros, né? Se permanece ou não. A tendência sim é que permaneça o preparador de goleiros. Quem saiu foi o auxiliar, o Chico. Bem, a gente segue atualizando as informações da Chapecoense, atualizando todos os detalhes envolvendo o Verdão aqui na 93.3 FM. Retornamos 5 horas da tarde no Golaço, trazendo mais informações sobre a Chape e o Mercadão da Bola.
0: Valeu, valeu, Mike. 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Não é só na Chapecoense, nos clubes que aproveitam essa parada da Copa para fazer movimentação de jogadores, nos bastidores, caso da Chapecoense com a sede de preparador, auxiliar técnico, mas a CBF também, o Matheus e Ori Rodrigues, porque a CBF demitiu o Rodrigo Sintra e no lugar dele, Sandro Meirahit deve comandar a arbitragem a partir desse momento. Justamente aproveitou essa pausa para trocar o comando técnico dos árbitros, já que vem sendo bastante criticada a arbitragem nesse começo também de campeonato brasileiro. Pouco tempo também depois de criar uma diretoria de arbitragem, separando essa parte administrativa da parte política, da parte técnica. Então a CBF faz essa mudança, o Rodrigo Sintra deixa e vem Sandro Meirahit, que já foi comentarista, ex-árbitro da FIFA, apitou duas Copas do Mundo, 2014 e 2018, e chegou a estar presente na gestão do Edinaldo Rodrigues na CBF naquela oportunidade, mas ele era um dos nomes de árbitros que eram especialistas para analisar alguns lances polêmicos do Brasileirão e dar o diagnóstico para a CBF se houve erro, se não houve erro. Agora ele vai ser o responsável por comandar a arbitragem. Esperamos que melhore, né, Ori Rodrigues, mas é difícil, hein?
2: É a maior crítica, né, que a gente tem aí nos últimos tempos de arbitragem, ano passado e esse ano aqui, até agora não, porque não tem jogo, né, mas se não... Mesmo com o VAR, e a gente viu também, né, na Copa São Paulo de Futebol Júnior, gols que não aconteceram, que foram marcados, umas situações bem, bem complicadas mesmo para o país, que até então era o país do futebol.
0: E tu lembrou bem, né, porque a Copinha esse ano foi um desastre na questão da arbitragem, e a gente vai ver os árbitros brasileiros já amanhã, na estreia da Copa, né?
2: Ou se é pra piazada já ir se acostumando com o que eles vão ver no decorrer da carreira, né?
0: A última Copa do Mundo que a gente teve, os árbitros foram muito bem, até muitos árbitros aqui foram elogiados, os árbitros brasileiros. E amanhã, então, nesse jogo entre México e África do Sul, a gente tem arbitragem brasileira com Wilton Pereira Sampaio, o árbitro principal, auxiliado pelos assistentes Bruno Pires e Bruno Bosquilha.
2: Outra coisa que irrita bastante, não sei se na Copa do Mundo vai acontecer, agora não lembro das outras Copas do Mundo, sabe que eu não me ative esse... Aqui no Brasil é assim, você toca bola 2 metros na frente, tu não vai alcançar mais, tu se joga em cima do adversário, você cai, você se rola, a galera vai em cima do árbitro, né? Qualquer marcação que o árbitro tem ali, faz a galera em cima, enchendo o saco, uns 20 gritando, né? Tentando ganhar no grito, que nem foi, me parece, o Flamengo ganhando no grito, alguma coisa aí, não foi?
0: O Palmeiras, contra o Chape, né? Eu acho que assim, a última Copa do Mundo, o pessoal falou isso, porque os árbitros brasileiros foram muito bem, o pessoal falou, ó, só não ir em cima, só não pressionar que eles conseguem acertar. Na Copa a gente vê que tem muito, mas muito menos isso, porque a maioria é europeu, joga na Europa e já não tem essa cultura de fazer essa pressão nos árbitros. É, de incomodar, né? Vamos ver o que vai acontecer nessa Copa do Mundo. Vamos com o nosso comentarista, analista Vitor Hugo, que vai falar um pouquinho mais sobre a seleção brasileira. A Copa começa amanhã, mas a seleção entra em campo no sábado, 7 horas da noite. Diga lá, Vitão!
3: Bom dia a todos que acompanham o Som e Café News. Agora o foco total é na seleção brasileira que estreia essa semana na Copa do Mundo. Mas tem algo que me preocupa: a lateral direita da seleção brasileira. Pois, após o corte de Wesley, por contusão, é claro, ficou apenas Danilo dentre os 26 convocados como lateral direito, no caso para o Ancelotti, porque apenas ele considera ainda o Danilo lateral direito. Na Juventus da Itália ele já vinha jogando de zagueiro, no Flamengo, onde ele inclusive é reserva quando todos estão à disposição, atua como zagueiro, mas enfim, restou ele ou o improviso de um outro jogador convocado como zagueiro, Ibanez, na lateral direita, pelo que tudo indica. Só isso me preocupa? Não. Apesar disso provocar possivelmente uma variação tática ou um desequilíbrio entre as duas laterais, já que tanto Danilo ou Ibanez não vão apoiar como apoiava Wesley o ataque, tem uma outra questão. Se você analisar qual foi o time escalado para começar o jogo de estreia da Copa de 2022, apenas 3 jogadores são diferentes do time previsto para estrear agora na Copa de 2026. Isso porque Neymar não está à disposição, mas está convocado, senão seriam apenas 2. Só tem de diferente o Thiago Silva, que deu lugar ao Gabriel Magalhães, e na frente o Richarlison, que apesar de ter tido oportunidades com o Ancelotti, não se firmou. Deu lugar, provavelmente, a Matheus Cunha. Isso me preocupa por quê? Porque é uma repetição, mesmo com um treinador totalmente diferente de perfil, totalmente distinto, uma equipe praticamente igual. Vamos ver se vão fazer diferente dessa vez. Pode pintar, com essa variação tática, uma outra forma do Brasil formatar inclusive o seu meio-campo perante a situação de não ter o apoio pelo lado direito tão forte quanto pelo lado esquerdo. Agora é esperar para ver o que vai fazer Ancelotti.
0: É, tá aí nosso comentarista, analista Vitor Hugo falando um pouquinho mais sobre a seleção brasileira. A gente vai fechando o nosso terceiro e último tempo do Golaço aqui no Som e Café News. Amanhã, 4 horas da tarde, México e África do Sul, jogo de estreia. 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Daqui a pouquinho a gente volta 5 horas da tarde diretamente da UNOESC hoje para falar bastante também sobre a Copa.
2: Muito bem, mais um golaço marcado aqui na programação nessa manhã, 15 para as 10, Matheus.
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2: Muito bem, fechamos aqui mais uma parte da programação. Vamos ao intervalo comercial breve aqui em instantes. Vamos retornar aí com a programação do nosso Som e Café News e as informações aí na sua manhã. Mas antes, é a hora do Rádio Dicas. Sempre em 3 edições diárias. Mais informações no 3361-3130 em horário comercial. 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Rádio Dicas, logo mais 20 para as 2, dentro da programação do Se Joga. Temperatura de 14 graus nessa manhã, faltando agora 12 para as 10. Bom dia.

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6: Um minuto para as 10 horas da manhã, nessa manhã de tempo instável. Na cidade de Chapecó, a temperatura é de 14 graus nesse momento. 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
7: O Gilmar Antônio Casasola, adivinha, perdeu os seus documentos em Chapecó. Identidade, perdeu também. Então é o pai aqui da Thay que perdeu o seu Gilmar Casasola. Qualquer coisa, manda mensagem pra rádio aqui, viu? Quero mandar um forte abraço pro nosso amigo aqui, o José Valdecir Nunes. O pessoal do Som Café News, bom dia pra vocês aqui, ó. É, Clau Pires, essa demanda a gente vai trazer amanhã aqui, já estamos no tardar da hora. O nosso ouvinte pergunta à prefeitura sobre a continuidade do asfalto do Anice 2, se tem cronograma. Até recentemente a prefeitura respondeu aqui que o pessoal está passando o asfaltamento na IFAP para fazer os asfaltos que estão faltando, né? E no Anice 2 eu vou ver com a prefeitura para saber se tem um mês assim que já está estipulado.
6: É, mas se eu não me engano, já faz um tempo que o pessoal parou a obra ali naquele ponto, né? E disse que retornaria dentro de mais alguns dias e lá se foram muitos meses já, né? Não é de agora que o pessoal deixou, parou com a obra de asfaltamento ali naquela região e já recebeu demandas a respeito disso, né? É preciso questionar aí, né? Porque tem outros lugares aí que tá saindo asfalto novo e outros novos projetos e aquele ali não foi acabado ainda, né?
7: E tem muito morador, cresceu muito a região da Alice ali.
6: Com toda certeza.
7: Vamos lá, 10 horas, 13 minutos, as últimas aqui, primeiro do Jonathan Copini, um caso sério que terminou com um adolescente apreendido na região de Vargeão.
0: Pois é, Matheus, um adolescente de 17 anos foi apreendido na tarde desta terça-feira em Vargeão, depois de uma tentativa de homicídio contra uma adolescente de 15 anos. A medida de internação provisória foi cumprida a menos de 48 horas após o crime, registrado na madrugada de domingo. De acordo com a Polícia Civil, por meio da Delegacia de Polícia de Fronteira de Vargeão, o caso ocorreu em uma residência no bairro Bela Vista. Conforme as investigações, o adolescente invadiu o imóvel e desferiu diversos golpes de faca, atingindo a vítima no peito, no braço e na perna. A investigação foi conduzida de forma rápida, resultou na representação pela internação provisória do suspeito. O pedido recebeu parecer favorável do Ministério Público e foi deferido pelo Poder Judiciário. Nesta terça-feira, o adolescente se apresentou na delegacia acompanhado do advogado quando teve a prisão formalizada. Segundo a Polícia Civil, a motivação do crime estaria relacionada a ciúme após o término de um relacionamento. Os elementos apurados indicam que o alvo do adolescente seria a ex-namorada, mas a vítima acabou sendo uma amiga dela que dormia na mesma residência no momento do ataque. Jovem de 17 anos, acusado de tentativa de homicídio contra adolescente de 15 anos no município de Vargeão. Ele foi apreendido ontem e está à disposição da justiça. Matheus.
7: Valeu, Copini. Caso sério aí que, meu Deus, quase que não termina uma tragédia aí. O cara tem que... E outra, 17, né? Cadeinha, né?
6: Sério?
7: Não pode, mas deveria.
6: Extremamente grave ainda. Já pegou a pessoa errada na história, não tinha nada a ver. Olha, vamos torcer para que a lei tenha uma mão pesada aí, que senão, olha, lamentável.
7: Muito bem, nós estamos com 10 horas e 5 minutos. Júlia, vou te chamar para as últimas da manhã de hoje.
8: Então, Matheus, sobre a ocorrência aberta no aplicativo de bombeiros, recentemente, a respeito de uma vítima desmaiada, então foi na Avenida Nereu Ramos, quase esquina com a Quintino Bocaiúva, aqui no centro de Chapecó, uma mulher, ela passou mal, teve um mal-estar, acabou desmaiando enquanto trabalhava, o corpo de bombeiros foi acionado, esteve no local e prestou os socorros, então, para esta vítima. E também a gente fala sobre a Copa do Mundo, que a Prefeitura de Chapecó já entra no clima, então agora com decoração especial colocada no Boulevard Rodolfo Maurício Hirsch, que está sendo decorado com enfeites em verde e amarelo, bandeiras do Brasil e também outras seleções participantes. Tem bandeiras dos países sede, Canadá, Estados Unidos e México, do país sede da Copa de 22, Catar, dos nossos vizinhos e também de outros continentes. A montagem iniciou nesta terça-feira, dia 9, ontem, e deve ser concluída até sexta-feira, dia 12. Serão mais de 1.000 bandeiras instaladas nas duas quadras do Boulevard e os comerciantes do local também já começaram a se preparar, testar telões e incrementar a decoração. De acordo com o secretário de Cultura de Chapecó, Felipe de Quadros, a ideia é essa: apoiar a seleção, mostrar a grandiosidade da Copa e incentivar o comércio. Felipe afirmou que, além de movimentar a economia, a Copa do Mundo é uma oportunidade para os artistas que serão contratados pelos estabelecimentos. Parte dessa cultura também está na gastronomia. Então vamos torcer pelo Brasil e aproveitar a Copa, falou o nosso secretário da Cultura. Então todo mundo no clima aí para torcer pelo Brasil, Matheus.
7: Muitos bares aí, restaurantes, enfim, investindo, né, pra gente ter essas ações temáticas. Obrigado, Julia. Santa Catarina suspendeu temporariamente a aplicação da vacina contra a dengue produzida pelo Instituto Butantan. A medida preventiva segue decisão do Ministério da Saúde Nacional, válida para todo o país, e visa investigar eventos adversos graves notificados após a vacinação, incluindo duas mortes. Até o momento, não foi estabelecida a relação causal entre os casos investigados e o imunizante. Com a suspensão, as doses serão mantidas nas redes de frios dos municípios e do estado até que as novas orientações venham do Ministério da Saúde. Desde o início da vacinação no país, foram mais de 500 mil doses aplicadas. Segundo informações oficiais do Ministério da Saúde, foram registradas 3.703 notificações de eventos adversos com manifestações clínicas compatíveis com a dengue após a aplicação do imunizante, que representa menos do que 1% dos vacinados. Desse total, 42 apresentaram sinais de alerta, que dá 0,008%, incluindo 3 eventos graves. E atualmente, 3 casos estão sob investigação, 2 em São Paulo e 1 no Ceará. E não se tem registros graves no estado de Santa Catarina. Assunto que nós trouxemos ontem, atualizado claramente, né? Santa Catarina iria andar junto com o Ministério da Saúde. Os dois últimos recados de hoje.
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7: Quero aqui deixar abraço para Rosane, que parou nossa unidade móvel Cross Atacadista e abordou a Júlia e deixou a cartinha pro seu love, e parou ali. A unidade móvel não tem ali a nossa urna, mas a Júlia vai trazer aqui pra rádio. Grande abraço e até o nosso golaço direto da Unoesc.

0: Matheus Monte mesmo. Vamos aí, dei o microfone pra você. Fale aí.
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2: 10 e 10, bom dia.
0: 10 horas, 11 minutos, vamos lá, não se perca no tempo. Não se perca no tempo, Dema.
2: Bom dia, Cabelo. 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
2: 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Agora, Cabelo, volto contigo. Daqui a pouquinho eu vou trazer mais uma informação do comércio.
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0: Sem parar. 10h18 nessa quarta-feira. Espero que esteja tudo bem por aí. Estamos aqui empenhados e dedicados em levar a melhor programação para você onde quer que esteja. Ouvindo mais um Ligue-se Ligue.

0: Numa boa, curtindo aqui a programação do Ligue Se Ligue nessa manhã, convidando você para participar, interagir, mandar o seu recado, a sua mensagem no 3361-3130. Alô, amigo motorista, no deslocamento agora já tá sabendo qual é que é a missão,
1: hein? Você deve se ajudar.

0: pedacinho desta porcaria desse farol, hein? Veja e seja visto. Enquanto isso, você vai mandando a mensagem, interagindo, participando, mandando seu recado. Você que está no deslocamento agora, caminhão, carro, carreta, ônibus, obrigado pela carona que você nos dá nessa manhã, nesse momento. Alô, amigo motorista do aplicativo, taxista também, o representante comercial, que carona especial que você dá aqui para Oeste Capital nesse momento, nessa manhã. Aguardamos o seu recado aqui nessa manhã. 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
0: 10h24, bom dia!
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0: Guilherme Menos é Mais.
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6: 10:29.
7: É. História verdadeira, meu compadre. Não é não?

0: questão do tempo aí da visibilidade, como também a situação aí das ruas da nossa cidade aqui de Chapecó, estradas da região também, porque você, nosso amigo motorista, está no deslocamento e está levando a gente na carona. Situações adversas do trânsito que a gente espera que não aconteçam, mas acontecendo você pode trazer aqui pra gente nessa manhã, vamos compartilhar com a nossa máxima audiência, ok? 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
0: Acerte o seu aí. 26 para as 11. Bom dia, Brasil. 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
6: Muito bem, 18 minutos para as 11 horas da manhã, nessa manhã de quarta-feira, dia 10 de junho. Estamos aí com um tempo instável na cidade de Chapecó, aquela coisa toda, né? É, Ronaldo Coutinho já antecipava aqui na previsão do tempo hoje, mais cedo, dentro da programação aí do Som e Café News, que poderíamos ter instabilidade com chuva já aí antes do final da manhã de hoje. À tarde também tem bastante instabilidade, não é aquele volume de chuva todo, né? Que é considerável, mas é instabilidade o dia todo. Chove um pouco, para, garoa, chove, para um pouco, garoa de novo. Ei, aquele tempinho típico de inverno, assim, danado, medonho. Apesar disso tudo, a máxima para hoje deve chegar aí a 17, 18 graus. Para amanhã, quinta-feira, a gente tem instabilidade aí em vários momentos ao longo do dia também. Bastante fechado, bastante encoberto aí, com bastante instabilidade a quinta-feira da mesma forma. E sexta-feira também tem alguma questão de instabilidade prevista. Sábado e domingo, tempo melhora. Friado. Chega e o tempo melhora. Seguimos aqui acompanhando, monitorando, né? Monitorando essa situação toda, né, Coutinho? Deixa um bom dia aí, vai lá.
7: Bom dia.
6: Isso, sapeque aí. Como é que nós estamos aí nessa quarta-feira, hein, meu?
8: E o Pix?
6: Nada.
8: Nada ainda?
6: Nada. Nada ainda, hein? Nada ainda. Vamos lá, você que está participando nessa manhã, receba o nosso agradecimento e pela audiência que você nos dá sempre. Uma satisfação saber que o amigo motorista está deslocando e ouvindo a rádio também. Isso não faz com que a gente pense que nós somos os melhores, mas sim somos agradecidos, né? Nos faz sentir-se assim muito agradecidos em saber que você está acompanhando o nosso trabalho, levando a gente na carona. Tá? Às vezes aí duplicando e triplicando nossa audiência aí juntamente com seus passageiros. Então, amigo motorista do aplicativo taxista também, muito obrigado aí por esse carinho que você nos dá aqui, tanto na parte da manhã quanto da tarde, ainda nas noites e nas madrugadas aqui na programação da Oeste Capital, tá? Isso aqui é agradecimento, tá? O trabalho não seria necessário se não tivesse você acompanhando aí do outro lado do rádio. Vamos lá, quem tá participando aqui nessa manhã de flashback, já vou tocar, tá? Fica tranquilo, segura o termômetro aí que eu tenho que dá atenção aqui para a nossa freguesia nessa manhã. Quem mais aqui? É, vamos lá aqui, Jean. Alô, Jean Daniel, um abraço pra você, meu irmão. Obrigado pelo carinho de sempre, Leodinho, nas entregas, ouvindo a rádio nessa manhã também. Fala, rapaz, bom dia.
7: Bom dia, cabelo, tudo certo?
6: Grande Everton.
7: Estrada pra Seara, Concórdia, muito buraco ainda. Mas a estrada vai ficar boa, viu? Tem lugar aí que... se ficar igual os outros lugares aí, homem do céu, nós estamos ricos. Beleza?
6: Só tá demorando, né?
7: Só com pedidos aí pra nós aí.
6: Vamos tocar, vamos
7: tocar. Um abraço pra você.
6: Aquele abraço, meu querido. Obrigado pela carona e atenção redobrada no trajeto, hein? Só tá demorando. A gente tem certeza que o trabalho vai ficar um negócio que preste, mas é que tá demorando muito. Essa demora é que incomoda, né, meu? E mais aqui, tá participando nessa manhã, mandando o Ricardo aqui. Bom dia, cabelo toca, bom jovem. Thiago Schmoller, abraço pra você, rapaz. A Cleo também mandou a mensagem aqui, chimarreando. Que tal essa cuia aí, cheio de penduricalho? Ei, rapaz, pensa. E tem erva aqui que dá pra fazer até jardim, porque tem até flor plantada em cima, ó. Aí que eu dizia. Vamos lá, quem mais aqui mandou recado nessa manhã, mandando mensagem, cabelo, mande um salve aí. Paisagem do momento, Ponte Serrada e trazendo a poderosa em som ambiente no Cargueiro. Aquele abraço, quem é você que mandou a mensagem nessa manhã? Rafael Bueno. Mas Rafael Bueno, receba aí a audiência, nada mais nada menos do que... Ah.

0: escapatória, né? Se você ouviu esse som enquanto lançamento, tocando nas rádios do Brasil e do mundo aí, no cinquentinho aí, no mínimo, né? No mínimo cinquentou, né? No mínimo cinquentou. 48 aí, quem sabe, né? 48, 49, mas eu ainda chuto aí que pelo menos uns 50, né? Mas se você ouviu esse som enquanto ele era lançamento, tá? Enquanto tava aí bombando naquele período. Talvez que no Brasil deva ter chegado aí mais lá por 83, 84, né? Que as coisas demoravam um pouco mais pra chegar aqui no Brasil, atravessar, né? Todas as fronteiras e chegar até aqui. Mas enfim, né? Hoje chega em tempo real e não chega nada que preste. Isso que é o problema, né? A velocidade é extrema, a qualidade. Enfim, vamos lá. Depois dessa viagem no túnel do tempo, dessa sessão nostalgia aqui na programação do nosso Ligue Se Ligue, voltamos para o presente aí com as ofertas de presente e também já de olho no futuro pra você. 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
0: Temperatura 14 graus em Chapecó, tempo instável, 7 para as 11. Bom dia.

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0: Bem-vindo da audiência aqui, o som de Bee Gees Alone. Pra você conferir aqui na programação do Ligue Se Ligue nessa manhã, fechando a primeira hora de sons da programação, inclusive desse Ligue Se Ligue Fantástico de quarta-feira. Você vai se ligando, participando, mandando a sua mensagem também pra ajudar aqui a gente a fazer a programação, a trilha sonora aí dessa quarta-feira de tempo instável, emburrado. Tempinho danado, hein? Danado. Mas enfim, por aqui não tem tempo feio, não. Tempo bom pra melhor programação sempre. Tempo bom pra melhor audiência, pra melhor música também. Então continua ligado e continua participando. 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
0: Agora 11:04, bom dia, Brasil!
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2: Energia boa sem parar no seu rádio, 11 horas e 9 minutos, de volta com a programação do nosso Ligue, se ligue. Agora é maneiro, a neblina realmente está indo embora, já quase não tem mais nada de neblina aqui, mas daí tem chuva agora. Que coisa. Ah, vamos lá, tempo instável com chuva aí na Grande Chapecó agora. Não sei se é a situação de toda a cidade, mas aqui para os dados do Grupo Condade de Comunicação, nesse momento é instabilidade com chuva. Não é aquela chuva assim torrencial, mas tá chovendo, né? E a pergunta daí, né, é aquela, se tá ou não tá, né? Se tá ou não tá. Tá chovendo aí, aqui tá chovendo. 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Deixa eu falar pra você aqui, vamos fazer um serviço de utilidade pública. É o seguinte, a nossa amiga aqui perdeu.
3: Perdeu! Perdeu!
2: Né? Uma pasta preta lá no terminal urbano, tá? Se você viu ou ver, cara, deve ser viu ou ver, já viu. Se você encontrou essa pasta, foi no dia 1º de junho ainda, já faz um certo tempo, tá? Na semana passada, dia 1º de junho, no terminal. É uma pasta preta, dessas de você colocar papéis, né? Colocar documentos, aquela pastinha lá. E ela tem uma alça preta. É uma pastinha aí pra você colocar documentos e tem uma alça, tá? É tamanho A3. Tá? Ela perdeu essa pasta, tem alguns desenhos dentro e ela está à procura, tá? Se você encontrou e quiser devolver, puder devolver, nós temos o contato dela aqui. Eu estou falando que ela perdeu essa pasta no terminal dia 1º de junho ainda. Atenção, população de Chapecó, se você viu ou ver, entre em contato com a rádio, nós vamos passar o contato aí da pessoa que perdeu! Muito bem. 11 horas, 14 minutos e segue a programação do Ligue Se Liga aqui, Dona Santina. Como é que você tá, Dona Santina, aí no Passo dos Fortes, ouvindo a rádio, preparando o almoço? Dona Santina, diga pra gente aqui, hein? Diga para um magro faminto o que é que você está produzindo aí hoje para o almoço. Diga pra mim, conte aqui. Não precisa falar alto, pode falar mais baixinho aqui, que só eu escuto, tá bom? Quem mais aqui mandando a mensagem, mandando o recado, interagindo aqui, mandando o seu recado? Sônia Trindade. Oi, Sônia família Trindade. Como é que você tá, menina? Tudo bem? Beijo do Magro, obrigado pelo carinho, audiência, parceria de sempre, hein? Quem mais aqui? Chimarreando e descascando amendoim. Quem que tá chimarreando e descascando amendoim? Aqui tem o nome da mensagem, bora lá. Cecília, tudo bem por aí, Cecília? Vai sair o que com esses amendoins aí? Esses amendoins, vai ser o que? Pé de moleque? Vai sair uns cri-cri? Vai sair o que mais aí? É, rapadura? Paçoca? Ou é só pra comer aqui, pra acompanhar os chimas aí? Me fale, Cecília, o que é que você vai aprontar aí com esses tais de amendoins, hein? Me fale. Pedido da audiência, bom job.

0: É, mas lá se foram já 24 years desse lançamento do Bon Jovi, Miss on the Stage, lá de 2002. Caramba, rapaz.
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0: Parece que foi ontem, hein? Oi, Capital, bom dia pra você, 11h17 agora. 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
1: 11h23 agora. Uma excelente manhã de quarta-feira pra você.

0: novidade aí do Ti Ferreiro com a Gini Bozzello. E a música deixa sonhar, Thiago York, a mente vê. Mais os duas aqui na programação para fechar mais uma parte de sons aqui.
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0: de bem com a vida, vamos de bem com a vida. Voltamos na manhã da quarta-feira, 11h30, 14 graus.
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7: De volta na programação, Ligue Se Ligue no ar, pra você até o meio-dia nessa manhã. Já estamos indo pra finaleira da manhã de hoje, mas o tal do reloginho, ele passa muito depressa, rápido demais. Por isso a gente sempre fala pra você aqui, vamos aproveitar da melhor forma possível, que a gente conseguir, né? Que a gente conseguir da melhor forma possível aproveitar esse tempo que passa tão depressa, não volta jamais, não tem dinheiro no mundo que traga de volta ou compre, né? Um minutinho a mais que seja naquele dia, naquele momento. Mas enfim, vamos lá. A gente segue aqui a programação até o meio-dia, agradecendo o patrocínio e a parceria aqui no cartão K Mais Saúde, cartão de benefícios da consulta ao exame, o seu novo aliado aqui em Chapecó, para você de Chapecó e de toda a região. 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

0: 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Vamos aqui seguindo a programação, atendendo lá a freguesia nessa manhã, continua mandando a mensagem, participando, fala querido.
1: Cabelo, se eu ganhasse na Mega Sena, não sei se eu ficava parceiro, como deve fazer um flash no teu horário, hein? Você é fera.
0: Rapaz, tá de brincadeira, eu não cheguei a ganhar um valor exorbitante até hoje, né? Até hoje, né? Então acho que fazer um flash por enquanto é uma boa pedida. O que você vai fazer aí com um tempo medonho desse, rapaz?
2: Na bodega de tarde, quero ver quem diz que não.
0: Mas chovendo assim, cara, não sei se seria uma boa, né, ir na bodega. O que que poderíamos fazer aqui com um tempo instável assim?
3: Pega, né, uma sombrinha, hein, que chupa laranja.
0: Chupa laranja, é isso aí, vitamina C, rapaz, pra chegar de líder.
4: Não, ali é pra te chegar de líder.
0: Isso aí, pra chegar de líder, hein, não ter problemas aí, se atacar aí a gripe daí, não.
5: Puxade foi de laranja com bergamota,
0: isso,
5: pra secar depois.
0: Isso,
5: um AS.
0: Ah, é? Não, se não tiver febre, não precisa remediar. Ah, não, só o chazinho, né, meu? Falei aí,
6: o quê? É feriado hoje?
0: Quarta-feira,
6: cara. Já passei em três bodegas, tudo fechado?
0: Você tá de brincadeira,
6: mas, senhor de Deus,
0: quarta-feira, com o tempo desse, se quer ir na bodega, se bem que, né? É isso. Quem mais aqui tá mandando a mensagem aqui, interagindo? Alô, Brasil, fale, bom dia, diga aí. Esse é comprovante da audiência, hein? Comprovante da audiência aí, rapaz. Me diga alguma coisa aí, é só o vídeo.
7: Bom dia, cabelão.
0: Opa.
7: Topzera aí. Essa é a show.
0: Então tá, Mário Brock, né? Mário Brock, aquele abraço. Pensei que tu não ia falar nada, pensei que ia deixar só tocando o vídeo. Quem mais aqui mandou a mensagem aqui? Patrícia, lá no Cristo Rei, eu vim na rádio. Abraço pra você aí, senhorita. Obrigado pelo carinho de sempre, a parceria também. Quem mais aqui mandando a mensagem, mandando o recado? Os amendoim é pra acompanhar o chimarrão. Ah, então tá, beleza. Pensei que ia sair algum produto, né, proveniente aí do amendoim. Mas não, é só pra parceria do mate. Fala, Soninha, bom dia.
8: Bom dia, meu amigo
0: Ori. Oi.
8: É a Sônia Sal. Charles Engenho Brau.
0: Fale,
8: menina. Eu gostaria de pedir a música com Jean e Giovanni, Amor Perfeito. Ofereço pra vocês aí da rádio, pra toda a galera. Aquele abraço.
0: Vai tocar no Se Joga e fica ouvindo aí que nós vamos deixar aqui o projeto encaminhado. 19 pro meio-dia, Jorge Matheus.

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0: 14 graus é a temperatura, 16 para o meio-dia agora. Ótima manhã para você de quarta-feira, hein? 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
3: O Mundial de Futebol terá uma abertura histórica. Pela primeira vez, ele será disputado em três países: México, Estados Unidos e Canadá. E a honra de receber a primeira partida será novamente do México. O jogo de abertura acontece nesta quinta-feira, 11 de junho, no lendário Estádio Azteca, na Cidade do México, com a partida México e África do Sul. O Azteca entra na história como o primeiro estádio do mundo a sediar três jogos de abertura do Mundial de Futebol, depois das edições de 1970, 1986 e agora de 2026. E não para por aí, o torneio também terá cerimônias especiais no Canadá e nos Estados Unidos, reforçando o caráter continental dessa edição. Eu sou Melina Calduro, de Florianópolis, para o Acaerte em Campo.
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0: Tempo para mais nada. Temos que deixar o pessoal do Se Joga trabalhar. Diz que passe à vontade dessa piazada e aí já era. Obrigado pelo carinho até aqui, até agora, hein? Muito obrigado mesmo pela sua audiência, hein? Amanhã estamos de volta, hein? 7 da manhã tem som e Café News. 10 da manhã tem mais Ligue e se ligue. Fica ligado que o Se Joga é sensacional, não é esse capital? Aquele abraço, esse é DJ Bobo.

0: Grazie Occhi e Cusan Bianchi.
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12: Salve, salve, simpatia. Uma excelente tarde de quarta-feira para você que tá aqui na sintonia, na energia.

Poderosa, Rádio da Galera. Eu sou o Ronei Zanetti, tô feliz demais. É um prazer enorme estar falando mais uma vez pelas ondas da Oeste Capital FM com você que tá aí do outro lado do rádio curtindo essa programação numa quarta-feira chuvosa, sim. Estamos vivendo uma quarta-feira de outono aqui em Chapecó. Neste momento, 13 graus aqui na capital do Oeste. Chuva fraca e moderada, porém muito peligrosa. Então você aí que está no trânsito, muito cuidado, muita atenção, muita prudência, muita paciência, cinto de segurança e volume na Rádio da Galera, porque você está muito bem acompanhado. Aqui nesta programação você ficará informado, você vai se divertir um monte, vai dar boas risadas, vai ouvir o melhor do mundo da música e além disso pode faturar muitos prêmios, que essa semana aqui é uma semana típica, é uma semana premiada. Afinal, estamos na semana de Copa do Mundo, estamos na semana do Dia dos Namorados, estamos na semana dos arraiás pelo Brasil. E aí tem um monte de coisa pra gente comemorar. Você que tá aí com saúde, vivendo feliz, ouvindo a Rádio da Galera, participa! 49-3361-3130 é o nosso WhatsApp. 49-3361-3130 e também através do arroba Rádio Oeste Capital FM. Você vai estar participando e concorrendo hoje a um buquê de rosas. Ai, ai, meu bem, que delícia! 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Vamos tocar a música do Leonardo hoje, Talismã, em homenagem à Floricultura Talismã. Quer ganhar esse buquê de rosa? Manda aí a sua mensagem no 3361-3130. Além disso, tem também o jantar da Italianíssima, churrascaria e pizzaria pra você levar cremosa, levar o mozão hoje. Quarta-feira, dia de sair, dia de celebrar a vida, celebrar o amor. Então, também pode participar pra concorrer a este jantar completo da Italianíssima, churrascaria e pizzaria. E além disso, gente, tá rolando presente da dupla Beto e Júlio, que são Alexas, toda semana aqui na programação. Também a nossa programação especial do Dia dos Namorados, com a promoção da Oeste Capital. Assim, ó, programação recheada de coisas legais pra você aproveitar. 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Na Lola Sexy Shop também tem urna pra você apimentar a sua relation. 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A ótica Boa Visão lá na IFAP também tem urna pra você depositar. 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Promoção Love Line, o amor está no ar, menos tela, mais sentimento. 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Nossa programação do Dia dos Namorados que tá imperdível, tá super apaixonada. Lindo! E aí, você pode pedir o seu som, hein? 3361-3130, o Jussir já chegou por aqui e pediu uma sonzeira, que tem tudo a ver com essa quarta-feira, uma sonzeira apaixonada e até meio safadinha, do Gustavo Lima, se chama Ponto G, a gente vai ouvir agora.
Vamos começar com o Gustavo Lima, então. É o embaixador cantando na rádio da galera e as suas guitarras poderosas. O sertanejo do Gustavo Lima pra abrir meio-dia.

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1: É a maior audiência do seu rádio, galera. Vamos trazer aqui o nosso querido Dema Show com o movimento, as informações direto do centro da cidade aqui para atualizar nossa galera da Prioriza. Tem um boletim ao vivo do Dema aqui para você. Mas antes eu preciso dar o recado do meu querido Vini, que tá na audiência aí lá em Xanxerê. Tá rodando aqui, né, pela nossa região oeste e me informou de um acidente que acabou de acontecer em frente ao posto Risse, ali em Xanxerê. Tem dois carros na pista, na via ainda, em cima da via ali, o que vai dificultar um pouco vocês passarem por esse local neste momento, mas a princípio sem vítimas. Então são só danos materiais, mas como os carros estão em cima da via ali, vai ficar complicado. O trânsito merece, né, e exige mais atenção dos nossos motoristas que estão passando agora na frente do posto Risse em Xanxerê. Obrigado, Vini, aí pela informação, tá bom, querido? Um abraço pra você e boa viagem, tá? Bom trecho aí. Movimento. Vai, vinheta. Cadê vinheta, meu Deus? Vai. Agora sim, obrigado, vinheta, obrigado, produção. Vamos trazer então o meu amigo Dema, direto da Prioriza, falando com a Josi. Oi, Dema.
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1: Valeu aí, doutor Matheus. Mas, doutor Matheus, o senhor não tá indo comer costela na italianíssima, né? Porque você precisa de dente para comer costela, mas daí tá louco, né? Não, tá louco. Costela boa é costela que o cara nem precisa de dente pra comer. Talvez uma pontinha de peito, né, doutor Matheus? Eu falei que o Demi ia falar com a Josi, mas a Josi tá ouvindo lá na Prioriza. Então, Josi, um abraço pra você, tá bom, querido? Obrigado pela audiência e pelo carinho aí. Ele disse que a Josi ouve a gente todas as tardes, então fica aqui o nosso abraço carinhoso pra Josi, que tá na audiência aí. Show do intervalo, logo, logo eu volto com alguns destaques deste dia 10/6. Véspera de Copa do Mundo, e aí, tão ansiosos?
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1: Beleza, estamos de volta aí com o nosso programa, galera. 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Alguns destaques do dia de hoje, galera. Hoje é dia dos alcoólicos anônimos. Então, muita força aí. SPH, né? Eles têm essa coisa aí do SPH, que é só por hoje. Só por hoje, sem alcohol. Super importante também, um problema de saúde pública aí, né? O álcool é a droga que dá mais problema entre todas, né? Então, tem que tomar muito cuidado, tem que ser muito atento, não misturar com direção, né? Tem que cuidar muito, tem que ser muito cuidadoso mesmo com o álcool. A gente brinca bastante aqui, né? Sobre o Campari, eu falo bastante sobre o álcool e tal, mas isso não pode virar uma dependência. Isso tem que tomar muito cuidado mesmo. Então, o Dia dos Alcoólicos Anônimos, se você tem esse problema aí, só por hoje, tá? Hoje também é dia da vaca preta. Essa aqui é maravilhosa. Sabe o que é vaca preta? É você misturar sorvete com Coca-Cola. É uma delícia, gente. Eu adoro. É muito bom. É isso aí na infância, num dia quente de verão. É maravilhoso. Hoje também é dia do país Portugal. Eles que não vão vencer a Copa esse ano, hein? Eu não sei não, hein, cara. A gente vai passar pro Portugal esse ano. É, pelo chaveamento a gente pode cair, né? Pode cair aí contra Portugal. Hoje também é dia... O que mais? Diálogo entre civilizações, da imigração portuguesa, comunidades portuguesas. Tem muitos portugueses no litoral do nosso estado, né? Tem muitos portugueses aí, a cultura portuguesa é muito, muito grande no litoral do estado de Santa Catarina. Hoje também é dia do chá gelado. Eu gosto muito, hein? Gosto muito. Só não tomo aquele lá porque eu sou um leão, né? E aí tem o chá mate leão, é complicado. Hoje também é dia da caneta esferográfica. Olha que curiosidade maravilhosa. Caneta esferográfica e a caneta Bic, que a gente conhece muito bem, ela foi criada em 1930. E tem uma curiosidade bem legal sobre a caneta Bic. A Bic Cristal, que foi lançada em 1950 pela Bic, já ultrapassou a marca de 100 bilhões de unidades vendidas ao longo da história, sendo considerada a caneta mais vendida do mundo. Se fossem colocadas uma ao lado da outra, a caneta Bic, com as suas 100 bilhões de unidades, ela daria várias e várias voltas ao redor do globo. Ela iria rodar várias vezes ao redor da Terra, se fossem colocadas uma ao lado da outra. É, sem dúvida, a caneta mais famosa do mundo, né? A Bic Cristal, mais de 100 bilhões de unidades. Já ajudou a escrever boa parte aí da história moderna, né? Quantos contratos não foram escritos com canetas Bic? Quantos divórcios não foram assinados com a caneta Bic? Quantos casamentos também não foram feitos com a caneta Bic? Então, muito legal aí, né? Pensar na caneta Bic como esse símbolo da história moderna. Legal, hoje é dia da caneta Bic. Você aí, tem uma Bic com você aí? Pois é, eu tenho uma aqui comigo, aqui do meu lado, aqui sempre. Caneta Bic, hoje é dia da caneta esferográfica. E galera, é isso aí, são esses os destaques do dia de hoje. Será que tem alguém de aniversário legal aqui pra gente destacar também? Hoje é aniversário... Pô, não tem ninguém tão interessante aqui pra eu comentar que é aniversário hoje. Acho que hoje é aniversário do Bento, goleiro, né? Goleiro aí de 27 anos só. Eu peguei a figurinha do Bento já. Peguei a figurinha dele, tá no álbum da Copa. Muito bem, gente. É isso aí, se você tá de aniversário hoje, já sabe, né? Manda sua mensagem aqui pro Ronezito, vou ter um prazer enorme de estar abraçando você nesse dia tão especial que é o dia que você comemora, o dia do seu aniversário. A gente sempre lembra aqui dos nossos aniversariantes do dia. Show, galera! Segue o som na West Capital, a música não para. João Bosco e Vinícius. 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
2: 25 para uma.
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1: 12 para 1.
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1: Muito bem, galera. Tô de volta aí, hein? Rapidinho, você tá ligado. Agora 10 minutos faltando pra 1 da tarde. 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Daqui a pouco mais prêmios da tarde de hoje, mas o meu boa tarde tardio para minha querida colega de turno aqui, a Eduarda Gabriela, que estava nas ruas de Chapecó recolhendo algumas das cartas enviadas para a Oeste Capital. E aí,
11: isso,
1: Duda?
11: Isso aí, olá, Ronei Zanetti, boa tarde para você. Boa tarde pra audiência que tá aí sintonizada no Se Joga.
1: Buenas, tchê.
11: Se Joga dessa quarta-feira, quarta love, quarta do amor, e a gente tá no clima do romance. Eu vou fazer só um barulhinho aqui, ó, pra galera entender a quantidade.
1: Vai.
11: Ó.
1: Várias cartinhas.
11: De cartas que a gente recebeu. Uhum. Quanta carta linda. Eu fico assim, ó.
1: A gente leu algumas agora no nosso Instagram, lá no arroba Rádio Oeste Capital FM. Eu acabei de postar aí a Eduarda lendo algumas cartas e a gente comentando algumas delas. Mas assim, ó, realmente, cara, muito legal, tá? Vocês engajaram, mandaram várias cartas apaixonadas aqui. Tem umas que são bem emocionantes, tem umas que são engraçadas, tem umas que são divertidas, tem histórias que a galera contou que a gente ficou, mentira, que é isso?
11: Sabe? Fofocas também.
1: Fofocas também. Teve gente que mandou carta de eu pra eu também, assim, que se ama demais, que tá sozinha, mas que se ama muito. E, cara, bem legal, assim, as cartas. A gente tá gostando de ler as cartas da nossa audiência aqui. E tem carta perfumada, tem carta que vem em envelopes diferentes. Bem legal mesmo,
11: tem,
1: cara.
11: Tem algumas, inclusive, que contam a história de como o casal se conheceu e o que a carta significa, né? Que usavam a carta no começo da relação pra se comunicar, enfim, pra deixar bilhetes.
1: Você tem um negócio desse aí no seu relacionamento, assim?
11: Tem os post-its.
1: Os post-its? Tenho, tu deixa post-its? Guardados. A minha garota, ela gosta, a Julinha. Aí um beijo pra Julinha, que não sei se tá ouvindo agora, deve tá indo pra aula aí, né? Deve tá indo dar aula, porque ela é prof, então deve tá indo agora lá pra escola. Não sei se ela tá ouvindo, beijo, meu amor. Ela escreve no espelho. Olha que fofa, ela escreve de batom no espelho.
11: Esse é legal.
1: Eu acho bonito também, eu gosto.
11: Esse é legal, não dá pra guardar, né? A escrita
1: não dá
11: e depois
1: guardar.
11: Dá trabalho pra limpar, mas é legal.
1: É isso aí. Mas eu limpo sem problema, eu gosto
11: mas
1: dos recados
11: bem,
1: dela no espelho.
11: Lindo, lindo. Olha
1: ouviu,
11: quanto?
1: Meu amor?
11: Olha, tem uma aqui, ó, escrita desenhada. Sandro e Ana.
1: Sandro, nome do meu gol.
11: Ana Carla.
1: Nome do meu golzinho, Sandro.
11: Desenhado corações.
1: Eu gosto do nome Sandro, acho legal. Que bonito, gente. Estamos adorando aí nesta quarta-feira Love, bem inspirados aqui já, né, Eduarda?
11: Muito, muito, muito.
1: Nós
11: vai
1: vamos
11: ser
1: terminar...
11: difícil de escolher, o Dema vai ter um sério trabalho, hein?
1: Nós vamos terminar este programa hoje se declarando aqui para os nossos amores aqui, de tão inspirados que a gente ficou aqui com as cartas.
11: E essas são algumas das urnas, algumas das cartas, tá?
1: Tem mais urnas pra gente recolher, né? Essa aí foi de uma única urna só, né?
11: Olha só quanta frase.
1: Nossa, minha dicção parece que eu acordei agora, né? Uma única urna. Agora sim. Que é isso aí?
11: Essa é para o amor da minha vida, Renato. Se me perguntar quando o amor começou, eu não diria uma data, mas sim diria em um quarto de hospital há 26 anos. Tô
1: que
11: doida
1: isso?
11: Pra ler essa história inteira.
1: Cara, é enorme essa carta,
11: enorme,
1: velho.
11: Enorme, frente e verso.
1: Nossa, frente e verso. Ela escreveu uma carta enorme contando a história deles.
11: Se o Renato tá ouvindo, agora a Chayane escreveu para ele.
1: Ai, não fala, Eduardo.
11: Eu quero
1: sou
11: saber.
1: Puta. A gente vai fazer surpresa pra quem ganhar,
11: eu
1: cara.
11: Quero, mas é que a gente vai ler as cartas,
1: ah,
11: né?
1: É,
11: o Dema
1: né?
11: vai ler
1: não
11: as
1: não
11: cartas
1: necessariamente
11: ar,
1: essa aí
11: vai.
1: Que ganhou,
11: é,
1: né?
11: Não necessariamente a que ganhou. As cartas que chegaram aqui.
1: Ah, tá.
11: Mas
1: saquei.
11: Tô muito curiosa pra saber todas essas histórias.
1: Um quarto de hospital é... um quarto de hospital. Sabe que música que ela deve oferecer pra ele? Ah, só pode ter uma, né? No hospital, na sala de cirurgia.
11: Ai, que absurdo.
1: Pela vidraça eu via você sofrendo a sorrir. O Amado Batista, mais
11: inclusive,
1: amado do
11: tem,
1: Brasil.
11: Inclusive, tem uma música aqui que tá citada em uma das cartas.
1: Qual?
11: Ó.
1: Manda ver.
11: E como dizia... essa é outra carta, tá, gente? Pra outro casal. E como dizia aquela música que nós dançávamos na sala. Você vai saber nas ondas do rádio ou na TV... que eu amo você.
1: Ah, essa aí eu conheço, né?
11: Essa é uma clássica,
1: essa
11: né?
1: Essa é uma clássica. É
11: dizer
1: aquela...
11: eu te amo parece clichê. Ai, que lindo!
1: Essa música aqui, ó. Vamos ouvir ela então, já
11: vamos.
1: Que você falou dela ali.
11: Vamos.
1: Ó, essa música
11: pelas
1: é bonita, hein?
11: Pelas ondas do rádio, os casais apaixonados.
1: Essa música é bonita, hein? É que o Daniel, ele só grava o Pedrada, né? Daniel é difícil de errar, né, cara?
11: Que dia triste para os solteiros que estão ouvindo Se Joga.
1: Vamos ouvir essa aqui, então.
11: No próximo ano.

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2: 1 e 3.
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6: O nosso Mundial de Futebol, ele é conhecido também por surpresas. Sabia que em 1950 os Estados Unidos derrotaram a poderosa Inglaterra por 1 a 0 em um dos maiores resultados inesperados da história? Pois é, em 2002 a Coreia do Sul chegou às semifinais e surpreendeu o planeta. Já em 2022, o mundo viu a Arábia Saudita vencer a Argentina na fase de grupos. E olha que a Argentina foi a campeã do último ano. Então essas são as histórias que mostram que no Mundial de Futebol a tradição ajuda, mas ela não garante resultado. E é justamente essa imprevisibilidade que vai marcar a edição deste ano. Eu volto até o final do torneio com mais informações. Eu sou Melina Calduro, de Florianópolis, pro Acaerte em Campo.
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2: Aqui é a rádio da galera, hein? 1:07. Vou trazer por aqui a previsão do tempo. 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E a previsão do tempo com o Ronaldo Coutinho do Prado e o meu boa tarde. Daí, Coutinho.
0: Boa tarde. É, o tempo segue aí com instabilidade, temperatura amena, as mínimas ficaram aí variando na faixa de 7 a 9 graus aí em Chapecó. E agora à tarde, pelo andar da carruagem, não vai esquentar muito não, na faixa aí de 14, 16 graus a máxima. Nas baixadas ficou entre 7 e 9 graus, nas áreas de topo entre 9 e 11. E agora à tarde entre 14 e 16. Aqui na Serra deu 1,6 abaixo de zero em Urupema e 1,3 negativo em São Joaquim. É aquele frio úmido, chato, com chuva e períodos de melhora, podendo ter alguma trovada aqui ou ali bem isolada. Mantém também com chance de chuva e períodos de melhora no decorrer dessa quinta e sexta-feira. Para quem tem que fazer alguma coisa de média e longa duração é arriscado. Continua friozinho, nada assim exagerado, mas continua friozinho. No sábado melhora, sexta-noite para sábado melhora, cai a temperatura. No sábado já pode amanhecer abaixo de 6, 7 graus, no domingo 4, 7 graus. Vai ficando frio, não esquenta muito à tarde, mas mais para tempo bom. E o frio ganha reforço de domingo para segunda. Da Climatea, Ronaldo Coutinho.
2: Valeu, Ronaldo Coutinho do Prado, com as informações do tempo para você. Chuva e chuva em Chapecó nesse momento. 12 graus, aliás, 14 graus aqui.

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1: 1:21.
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1: 25 para as duas.
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3: a gigante da audiência, a rádio da galera. 20 minutos agora faltando pras duas, chegou o momento da gente trazer o nosso Rádio Dicas, que já é tradicional de todas as tardes aqui da Rádio da Galera, com a parceria da Estilo.

0: 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Vamos trazer o Rádio Dicas, então. Bora, roda a vinheta.
1: Vamos! A DistriSul, distribuidora de materiais de construção, contrata conferente e auxiliar de estoque para horário comercial em Chapecó e também vaga para representante comercial para trabalhar em Xaxim, Concórdia e Seara. O contato é o 499-9188-2506 ou então através do e-mail comercial@distrisul.com.br. Ainda Lang Palace Hotel, que tem vaga em aberto para manobrista masculino. Para os seguintes horários: para trabalhar das 3h10 da tarde até as 11h10 da noite, com uma hora de intervalo. Ainda tem vaga para garçom, para trabalhar das 7h15 da manhã até às 3h05 da tarde, também com uma hora de intervalo. O contato é com a Mari pelo 3361-6808. WhatsApp 3361-6808.
0: 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Rádio Dicas é aqui na Oeste Capital, todos os dias em três horários, trazendo sempre dicas de emprego para nossa poderosa e gigante audiência. Você que está no trânsito, muito cuidado, hein? Muita atenção nas ruas de Chapecó. Vamos ouvir, ó, a palavra aqui dos nossos ouvintes que são motoristas? Fala aí, galera.
2: Oi. Boa tarde, Lonezinho, tudo certo? Neuri da Vipo de cá. Toca Beto e Júlio aí para nós e coloca no sorteio. Boa
0: aí,
2: tarde,
0: ó. Ótima semana para nós. Legal. Geral querendo ganhar a Alexa aí, Dudinha.
3: Eu
0: quem
3: também mais? Quero.
4: Oi, boa tarde, tudo bem? É a Edna, sou motorista aplicativo. Aqui na 14 de agosto, o farol daqui, o semáforo, tá com problema.
0: Beleza. Então tá, anotado aí, tá? Obrigado, Edna.
1: É bom passar a dica pra frente, né? Pra
0: 14 quem tá... de agosto, né? Aquela rua que entra ali na 14 de agosto. Tem que ouvir o resto do áudio aqui pra saber qual que é o... Qual que é o ponto, né? Qual que é o mais... Eu acho que é o semáforo aquele que entra lá pro Novo Alfa lá, né? Deve ser esse aí que tem semáforo na 14 de agosto, é aquele ali, né? Que desce lá pro Novo Alto, o antigo Civial lá, naquele cruzamento, sim, sim, né? Que vai pro Pinheirinho à direita ali.
1: Isso aí.
0: Então vale a pena aí...
1: Com
0: a
1: São Pedro, talvez?
0: Isso, com a São Pedro. Muito cuidado aí, galera. Muita atenção aí nesse local aí, desse semáforo. Que realmente esse semáforo aí resolveu a vida de quem usava isso aí, né, cara? Essa via aí, porque, cara...
1: É, ficou diferente
0: era
1: mesmo.
0: Difícil de passar naquele cruzamento ali sem o semáforo.
1: É.
0: Agora tá muito bom com o semáforo.
1: É, porque a preferencial era da São Pedro, né? E aí ficava complicado.
0: A preferencial
1: é
0: de quem vinha mais rápido, né? Meu Deus do céu, cara.
1: É, e aí quem tava na via 14 de agosto ali sofria um pouco.
0: É verdade. Muito cuidado aí, galera do bem. Seguindo, Hugo e Guilherme com Menos é Mais. Ele e ela.
5: História verdadeira, meu compadre. Não é não?

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4: 12 pras duas.
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0: de patroas pra você, a patronagem do Se Joga aqui cantando o som, não sei o que lá.
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0: E a hora certa pra você, 2:01.
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0: A rádio da galera, tamo de volta aí pra abrir mais uma hora de Se Joga aqui na tarde da Oeste Capital. Agora são 2:03 e a nossa parceria por aqui segue com a Italianíssima, que hoje tá sorteando um rodízio de pizza pra nossa audiência, hein? 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Vamos lá, quem tá com a gente aqui, mandar um abraço pro Super Max, que tá pedindo o som do Marcos e Belucci, Romântico Anônimo, é o nome da música aqui. Som louco, romântico, Romântico Anônimo. Muito bem, vamos tocar esse som aí pra você, meu querido. Também aqui um abraço para quem mais? Um abraço para Elizabeth, que tá na audiência aqui. Valeu, Beth. Fala aí, Rony, beleza? Tô indo para casa hoje. Vamos ensaiar às 19 horas a festa junina, um dia diferente por ser uma quarta-feira. Beijos da Vitória, valeu. Quem mais tá por aqui? Deixa eu ouvir um áudio aqui da galera. Opa!
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0: Aê, garoto, tá concorrendo a Alexa novinha, hein? Apresentando o Beto e Júlio para vocês. É mais uma do papai. Chora, bebê. Gustavo Lima, sofro e não nego.

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1: 2h13, galera. Agora eu vou trazer mais uma edição do Movimento aqui, porque a Duda tá direto da Floricultura Talismã, nossos parceiros que estão sorteando hoje um baita de um buquê de flor pra audiência. Que é isso, cara? Participa aí, 3361-3130, manda sua mensagem pra cá, é áudio, figurinha, mensagem de texto, de vídeo, o que você quiser. Vai estar concorrendo um buquezão de flores sorteado hoje, tá? Hoje, today, no fim do programa de hoje, vou lançar aqui pra audiência um buquê de flor. Lindo, né? Flores em vida hoje, galera. 2h15. Oi, Nura, beleza?
2: Ronei Zanetti, muito boa tarde. 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
2: 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Muito que bem, volto com você no estúdio.
1: Valeu, Duda! 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Então é isso aí, galera da Talismã, um abraço pra vocês aí, obrigado pela parceria com o nosso programa Se Joga, com a nossa programação do Amor Está No Ar, Love Line, a nossa promoção do Dia dos Namorados, é amor escrito à mão. Menos tela, mais sentimento. Show do intervalo, agora.
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2: É a hora certa pra você não se perder por aí, não. São 2 horas e 30 minutos.
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2: Muito bem, estamos de volta aí, galera do bem, com a nossa programação do Se Joga, agora 28 para as 3. 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Hoje tá valendo um buquê de rosas. Eu te trago rosas. Presentão da floricultura tá

0: tá abraçada aí a sua colega querida Lidiane. Um abraço pra toda a equipe aí empresarial do Sicoobi com a gente na audiência aqui, beleza? Quem mais? Opa, boa tarde pra você.
1: Boa tarde, Oeste Capital.
0: Tudo bem?
1: Toca Beto e Júlio pra nós curtir nessa tarde chuvosa.
0: Boa, garota! Beto e Júlio tá presenteando a nossa audiência com uma Alexa por semana aqui na Rádio da Galera. Seguinte, pessoal, amanhã, quinta-feira, começa a Copa do Mundo de futebol. Oficialmente, amanhã, dia 11, com a primeira cerimônia de abertura na cidade do México. O evento vai acontecer no Estádio Azteca, palco do jogo inaugural da seleção mexicana com a África do Sul. A cerimônia tá marcada, gente, para as 2h40, horário de Brasília, e a partida será às 16 horas. A Copa do Mundo desse ano vai ser a maior Copa da história, tá? Reunindo 48 seleções e realizada em 3 países. Ah, mas eu não gosto muito de futebol. Cara, não é pelo futebol, gente. É pelo evento, entendeu? É pelo evento, é pela festa, é pelo rolê, é pelo Brasil. Ó, quem que vai estar na cerimônia de abertura amanhã? J Balvin, Atila, o Alejandro Fernandes, também o grupo Maná. É, cara, Maná. 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Ah, vai ser demais, hein, gente? Cerimônia de abertura, então, a partir das 14h30, claro, amanhã, cobertura do Se Joga, que a gente vai estar ao vivo. E vamos estar dando uma olhada, né? Trazendo aí os destaques da abertura da Copa do Mundo 2026. Copa do Mundo, tríplice coroa. Nó, que demais. Canadá, Estados Unidos e México. Muito bom. Onde é que eu posso assistir, Roney? Vai estar sendo transmitido aí, claro, né? Pela Globo, né? Pela Globo, pela SBT, pelo Sport TV, pela Globoplay e também pela Cazé TV. Olha aí que beleza. De graça, no YouTube, pra você. Claro que você acompanha também aqui. Eu vou passar, né, pra que a galera que tá dirigindo, galera que tá nos rolê aí, né, vai poder estar ouvindo também aqui os destaques do Roneizito, que eu vou estar trazendo ao vivo junto com a Dudinha amanhã, né? Fala, Rone, beleza? Adriano, me coloca no sorteio das flores de hoje. Quero presentear uma pessoa muito especial, principalmente das flores. Valeu, Adriano. Show de bola, cara. Você trabalha na Aurora Coop? Olha aí, velho. Reconheci pelo telefone, meu. Olha só, cara. Ronezito é atento demais. Ronezito é muito atento, Duda. Duda! Tá fugindo, Duda. Duda tá chegando no estúdio, saindo. O que, que você tá carregando agora aí, minha amiga? Ah, não é nada. Ah, tá. Entendi. Que a Duda, ela chega no estúdio com umas coisas muito aleatórias, gente. Nesses dias de promoção, assim, cara, ela chega... Ah. A Duda tá com... O Matias Brasil tá dizendo que ela tá fantasiada hoje. Ela tá com uma roupa de cor de fita crepe. Tava mostrando uma fita crepe. Tá parecido mesmo, Matias. Muito bem. Ô, Matias Brasil, você quer conversar com a gente sobre a Copa do Mundo? Tem informação sobre a Copa do Mundo, Matias? Não? A Duda tá indo pro centro, né, Duda? Daqui a pouco tu manda a mensagem lá, o flashzinho, né? Manda o flashzinho pra nós lá. É, Matias Brasil, boa tarde pra você, cara.
2: Boa tarde.
0: Tem informações aí da Copa do Mundo pra gente? Tudo cara, é amanhã, bem? Abertura da Copa, velho.
2: Vocês estão divertidos, viu? Boa tarde, um abraço pra você, Ronei. Né? Um abraço pros nossos ouvintes, pessoal que acompanha 93.3. Hoje é aniversário de Carlos Ancelotti, 66 anos de idade, treinador da seleção brasileira. Ele está aí, então, no comando da seleção para esse novo desafio, o Carleto Ancelotti, e hoje foi comemorado lá nos treinamentos do Brasil com o corredor polonês, famoso corredor polonês, passou no meio dos jogadores aí, só que não é o corredor que a gente está acostumado a ver no futebol, não. O cara passa, toma toalhada, toma tapão,
0: foi beijinho.
2: Não, ali foi aquele toquinho calmo em cima, né? Ninguém é bobo, né? Todo mundo quer jogar a Copa do Mundo. Bem, de novidade é isso, viu? É um clima leve na seleção brasileira, estão aguardando a estreia aí no dia 13 contra a equipe do Marrocos. Vai ser um jogo interessante, que eu acredito que vai ser o principal adversário, inclusive, do Brasil, né? Nessa fase inicial, o Marrocos vai brigar pela titularidade do grupo junto com a seleção brasileira. Mas a nossa cobertura é total aí com a West Capital. A gente vai estar no quinto, né? Fazendo a cobertura total das partidas. O nosso repórter diretamente de lá, o César, participando fielmente e diretamente nas plataformas digitais e também na programação da 93.3 FM. E, claro, a gente vai atualizando todos que participam da nossa programação esportiva, como o próprio Golaço. O meu foco ainda está na Chapecoense. A Chapecoense está passando aí por modelações internas, né, mudanças internas. Então, assim, o meu foco ainda segue na Chape. Mas a partir do sábado a gente já começa a virar a chave.

0: vir aí para a seleção brasileira 100%, sem perder atenções, é claro, aqui no oeste do estado de Santa Catarina. O Chapecoense que está em busca de novos nomes aí para essa sequência da temporada, tá principalmente.
1: Tá igual reality show, Verdão, né?
0: É.
1: Toda semana alguém
0: eliminar. Cada semana alguém eliminar. gostei. O pessoal tá indo pro paredão da Chapecoense, tá, viu? Mas paredão. É necessário, como diria Alex Passos aqui no nosso microfone, né? Oxigenação no elenco da Chape.
1: Muito bem, Matias Brasil, é isso aí. Eu te chamei pra falar de Copa do Mundo. Deixa a gente respirar um pouco do Verdão isso, aí, tá?
0: Tomar um ar, oxigenar.
1: Deixa nós oxigenar aqui também, tá? Matias Brasil, obrigado, cara. É lógico que a gente vai seguir acompanhando a Chapecoense, todos o desenrolar dessa história aí toda, né? Antes da volta, depois da Copa do Mundo. Chapecoense tá trabalhando muito, né? Pra reformular o time aí, pra trazer um time mais competitivo pra esse resto de Campeonato Brasileiro. São mais 20 jogos, né?
0: Isso, sim. São mais 20 porque tem a 19ª pra fechar o turno ainda.
1: 19ª pra fechar o turno e depois e ainda tem a Copa do Brasil, né, gente? Tem a Copa do Brasil, assim, ó. É o Cruzeiro, né, cara?
0: Calendário tem aí, viu, Rony? Calendário repleto ainda pra sequência da temporada. Tem que dar uma reagida. É o que a gente espera.
1: Vamos, Chape!
0: 17 horas tem golaço aqui na 93.3, já estendo o convite aos seus ouvintes, os ouvintes da Oeste Capital, pra estar acompanhando com a gente, curtindo com a gente aí, então.
1: Claro que sim.
0: O nosso golaço. Beleza, então, um abraço, obrigado pela participação aqui, deixar o espaço aberto, Matias, pra gente participar no teu programa. Fico muito feliz, adoro o Se Joga e adoro aí as músicas do Se Joga, principalmente quando vem a quinta-feira que vem o TBT, que tu sabe que eu sou um cara com gosto mais antigo, né?
1: A gente também, mas vem cá, fala pro Matheus Montemeso segurar a mão no permuta no quinto armazém lá, que a gente quer dividir também, tá?
0: Ah, claro.
1: Já falaram que ontem usaram quase toda a permuta nossa lá, velho. Me ajuda aí, por favor, né?
0: Não.
1: Deixa pelo menos uma torrada pra nós lá, Matheus.
0: É, pra mim também, viu, Matheus Montemeso, que eu não consegui passar lá ontem não, viu? Mas tamo junto, um abraço pessoal do quinto, um abraço aos nossos ouvintes, 17 horas as informações da Chape e também da Seleção Brasileira.
1: Beleza, legal, Matias Brasil, falando aqui sobre Copa do Mundo, é amanhã, hein, gente? Amanhã começa a Copa do Mundo 2026 e você segue participando aqui, tem presente pra audiência. Manda sua mensagem no 3361-3130.

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1: 8 para as 3.
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8: A rádio da galera, estamos de volta aí, tá? Gente do bem, gente do bem. Agora faltam 6 minutos para as 3 horas da tarde. 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Sorteando hoje aquele rodízio completo para audiência, hein? Para galera. Boa tarde, Rony. Aqui é a Cláudia EFAP. Tô na escuta, na correria do dia a dia. Tô deixando meu filho na aula de karatê. Eu também queria ter karatê, karatê dinheiro, karatê tudo. Valeu, Clau. Um abração pra você aí, pro filhão, tá? Ela tá concorrendo aqui ao rodízio de pizza da Italianíssima. Você que tá no trânsito, pessoal, pode mandar aqui também a sua informação do trânsito, tá bom? Se você tá passando por um lugar aí que tá, estrada tá complicada, muita neblina. Fala aí, Ronei, toca uma música pra mim, hoje eu tô de aniversário, tô retornando pra Passo Fundo, olha aí, que beleza, um abraço aqui, Ivan, tudo de bom, cara, felicidades, hein, felicidades sempre, muita saúde, é o que eu posso te desejar aqui, tá bom, meu querido? Mandar um abraço também pro meu amigo Atendimento, Atendimento, quem indica ganha, hein, Atendimento. Fala comigo, papai. Um abraço aí pra esposa Amanda. Tá participando do sorteio aqui do buquê de flores também, tá? Quadriciclos Auto JS. Deixa eu ouvir esse áudio aqui.
9: Fala, Ronei. Tudo bem? Boa tarde, Cid. Me coloca no sorteio aí, meu querido. Um abraço.
8: Beleza, cara. Tá participando. Legal, hein? Quadriciclos. Poxa, eu queria tanto ter um quadriciclo. Acho tão legal. Super teria um quadriciclo. Fala aí, Rony, beleza? Tô ouvindo a Oeste Capital. Dedos cruzados pra ganhar o sorteio da rádio hoje. Quero presentear aqui. Catrine Molinari. Tá na audiência aqui, valeu. Música não. Música não. Duda. Agora é a Duda, direto da farmácia Sempre Econômica. E aí, beleza? Mais uma vez, boa tarde aí, Dudinha.
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8: Legal, valeu, Duda. Obrigado aí pelas informações da Farmácia Sempre Econômica. 3 horas em ponto, é som na caixa da melhor. Menos é mais, vai me dando corda aí pra você ver até onde eu vou, vai.

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3: 13:05.
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3: Muito bem, galera. Tamo de volta aí com o nosso programa, o Se Joga, pra abrir a quarta hora de programa já aqui na Tarde Show da Oeste Capital, tá? Estamos aí com 3 horas e 7 minutos, com a parceria por aqui dos nossos anunciantes dessa hora, nossos queridos amigos do Grupo Cine. Lá no Pátio Shopping está em cartaz o filme Todo Mundo em Pânico 6, também o Mestre dos Universos, que, se não me falha a memória, é o filme do He-Man, né, galera? Pera aí. Mestre dos Universos. Universo, é assim, né? Filme do He-Man, Universo, tô cantando no Google aqui, peraí, é isso aí mesmo, é o filme do He-Man. É o filme do He-Man, eu tenho a força! Muito bem, filmaço do He-Man em cartaz lá no Grupo Cine, no Pátio Shopping. Por aqui a gente segue convidando você que ainda não participou da nossa programação, da nossa promoção do Dia dos Namorados. Você escreve uma carta à mão, coloque em uma das nossas urnas que estão espalhadas pelo comércio de Chapecó. Estão espalhadas na Getúlio Vargas, estão também na EFAP, na Leve Calçados da Getúlio, na Floricultura Talismã, que está sorteando hoje um buquê de rosa para audiência. Na Lola Sexy Shop, na Farmácia Sempre Econômica, na Ótica Boa Visão ou também aqui na West Capital. Deixa na nossa caixa de correio, Loveline, o amor está no ar, menos tela, mais sentimento. 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É, cara, a gente tá recebendo muitas cartas legais. Deixa eu ver se eu tenho uma pra ler aqui pra vocês. Calma aí, vou buscar aqui, fiquem aí, tá? Só um pouquinho.
14: Peraí que eu tô pegando aqui. Aqui, deixa eu ver, deixa eu ler uma carta aqui, vai.
3: Aqui, ó, uma só. Uma só, tá, gente? Só pra inspirar vocês, ó. Isso aqui tá cheirosa, hein? A nossa foi assim. Eu e a minha esposa hoje fomos... eu e a minha esposa fomos em uma viagem de fim de ano do colégio. No colégio da minha irmã. Não vi ela a viagem toda. Só fui ver quando cheguei lá. É, ela tinha ido com um amigo e eu ainda achei que fosse casada com ele. Na noite fomos andar na praia e esse amigo começou a reclamar que ela tava cansada. E ela meteu essa... Para de reclamar, porque não... Por que que não ficou no hotel? Eu na hora imaginei... Mano, Não ia deixar minha mulher falar assim comigo nunca. PS, hoje ela fala, manda e desmanda e eu só digo amém. KKKKK. Passado esse dia, descobri que ela era solteira. Joguei meu charminho, né? Claro. Escrevi num pedacinho de papel. É, tudo faz lembrar você. Ela guarda até hoje esse papel. Ficamos na viagem e quando voltamos pensei, já era, né? Romance de uma noite. Errado! Em novembro faremos 12 anos juntos. Cada ano que passa as palavras se repetem. Mas escolher a mesma pessoa todos os dias mostra o quanto amor ainda existe. Afinal, é assim que o amor surgiu e a nossa família também. Te amo muito, papapá, papapá, papapá. Não vou falar aqui de quem que é a carta, que se ele ganhar aqui vai estragar a surpresa, né? Mas olha aí, você que andou viajando aí no ensino médio com seu irmão, saiba que você vai, pode ser uma das contempladas. Que bonita essa carta, hein, galera? Poxa, peguei de prima aqui, bem bonita, gostei da história. Viu? Inspirei vocês? Agora escrevam a carta de amor de vocês aí e mandem pra gente, por favor. Vamos ouvir a galera. Nossa, que é isso, Sandra? Nossa, você elevou o nível muito, muito altamente agora. Você jogou o nível lá em cima, lá no teto. Fala, meu amigo, tô fazendo hambúrguer de massa de salame na escuta de vocês aqui, a Sandra. Beijos. Meu Deus, cara. Que ideia mais genial. Fazer um hambúrguer com massa de salame. Que ideia mais genial. Que ideia genial. Que ideia extraordinária. Que ideia incrível. Hambúrguer de massa de salame. Você tá doida. Que ideia maravilhosa. Demais essa ideia mesmo, hein? Adorei. Gênios. É, um áudio aqui antes do nosso bloco de sons. Fala aí.
0: Boa tarde, Ronezito. Aqui é o Diabete. Queria pedir uma música pro pessoal da UMAC, que estamos aqui na produção dos compressores. Pedir uma música pro velho Ito, pro Bananinha, pro Gigolozinho e pro...
14: Sai fora, mentira.
0: Diamante Negro. E bota nós aí no sorteio, homem. Nós estamos aqui nas pragas, mas só por um sorteio hoje. O que tocar aí, nós estamos só por isso hoje. Valeu, Ronei.
3: O que tocar, nós está dançando. Um abraço pra galera da UMAC, velho. Nossa, imagine você ter o apelido de Diabete. Não, fala lá com o Diabete. Quem que é o responsável pelo setor? É aquele lá, ó, Diabete. Muito bom esse apelido, cara. Cara, que inveja desse apelido. Não da Diabetes, tá? Isso aí eu não quero. Mas o apelido é muito bom, hein, cara? O apelido é legal. Já pensou? Tarde Show na Oeste Capital. Apresentação, Diabetes. Cara, realmente ia fazer maior sucesso. Legal, valeu, galera da UMAC. Estão participando dos sorteios da tarde de hoje. São vários, hein? Daqui a gente segue homenageando essa tarde de quarta-feira de Internacional do Sofá, véspera de Copa do Mundo, pertinho do Dia dos Namorados, Arraiás acontecendo, Lágrimas de Chuva, Lauana Prado.

0: 10h20.
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4: Para quem conhece, ela era muito doce, sabe?
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1: 15 para as 4.
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1: Muito bem, estamos de volta aí, galera. Agora 12 minutos faltando para as 4 horas da tarde. 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Extracred. 10 agora faltando para as 4, galera. Deixa eu compartilhar uma coisa com vocês aqui. Bem legal. Eu tô rindo aqui porque o meu colega Cabelo me pediu pra fazer um recibo aqui, cara. E aí, meu, eu mandei o recibo pra ele. Escuta só o áudio do Cabelo pra mim, cara. Não, se liga, cara.
10: Homem de Deus, homem do céu, a receita dos médicos do SUS tá com a letra mais bonita que a tua, homem do céu, mas tá louco. Enfim, né, já passei o fiasco aqui, me passa o teu WhatsApp, não, me passa o teu Pix aí, por favor.
1: Cara, o Cabelo é muito bom, né? Cara, já passei o fiasco aqui, homem. Meu Deus, que fiasco, homem. Ai, Cabelo, você é demais, cara. Você é demais, cara. E aí, quem tá comigo também, além do Cabelito?
11: Boa tarde.
9: Fred, como é que você tá? Tô saindo agora aqui do trabalho.
1: Oi?
9: Entrei no carro, tô em casa, tô sempre ligadinha com vocês aí.
1: Oba!
9: Ótima quarta-feira. Hoje é quarta-feira, é dia de namoro de sofá, né?
1: É.
9: Mas hoje eu gostaria de ganhar esse buquê de flor aí, hein?
1: Tá bom.
9: Pra iniciar essa quarta-feira maravilhosa. Um tempinho nublado, um pouco mais florido. E toca pra nós a música do Jorge Matheus, Flor, por favor.
1: Flor, aonde
9: valeu.
1: For você?
9: Vai, se não for Oeste Capital, fuja louco.
1: Ô, Dalzinha, eu acabei de tocar Jorge Matheus, sosseguei aqui, querida. Mas depois a gente rola esse som aí do Flor, tá bom? Te prometo aí, vou ficar nesse compromisso contigo. Opa!
11: Boa tarde, Ronei.
1: Beleza?
11: Podia me colocar no sorteio aí do buquê de rosa.
1: Tá participando, cara.
11: Se eu ganhar, vou dar pra minha filha, que amanhã ela tem TCC na faculdade.
1: Bah!
11: Eu aproveito e dou pra ela se eu ganhar.
1: Bah! Verdade, hein, cara? Pode ser também, né? Se você ganhar, pode ser. Você faz o que quiser com o buquê, mas vai ser um buquê muito bem utilizado, né? Imagina só que alegria poder ver uma filha se formando, né, cara? Que maravilha, cara. Que maravilha, hein? É, que momento incrível que deve ser realmente para um pai, né? Ver uma filha, um filho se formar na faculdade. Eu, infelizmente, né, não pude dar essa alegria pros meus pais. Eu desisti de todas que eu comecei, galera. É, mas também, se eu tivesse continuado, talvez eu não estaria aqui. Aqui eu estou mais feliz. Então, essa alegria, infelizmente, eu não consegui proporcionar para os meus papais. Mas quem consegue, eu sei que fica muito orgulhoso, né? Fica muito orgulhoso. Mas, enfim, eu espero que o pai e a mãe estejam orgulhosos também de mim aqui, de onde eu cheguei, mesmo sem a minha... sem faculdade, né? É, legal. Você vai usar muito bem o buquê se ganhar mesmo, tá? Quem mais aqui? Opa!
12: Boa tarde, Ronei. Tudo certo?
1: Beleza, cara. E você?
12: Toca Beto e Júlio aí. Coloca no sorteio aí.
1: Legal, legal, legal. Alexa, tá valendo Alexa pra nossa audiência. É uma por semana aqui na programação do Se Joga. Semana passada já saiu uma. Tenho mais uma essa semana. Tem outra semana que vem e a outra na última semana. São quatro Alexas no mês de junho pra você que pede Beto e Júlio aqui na rádio. Beto e Júlio tá com um novo DVD, galera. E é por isso que a gente tá ouvindo muito Rios e Navios, que é a música de trabalho desse pessoal que é talentosíssimo aí de Xaxim. Alô, meu amigo Betão. Meu amigo Júlio, quantos anos, hein, de parceria, de shows, de festas, desde o tempo do Leco, desde o tempo do Marcos Maffissoni, desde o tempo do Jaison. Eu acompanhei o Beto e Júlio desde a minha adolescência, galera. Eu nem trabalhava em rádio ainda. Quando eu tinha 13, 14 anos, Beto e Júlio já me levavam por aí nos shows. Então é uma parceria de muitos anos aqui. Feliz demais de estar podendo contribuir com esse novo trabalho do Beto e Júlio aqui, divulgando e tocando o som de vocês, galera. Trabalho com Salame e com torresmo também, Ronei. Com mondongo também. Dá uma olhada na promoção de hoje aí. Olha que beleza, galera. Mas que maravilha aí, ó. Um varal. É esse varal que eu gosto. Varal cheio de salame. Salame. Salame. Cara, é bom demais, hein? Salame, culeguim, polenta. Ah, que tutti buena gente. Quem mais aqui?
13: Tô aqui trabalhando e fazendo entrega da Shopee.
1: Boa.
13: Quero ouvir Beto e Júlio. Navio, quero concorrer aos prêmios de hoje.
1: Boa, garotinha. Boa, garotinha. Aí você veio bem demais. Um abraço pra galera que tá fazendo entregas, então. É, os nossos entregadores também rodando muito aí pelo Velho Oeste Catarinense, hein? Deus abençoe vocês, gente. Deus abençoe vocês, hein? Mais uma tarde de muito trabalho, né? Fala, Ronê. Me chamo Ana Carla. Tô sempre na escuta da melhor aqui, a Ana Carla Rosa. Beijão, Ana, tá participando dos sorteios também. Hoje nós temos um jantar na Italianíssima. Tá rolando o sorteio da Alexa, que sai na sexta-feira no fim do programa. Também tá rolando o sorteio do Dia dos Namorados. Um sorteio da Floricultura Talismã, que é um buquê de rosa pra você que sai hoje esse sorteio. Tá demais, hein, pessoal? Tá demais a nossa programação aqui do Se Joga. É, o ouvinte, achei que iria fazer um convite para... Ih, GG, que é isso? Não posso ler isso aqui não, cara, tá doido? Essa hora não posso. Vamos com... Luan Santana, Digitais, e aqui é o seu lugar. Ah, Luan Santana também, né? Super apaixonado.

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1: 4 e 2.
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1: volta aí, moçada do bem. Agora são 4 horas e 7 minutos e assim a gente adentra a nossa quinta e última hora de programa Se Joga aqui na tarde da West Capital. Hoje em dia é tudo áudio acelerado, é tudo emoji, tudo rápido. 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Ó, pega essa mensagem aqui, ó. Eu não vou dizer quem é que é o nome aqui que mandou, tá? Vou aqui preservar o nome da minha cara querida e decepcionada ouvinte. Ela disse o seguinte, galera, porque você que tá aí com a sua garota agora, com o seu mozão, valoriza, velho, porque você nunca sabe se você não vai passar o Dia dos Namorados sozinho, com o coração doendo. Escuta essa aqui, ó. Ronei, não fala meu nome aí na rádio, não, mas toca a música Despedida de Casal, Gustavo Mioto. Assim vai ser o meu Dia dos Namorados, mas vamos em frente. Porque após 27 anos de casamento, vou passar sozinha. Caraca, essa doeu, hein? Poxa, minha querida ouvinte, não vou revelar o seu nome, mas você, eu sei que me ouve sempre. Eu sei que você sempre está na sintonia, sempre participando aqui do programa. E eu quero desejar para você, minha cara ouvinte querida, que você tenha um amor para você recomeçar, porque nunca é tarde para recomeçar. Os amores são assim, eles vêm e vão, mas a vida segue e você com certeza vai achar um abraço muito mais carinhoso, um abraço que vai te fazer muito feliz ainda, tá? Pode ter certeza. Vou tocar o som aqui e o choro dura uma noite, mas a alegria vem pela manhã, beleza? Beijão para você e fica com o coração em paz. Tá bom? Mas eu vou tocar a música que você pediu aqui. Despedida é com I, gente? Meu Deus, me deu um branco aqui. De casal. O Matias tá falando que é com I. É despedida, é isso aí mesmo. Valeu, Matias. É despedida. Ou, cara, não fala coisa errada aqui não, cara. Então tá. Vou tocar, minha amiga, ouvinte, querida. Que seu coração esteja em paz agora. Porque o choro dura uma noite, mas a alegria vem pela manhã. Sinta-se abraçada, tá? 4 e 10.
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1: 4:20.
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3: 4h30.
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1: 15 para 5.
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7: Muito bem, galera, estamos de volta aí para passar a régua no nosso programa de hoje, para passar também o resultado dos sorteios da tarde de hoje, galera do bem. Muito obrigado pela sintonia, pela energia, pela paciência, pela preferência. 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E assim a gente passa a régua em mais um programa. Os ganhadores da tarde de hoje aqui, um deles foi o nosso querido Eduardo Brocardo aí, parabéns, obrigado aí pela sua audiência, é um rodízio só, tá? Eu vi que você me mandou dois nomes aí, mandou da sua esposa ou da sua esposa, você vai pagar, meu velho. Não vai ficar dessa canhice não, era um rodízio, válido só pra você, tá? Você ganhou aí e agora da garota aí, faça a mão aí, né? Pelo amor de Deus, né? Deu sorte de ganhar um aí, ó, você coce, beleza, Dudu? Um abraço aí, aproveita na Italianíssima hoje. Quem ganhou o buquê de rosa aqui foi a Márcia Meira, do final 49-24. Parabéns aí, Marcinha, aproveita aí o seu buquê de flores, só passar na Floricultura Talismã e fazer a retirada. Fechou, cara? Então era isso, galera. A gente segue aí a programação amanhã, dia de Copa do Mundo, dia de véspera do Dia dos Namorados. Hoje à noite o Dema vai estar lendo algumas cartas que vocês enviaram aqui pra gente. E é isso aí. Vamos fechar todas do nosso programa de hoje com o Henrique e Juliano. Ame o tanto que você puder. 12 para 5, até amanhã. Fiquem com Deus aí, eu vou com ele. E amanhã, se Deus quiser também, eu tô de volta aqui, ele vai querer. Valeu!

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2: 5 horas.
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1: Muito boa tarde pra você, ouvinte conectado na 93.3, a FM da galera e do futebol. Falamos ao vivo aqui da Unoesc Chapecó, o nosso golaço novamente fora dos estúdios nesta quarta-feira pra falar e falar muito de Chapecoense e de futebol, porque amanhã estreia a Copa do Mundo e a gente vai junto até às 7 horas da noite. Com Matias Brasil, nosso repórter setorista da Chapecoense, que vai atualizar todas as informações, é claro, do Verdão, e para a Central de Negócios Magnólia, Cosmapatologia e Biologia Molecular e 01.bet, que chama justamente Matias Brasil, com os destaques do golaço de hoje. Boa tarde, Matias!
2: Tudo bem, Andrei? Um abraço para você, um abraço para a audiência do golaço, um abraço para o pessoal aí que está acompanhando a nossa transmissão na externa de hoje. A partir de agora, a gente começa a falar mais sobre a equipe da Chapecoense e o mercado da bola. A CBF realiza vistorias na Arena Condá, vai ser assunto. O mercadão da bola internacional. Chapecoense sonda aí um atacante que já passou pelo Internacional de Porto Alegre, e o mercado da bola também no Brasil. Já já os detalhes na 93.3 FM.
1: O nosso setorista da Chapecoense, Matias Brasil, que traz todos os detalhes também sobre a equipe do Verdão. 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Também, é claro, além da Chapecoense, no mercado da bola, a gente vai falar um pouquinho da Série B do Campeonato Brasileiro, porque tem catarinense em campo logo mais. Destaque também para o Marrocos, seleção que vai enfrentar a seleção brasileira na estreia da Copa do Mundo. Amistosos internacionais de ontem, hoje. Como vem a seleção brasileira do técnico Carlo Ancelotti para a estreia no próximo sábado, e também a abertura da Copa do Mundo. Vai ter cerimônia, vai ter show, vai ser algo diferente também na Copa do Mundo amanhã, 4 horas da tarde, quando inicia com o primeiro jogo do México. 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O goleiro da galera, muito boa tarde, Rodolfo. Novamente a gente tá fora do estúdio hoje aqui, esse belo espaço aqui da Unoesc, para falar e para falar bastante sobre Chapecoense, sobre a Copa do Mundo, que já tá batendo na porta. Amanhã a estreia, a abertura dessa competição maravilhosa. Boa tarde, Rodolfo!
3: Boa tarde, Andrei, Vitor Hugo, boa tarde, Matheus Montemeso, boa tarde, ouvinte. Boa tarde, Matias Brasil, que tá aí no plantão. Amanhã é a estreia, né? E esse programa, fazendo aqui na Unoesc, eu quero agradecer primeiro por estar aqui. A gente usou muito e ainda usa Chapecoense, né? Essas dependências. A gente treinava aqui com sub-15, as categorias menores, sub-12, sub-13. Usamos aí a sala aí de auditório, grandes amigos aqui fizemos. Então, fico muito feliz de poder voltar e fazer esse programa junto com todos vocês e falar aí de Série B, Copa do Mundo, enfim. Ontem o Náutico sofreu e o João Ricardo ontem pegou bola até de olho fechado.
1: Daqui a pouquinho a gente vai falar justamente sobre esse duelo, que foi bastante forte ontem na Série B do Campeonato Brasileiro. E justamente falando de Série B, hoje tem Avaí, tá? 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E tem os amistosos internacionais, tem Inglaterra e Costa Rica pagando 1.14 para Inglaterra e 17.97 para Costa Rica. 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O nosso comentarista, analista, muito boa tarde, Vitor Hugo. Tudo certo, Vitão? Tá chegando a Copa, Vitor Hugo.
4: Boa tarde, Andrei. Boa tarde a todos os ouvintes da Oeste Capital. Golaço hoje aqui num local diferente. Local que eu estive por alguns anos, né? Não aqui em Chapecó, né? Em algumas universidades que eu não completei, acabei só conseguindo a formação EAD mesmo, porque depois ficou um pouco mais velho, tem menos paciência, né, um pouco. Mas enfim, é muito interessante, né? A gente tá num ambiente universitário. Eu que já falei muitas vezes, né, que no Brasil poderia até ter uma cultura maior de futebol como se tem nos Estados Unidos, né? Pra gente ter jovem, mais jovens da base cursando universidade, né? Porque não são todos que chegam ao profissional ou que tem êxito. E mesmo os que chegam com formação é muito interessante, né? Você vê a NBA, por exemplo. Todos que vocês estão assistindo ali são formados em algo, né? Eu acho que isso ajuda muito na vida. Então, um programa especial e a Copa do Mundo, como eu falo, né? Aquele cometa do futebol que passa de 4 em 4 anos. Estamos bem próximo, né? De começar, né? E dessa vez vão ser mais jogos, né? Vão ser mais jogos do que em todas as Copas, né? A maior Copa da história em número de partidas. Uma fase a mais, né? Um jogo a mais para a seleção que quer chegar ao título. E a esperança, né? Do brasileiro que nunca acaba, né? Eu tava perguntando hoje a minha esposa, ela falou: ah, eu acho que o Brasil chega na final. Eu falei: puxa vida, né? O otimismo. Não, sem o otimista a gente não tinha. Nem, não tava hoje voando de avião, né, Rodolfo? Não ia estar. O pessoal ainda tá achando que a Terra é quadrada e tudo mais. Precisamos dos otimistas, né? Eu sou realista e acabo puxando um pouco para a realidade, né, Rodolfo?
1: Justamente sobre Copa do Mundo e sobre, de repente, o desempenho da seleção brasileira, a nossa pergunta do dia: quem você acha que vai ser o melhor jogador do Brasil na Copa do Mundo? Manda seu recado. 3361-3130, pode mandar aquele áudio, 45 segundos, nome completo, bairro da onde está falando, e dê a sua opinião. Quem vai ser o craque? Tu acha que vai ser Endrick, vai ser Rayan, Neymar vai jogar bola? Quem vai ser Vini Júnior, que vai chamar a responsabilidade nessa Copa do Mundo? Quem vai ser o melhor jogador do Brasil na Copa? O nosso coordenador tá junto conosco hoje. Muito boa tarde, Matheus Montemeso. Tá correndo aí junto com as crianças, Matheus?
0: Eu não consigo aguentar esse pique. Esse pique é muito pra mim já. E é uma gurizada jovem, muito jovem, muito jovem, perto de nós. Não, mas pra dizer aqui, especialmente aqui pra todo o pessoal do Noesc, né? O Celso tá com a gente aqui, mas tem uma galera que se disponibilizou também, a gente tá aqui junto. Então agradecer essa parceria com o Noesc no futebol do Oeste Capital e dizer que é um prazer a gente estar aqui, né? Porque o Noesc compreende desde essas crianças pequenininhas aqui até o pessoal de mais idade. Então a gente vai falar muito de colégio no ESC, vai falar sobre os cursos de graduação, de pós-graduação, a pós-graduação, que é um dos temas, inclusive, de quando a gente fala de futebol. E é uma grande estrutura, né? Quando se fala de UNOESC, se fala sobre a história da nossa região, se fala sobre a história aqui de Chapecó. E o já vou preparando daqui a pouquinho o Celso para conversar com a gente, para falar mais sobre o colégio UNOESC. Passou uma criançada bem pequenininha aqui, a gente sabe que tem um ensino fundamental, tem as crianças menores, ensino médio, então daqui a pouquinho a gente vai falar com o Celso sobre o que o UNOESC proporciona para a comunidade, para as crianças e estudantes.
1: Esse é o nosso colaço nessa quarta-feira, você vai participando. Matias Brasil, vou iniciar contigo, porque paralisados os jogos, mas a Chapecoense segue a movimentação e a CBF está realizando vistorias na Arena Condá, é isso, Matias?
2: Exatamente, viu, André? Matéria que foi disponibilizada hoje pela Chapecoense na noite de ontem na Arena Condá e receberam uma visita técnica de uma equipe especializada contratada pela CBF para realizar uma vistoria completa nas estruturas do estádio. Ação que integra aí um projeto da entidade máxima do futebol brasileiro que visa estabelecer níveis de excelência e promover a padronização das arenas e estádios pelo país. Na primeira etapa, que contempla aí 20 estádios de equipes que disputam a Série A do Campeonato Brasileiro, os profissionais analisam mais de 230 critérios técnicos distribuídos em quatro áreas principais: arquitetura, engenharia, gramado, iluminação e topografia. O levantamento tem como objetivo identificar oportunidades de melhoria da arena e também as praças esportivas que atendam aí, né, os mais elevados padrões de qualidade, segurança e operação exigidos pelo futebol brasileiro, indo ao encontro de objetos como a criação de uma liga única no país. Nesse momento, quem estiver passando aí nas proximidades do centro vai ver a Arena Condá com as luzes acesas. A gente tem que recordar que o pessoal tem obras na nova praça de alimentação da Arena Condá e também esse processo de vistoria aplicado pela CBF para saber se está tudo 100% e se pode continuar aí, é claro, ou se é necessário algum tipo de mudança na Arena Condá, viu, Andrei?
1: Tá aí, Matias Brasil, trazendo informações também. Essas vistorias, é claro que a CBF está aproveitando justamente, Rodolfo, esse momento de parada da Copa do Mundo para vistoriar a Arena Condá e também tem a questão também dessa implementação do semiautomático, que é a novidade já para o segundo turno do Campeonato Brasileiro, Rodolfo.
3: É, Série A do Campeonato Brasileiro é o que há de melhor, né? Tecnologia, de atletas, de estádios. Então, tudo isso faz parte de um planejamento. E com essa parada da Copa, com certeza, eu não sei de quanto em quanto tempo esses fiscais, né, esses responsáveis, eles vão no estádio, porque eu lembro quando começa o ano tem todo um aparato, bombeiros, enfim. Mas esse especificamente da CBF está fazendo esse monitoramento para que as coisas possam ocorrer da melhor forma possível e também ter agilidade, né, no dia do jogo, um jogo tenso, decisivo, para que as coisas ocorram através do VAR, através das comunicações ali entre arbitragem e VAR, que seja o mais rápido possível e sem muita dúvida, né? O bom é que cada vez mais ela possa acontecer para não gerar dúvida nem quem está assistindo, nem quem está no time A, nem quem está no time B, Andrei.
5: Você que tu tá com a turma animada aí, ô Matheus Montemeso.
0: Ah, não, hoje a gente vai fazer uma festa aqui que vai ser difícil superar, porque a galera tá muito empolgada. Eu tô com as meninas aqui, qual é o teu nome, garota?
6: Eu sou Maria Tereza, do oitavo ano.
7: Eu sou a Emily, do sétimo ano.
8: Eu sou a Maria, do sétimo ano.
0: Ah, vocês não são da mesma turma, vocês estão fazendo o que à tarde aqui na escola agora?
6: A gente hoje tá estudando pra prova de matemática, mas normalmente a gente faz alguma atividade, tipo estudar, fazer tema e tal.
0: Ah, e tu curte matemática ou mais ou menos?
6: Ah, quando eu entendo até vai, né?
0: Você não é sempre, né? Porque é mais difícil.
6: Sim, sim.
0: Gosta de futebol? Tá ligada na Copa aí?
6: Eu gosto de futebol, tô até aqui mais ou menos ligada aí.
0: E quem tu acha que vai ser o melhor jogador da seleção na Copa? Aquele que você mais gosta?
6: Da nossa? Assim, eu tô com fé no Vini Júnior e no Casemiro.
0: É, um cara mais experiente, Casemiro. O Vini, o driblador.
6: Ah, sim.
0: Quanto tempo tá aqui no Noesc?
6: Eu tô desde o ano passado já.
0: Então são segundo ano já aqui.
6: Sim, já é o segundo ano aqui.
0: Tá gostando?
6: Eu tô adorando, muito bom.
0: Que legal. Nós temos uma atleta de xadrez aqui, ó. Deixa eu conversar com ela aqui. Quanto tempo você pratica xadrez, moça?
7: Eu pratico xadrez há 3 anos.
0: Já tá ficando expert aí no assunto?
7: Sim.
0: Jogou competições, praticou a competições recentemente aí?
7: Sim, eu joguei uma competição recente de regional.
0: Foi bem?
7: É, fiquei em 4º lugar, por causa que as meninas são muito boas, mas eu consegui um topo mais ou menos aí.
0: E tá praticando, continua praticando, treinando?
7: Sim, pra ano que vem eu conseguir melhorar, passar pro estadual, mundial.
0: Já tá pensando longe?
7: Pensando.
0: É uma coisa pra tua vida, assim, que tu carrega pra sempre.
7: Sim, por causa que xadrez é uma coisa muito legal de se aprender. Você leva pra vida, além de ajudar em raciocínio lógico, na matemática, é muito bom.
0: E você, garota, tempo aqui no colégio já?
8: Ah, esse ano eu entrei.
0: É nova, então?
8: É, eu sou nova.
0: Tá curtindo aqui? É bonito o lugar, hein?
8: É muito bonito, eu tô gostando bastante.
0: Gosta de futebol?
8: Sim.
0: E na Copa, você acha que o Brasil vai bem?
8: Sim, eu acho que sim. Pena que o Wesley se machucou, mas seria muito bom.
0: Sabe muito! Qual vai ser o principal jogador do Brasil na Copa, na tua visão, assim?
8: Eu acho que o Vini.
0: O Vini?
8: Casemiro.
0: Isso aí, legal. Meninas, obrigado pela entrevista, tá? Tem uma turma aqui, posso?
5: Pega o celular junto aí também, vou mostrar o pessoal na live, tá? Tá junto contigo aí o celular, rapaz. O Matheus tá perdido lá, ó, tava na tua frente, rapaz.
0: Cara. Mas eu pensei que você ia me ajudar aqui.
5: Ah, não, é que aqui
0: tem três pessoas me olhando ali, cara.
5: Não deixa você que eu... é multifunções agora.
0: Vou pra cá, fazendo a volta aqui.
5: O pessoal tá vendo tudo no Facebook.
0: Boa tarde, turma! Vocês são todos da mesma turma? Não, mas... Tu é do quinto ano?
9: Sou do quinto ano. Sou o único do quinto ano que tá aqui.
0: Viu? Me fala um pouquinho. Gosta de futebol aí?
9: Gosto. Bastante.
0: Vocês gostam de futebol? Todo mundo aqui, é?
10: Eu amo.
0: O Brasil vai ganhar a Copa ou não vai?
10: Vai!
0: Você falou que não vai ganhar a Copa, rapaz. Então tá desconfiado, é?
10: Vai ganhar.
0: Vai
10: ganhar. Ele vai ganhar a Copa.
0: Quem que vai arrebentar?
10: O Neymar.
0: O Neymar tá machucado, cara.
10: Mas quando ele se recuperar, ele vai se recuperar logo e arrebentar. É. Caneta, carretilha, chapeuzinho, vai fazer um monte de gol, até 15 gols ele faz.
11: 3-1 na final, 3-1.
0: 15 gols na Copa, rapaz?
11: Sim.
0: Mike Fenômeno, Mike Ronaldinho Gaúcho?
11: Sim.
12: É quase um recorde de gols.
0: Não, mas é o Neymar, né?
12: É, Neymar.
0: Quem que você acha que vai ser o melhor jogador do Brasil na Copa?
12: Ah, eu acho que o Endrick.
0: É, o Rodolfo, nosso comentarista que tá de câmera aqui, também acha. E você acha que quem vai ser o melhor do Brasil na Copa aí?
10: Posso falar dois?
0: Pode.
10: Vini, Rafinha, Endrick e Neymar.
0: Tá bom, e você, quem que acha?
13: Eu vou falar dois, eu acho que é o Vini e eu li o Lucas Paquetá.
0: Ah, o Paquetá, é uma novidade aqui entre as pessoas. Vem aqui, qual é o teu nome, rapaz?
14: Matheus.
0: Você tem uma cara que gosta de matemática.
14: Não,
0: Você gosta?
14: Eu amo.
0: E você gosta de quê?
14: Futebol.
0: Ah, não, uma matéria de escola, rapaz.
14: Educação física.
0: Só fica pensando em educação física pra jogar bola, né?
14: É.
0: Torce pra que time? Não, pode falar, não tem problema.
14: Brasil.
0: Ah, você é Brasil, então. Brasil. Brasil vai bem na Copa, na tua visão?
14: Não sei.
0: Tá meio desconfiado, é? E teu nome,
14: Lucas.
0: E aí, Lucas, o que você tá indo aí, rapaz? Feliz aí com o Brasil na Copa? Confiante?
14: Não, mais ou menos.
0: É, tá meio mal, né? É. Torce pra que time?
14: São Paulo.
0: São Paulo, rapaz! Rogério Ceni! É. Vem aqui, garota! Qual é o teu nome?
14: Melina.
0: Quantos anos você tem, Melina?
14: Eu tenho 8.
0: Tá em qual série?
14: Terceiro ano.
0: Terceiro ano já. Tá gostando? Tá difícil? Tá bom?
14: Tá bom, tá bem bom.
0: E você gosta de esporte? Gosta de futebol?
14: Gosto bastante de futebol.
0: Bastante, bastante? E o que você acha que o Brasil vai fazer na Copa? Vai bem? Vai passar fiasco?
14: Eu acho que vai ir muito bem.
0: Quem que você mais gosta dos jogadores da Copa aí?
14: Eu não conheço tanto, mas, tipo assim, eu gosto bastante deles.
0: Do Brasil. Então vai, Brasil!
14: É, vamos,
0: Brasil! Grita!
14: Vamos, Brasil!
0: Vai, Brasil! Rapidinho aqui. Nome?
15: Maeli.
0: Quantos anos?
15: 8.
0: Curtindo, curte futebol, gosta de esporte...
15: Um pouquinho de vôlei.
0: De vôlei, cara, que legal. Aqui em Chapecó tem, inclusive, o pessoal do Noeste que joga vôlei, né?
15: E
0: você curte mais seleção, assistir assim, mais jogar?
15: Eu acho mais legal jogar.
0: Ah, mas você é atleta, então?
15: Não.
0: Não, tá longe de ser atleta aqui. Ô, pessoal, vocês estão tão felizes aqui? Aí, ó, dá uma boa tarde aqui, esse pessoal aqui. Isso, quem que vai falar comigo aqui, ó? Vem aqui, ó. Primeiro você, teu nome?
16: Maria Cecina.
0: Quantos anos, garota?
16: 9.
0: Gosta de esporte, gosta de futebol?
16: Gosto.
0: Quanto tempo você tá estudando aqui no Noesc?
16: Eu comecei esse ano.
0: É, tá curtindo, tá legal?
16: Tá muito bom.
0: Que bacana, garota. E eu quero conversar com quem, Mike, levantou a mão aqui. Que teu nome?
17: Giane.
0: Quantos anos, garota?
17: 10.
0: Tá olhando pra Copa aí, vai curtir, vai acompanhar os jogos?
17: Sim.
0: Acho que o Brasil vai bem?
17: Sim.
0: Qual jogador que você mais gosta? Neymar, Vini Júnior. Qualquer um?
17: Qualquer um.
0: Neymar não tá muito bem, não, né? Vem aqui, garoto! E tu, rapaz?
18: Eu sou Henrique.
0: E quantos anos você tem?
18: 9.
0: Gosta de futebol?
18: Sim.
0: O que você tá achando do Brasil?
18: É que ele tá indo muito bem. Na última Copa ele foi ruim por conta do Marquinhos, só que esse ano foi mexe.
0: Mas o Marquinhos tá ali de novo, cara.
18: É.
0: Entregou o gol agora no último jogo?
18: Mas ele ganhou a Champions.
0: Ganhou a Champions.
18: Chance.
0: De se redimir na seleção agora. E pra que time tu torce?
18: Pro Inter.
0: Ah, tu é colorado, tá sofrendo com o Inter, né?
18: É, o Inter tá sofrendo muito.
0: É verdade, cara. Vai de aqui, rapaz. Obrigado aqui. Teu nome, garoto, dá um oi aqui.
19: Julitinha.
0: Teu nome?
19: Vinícius.
0: Rapaz, nome de jogador?
19: É isso.
0: Esse estileiro aqui, rapaz, é a galera da Unoesc, aqui no golaço, Andrei.
1: Sensacional, a turma agora que tá aqui do lado vai acompanhar o nosso golaço. Daqui a pouquinho o Matheus vai conversar mais com essa turma animadíssima, que vai torcer muito com toda certeza na Copa do Mundo. E quem tá torcendo também na Copa do Mundo é a galera que tá participando no 33613130. É isso, Matias Brasil? Quem vai ser o melhor jogador do Brasil na Copa, Matias?
2: Vamos lá, torcedor 33613130, fala, Wellington.
20: Fala, galera do golaço, boa tarde, aqui é o Wellington.
2: Beleza.
20: Do IFAP. Eu tenho certeza absoluta que o melhor jogador da seleção brasileira aí nessa Copa do Mundo vai ser o Endrick. Vai ajudar aí com participação em gols e vai ser o craque da nossa seleção aí rumo ao Hexa.
2: Valeu, um abraço, obrigado pela participação, tudo bem?
21: Boa tarde a todos do golaço, Simone Pan, aqui no Desbravador. Com certeza, Vinícius Júnior. Um abração, especialmente pro Matheus.
2: Tá mandado um abraço, fala, Zilis.
22: Boa tarde, galera do golaço.
2: Opa!
22: O craque da Copa da Seleção Brasileira vai ser Endrick. É só o Ancelotti dar oportunidade nos jogos. Não precisa ser titular, mas sei que quando ele entrar nos jogos, ele vai dar conta, vai fazer o nome dele. Um forte abraço.
2: Aquele abraço. Fala, amigos do Golaço. Aqui é o Maico da EFAP. Bem, o melhor jogador da Copa vai ser o Everton, do Grêmio, goleiro. Torço muito para ele ser titular. Sou gremista. Um abraço. Obrigado pela sua participação. O Ricardo, Neymar Júnior, com certeza. Ele mesmo machucado e sem entrar em campo é melhor que esses jogadores. E com ele em campo, a gente vai ver outro nível de futebol. Torcendo muito para o Endrick e o Rayan, que seriam meus titulares no lugar do Rafinha e Vinícius Júnior. Pessoal tá participando com a gente. Obrigado pelo carinho da audiência. 3361-3130.
1: É, você continua participando. Pode mandar áudio, manda texto. Sinta-se à vontade pra gente seguir falando bastante ainda de Copa do Mundo. Mas antes disso, vamos falar de Série B do Campeonato Brasileiro, porque tivemos mais dois jogos. Ontem, vitória do Cuiabá contra a Ponte Preta no Moisés Lucarelli. Tá 2-1 pra essa equipe do Cuiabá. Ponte Preta afundada novamente também na zona de rebaixamento da segunda divisão nacional. E ontem também tivemos esse clássico regional entre Fortaleza e Náutico. Ô, Rodolfo, não deu pro teu Náutico, rapaz. 1-0 pra equipe do Fortaleza. Fortaleza que pega o elevador, assumindo quarta colocação já, Rodolfo.
3: Rapaz, um bombardeio o Náutico e não foi eficiente. Primeiro tempo conseguiu fazer boas jogadas, boas finalizações. O João Ricardo, o goleiro Fortaleza, pegou muito no primeiro tempo. Depois foi expulso um do Fortaleza. E aí o Náutico continuou em intensidade total, vi ali os lances ali, João Ricardo continuou, mas por falta de competência na finalização, o Náutico acabou amargando mais uma derrota, duas seguidas aí, cai na tabela, mas eu creio que essa primeira parte da tabela ali vai alternar alguns times ali na liderança. Hoje é o Vila Nova, daqui a pouco volta o Sport, vai ter ali uma alternância, porque a briga vai ser boa durante essa Copa aí também, a gente vai acompanhar alguns bons duelos aí, mas o Náutico ficou mais uma vez no quase, Andrei.
1: É, o Náutico que ainda tá dentro do G6, vale lembrar, teve mudança nessa temporada da Série B, né? O terceiro, quarto, quinto e o sexto vão fazer aquele playoff para depois brigar por duas vagas para a Série A do Campeonato Brasileiro. E hoje, Vitão, tem mais três jogos, Ceará, time que você passou, vai enfrentar a equipe do Avaí. O Avaí que tá nessa situação incômoda, Vitão, tá na zona do rebaixamento, precisa apenas do empate e já vai conseguir sair, mas é um jogo difícil com o Ceará lá no Presidente Vargas.
4: É, e o Goiás e o Novo Horizontino também complementam com duas equipes que brigam aí também pelo acesso. O Ceará é favorito no jogo, né? Tem um time melhor, mais investimento, jogando em casa. O Avaí, se conseguir o resultado, vai ser surpreendente. Agora Goiás e Novo Horizontino, eu vejo um equilíbrio ainda maior, né? Série B ainda tem 10 clubes que você pode olhar e dizer que podem subir, né? Ou brigar pelo acesso, no caso, né? Que vai ser o primeiro passo para poder chegar numa Série E, chegar na reta final ainda sonhando ou podendo atingir a pontuação, né? E vão ser jogos interessantes, né? Tem para complementar a rodada ainda o Sport e o Athletic. Também vejo o Sport num momento, né, não dos melhores, mas o Athletic com o Alex ali, o time deu uma melhorada considerável, mas o Sport também é favorito, assim como o Ceará jogando em casa, os times do Nordeste.
1: É, a gente tem então 8 horas da noite, Ceará e Avaí no Presidente Vargas, Andrei. No Railé Pinheiro, na Serrinha também, tem Goiás e Novo Horizonte no 8 horas da noite, e às 9 tem Sport e Atlético. Diga lá, Matias.
2: Informação do Corpo de Bombeiros, então, na Rua 7 de Setembro, no bairro Presidente Médici. Segundo informações aqui do Corpo de Bombeiros, solicitante relata aí incêndio em apartamento. Solicitante passou e visualizou chamas saindo pela janela do prédio. Nesse momento, então, a BTR 230 empenhado nessa situação. Corpo de Bombeiros, já mais informações.
1: Tá aí, Matias Brasil vai atualizando essa ocorrência que a gente está tendo neste momento em Chapecó também. Lembrando, então, no G6 da Série B, a gente tem o Vila Nova na primeira colocação, 25 pontos. Na segunda colocação, São Bernardo, 24 pontos. Terceiro colocado, Sport, com 22. Quarto, Fortaleza, com 21. Quinto, Criciúma, com 20 pontos. E o sexto colocado é o Náutico, com 19 pontos. No Z4, o Avaí, na 17ª colocação, com 10 pontos. 18º, Londrina, com 8. 19º, a Ponte, com 8. E afundado na lanterna na competição, América Mineiro, com apenas 3 pontinhos.
0: Abriu o Instagram hoje e tinha mais uma saída na América Mineiro, um time que sempre fez bate-volta, sempre lutou pra subir quando não, né, tava na Série B. E esse ano numa situação dramática, não venceu nenhum jogo ainda na competição. Incrível o América Mineiro esse ano.
1: Dois técnicos já passaram, né? Já tivemos troca ali no comando técnico duas vezes também dessa equipe do América e nada de se resolver até esse momento. Vamos conversar com quem agora, o Matheus Montemeso?
0: É o Celso Paulo Costa, que é o diretor de ensino e diretor do Colégio Unoesc. Celso, obrigadão por receber a gente. Primeiro quero agradecer a parceria com o Unoesc. Essa grande estrutura aqui, me fala um pouco do que o Unoesc oferece, porque a gente fala de curso, fala de seletivo, fala de pós-graduação, de colégio, então tem para todo mundo, né, que quer se especializar, quer crescer, para criançada, a gente tá vendo uma criançada de 7, 8 anos aqui, bom fim de tarde.
6: Olá, Matheus, obrigado pela presença aqui do Golaço, toda a equipe, Matheus, Andrei, Rodolfo, Vitão, eu tive a alegria de ver o Rodolfo jogar por muito tempo, né, aqui na Unoesc também treinar, e alegria acolher vocês aqui na nossa instituição, que é parceira da nossa Chapecoense desde há muito tempo. E como você diz, né, Matheus, a gente está aí preparando as gerações que estão a fim de fazer grandes golaços na vida, né, desde os pequenuchinhos até 94 anos, como a gente diz, né, nós temos aqui para todas as idades. Mas eu queria falar aqui inicialmente, também saudar toda a equipe da Unoesc que está por aí nos ouvindo, aqui nos bastidores também, trabalhando, passando por aqui, assistindo nessa transmissão aqui ao vivo, né, com a presença da nossa criançada. E dizer assim, nós temos vagas em aberto agora para o segundo semestre para o nosso colégio, transferência para todos os segmentos, aí desde 4 aninhos até o ensino médio. E nós temos também vagas para graduação em todos os nossos cursos de graduação, em toda a Unoesc. Aqui no campus são 16 cursos com vagas em aberto. O importante que se diga em relação à graduação, nós estamos com o semestre gratuito, na condição de que o estudante que faça sua matrícula se inscreva também no Universidade Gratuita, esse grande programa de subsídio aí para quem quer fazer uma graduação e realizar o seu sonho. E logo mais vai estar aqui também o nosso professor, diretor da pós-graduação, que vai falar mais da pós-graduação e todos os cursos aí que temos à disposição. Mas como eu disse, a Unoesc se alegra muito com a presença de vocês aqui, é parceira do Golaço, é parceira da nossa Chape, e é um momento muito especial para a gente estar aqui fortalecendo essa parceria e falando dessas entidades tão queridas para a gente.
0: Professor Celso, quando a gente fala de Unoesc, fala também de apoio e tem muito a ver com esporte, né? O Unoesc tem vários projetos, apresente para nossa audiência esses projetos, os principais, pelo menos, para quem não conhece. A gente já está no dia a dia com o vôlei acompanhando, mas tem muita coisa, né?
6: Exatamente, então é importante que se diga também, a gente tem um desconto especial para o pessoal da Chape, todo mundo que é sócio da Chape, nós temos vários filhos de atletas da Chapecoense já por aqui, de funcionários da Chapecoense, e temos sim parcerias pontuais aí com a Prove, com o pessoal do vôlei, né, com o pessoal da PAN, com o pessoal da GIRC, com o pessoal da GOSH, e estamos abertos a outras parcerias, porque o nosso objetivo, sim, vocês falavam há pouco dos modelos de universidade americana, né, nosso objetivo enquanto instituição também é criando esse know-how gradativamente, né, por meio do esporte, e aí incentivo às novas gerações, fortalecendo sempre a formação em todos os âmbitos da vida. A nossa leitura é de que as pessoas precisam encontrar o seu lugar, encontrar o lugar onde tem coração e naturalmente contar com apoio, com incentivo para poder se desenvolver. E o esporte é um belo caminho para se realizar em todos os sentidos.
0: Quando a gente fala aqui em esporte, tem um curso de educação física muito forte aqui no Unoesc, porque a gente tem uma audiência que às vezes está aí ouvindo e está pensando, né, divagando sobre a vida. Uma das possibilidades é essa aqui no Unoesc, né? Tem um ginásio aqui do lado, tem um projeto muito forte de educação física.
6: Exatamente, temos o ginásio, 3 campos de futebol, toda essa estrutura aqui na base são laboratórios da área da saúde. Então nós temos toda a base aqui da saúde, educação física, licenciatura e bacharelado, fisioterapia com vários laboratórios, são 54 laboratórios aqui no campus, né? Tem a parte de nutrição, tem a parte de psicologia, de biomedicina, de farmácia, então toda a estrutura da área da saúde com muitos laboratórios para uma formação de excelência. É importante que se diga, né? Todas essas áreas também de alguma forma têm interferência na área esportiva, então não é somente a educação física, é claro que o foco fundamental da educação física é esse, mas todas as áreas da saúde de alguma forma acabam lidando com o pessoal do esporte.
0: Hoje, quantas, a gente pode hoje projetar, quantos estudantes tem ao todo aqui no Unoesc? do pequenininho até o mais idoso, o mais experiente aqui.
7: Então, matriculados nós temos em torno de 2.600 aqui no campus, mas na UNOES como um todo são mais de 20 mil estudantes. A UNOES que é a maior e a melhor universidade comunitária de Santa Catarina, e importante se diga, é a universidade, a diferença entre universidade, centro universitário e faculdade. Universidade é no mais alto status de qualidade, então mais de 20 mil estudantes na instituição. E é claro, tem mais em torno de 300 idosos, que daí são mais cursos transitórios, né, que fazem os seus cursos aqui, também outros polos com outras cidades, onde nós também temos parceria e desenvolvemos essas atividades.
0: Muito obrigado, Celso, por receber a gente e trazer essa plateia aqui. Dá um grito aí, gurizada! Tem muita energia esse pessoal aí, né?
7: Na verdade, a universidade é vida, né? É sangue que corre nas veias, é animação, é entusiasmo, né? A gente tem lida com criança, com juventude, então é um espaço sempre agitado, movimentado e muito, de muita vitalidade.
0: Tá aí o Celso, diretor de ensino da UNOESC e diretor também do Colégio UNOESC. Daqui a pouquinho a gente traz mais para conhecer esse tamanho gigante aqui do UNOESC, os segmentos, o colégio, a graduação, a pós-graduação, as possibilidades que a UNOESC proporciona para toda a comunidade.
1: Com toda certeza, daqui a pouquinho a gente vai falar mais nesse espaço incrível da UNOESC. E claro, a gente vai voltar daqui a pouquinho para falar mais sobre futebol, sobre os amistosos internacionais, mercado da bola, como está a situação dos clubes também. A gente vai pro nosso rápido intervalo e daqui a pouquinho a gente volta aqui na 93.3.
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2: 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Vamos de Rádio Dicas. Dicas para você aqui na nossa Rádio Dicas. 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

0: Estamos de volta com o nosso golaço aqui na 93.3 AFM da galera e do futebol para a Central de Negócios Magnólia, porque investimento exige transparência. 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Matias Brasil, começo contigo nessa volta do intervalo pra gente falar um pouquinho do mercado da bola, é isso, Matias?
1: Exato, viu, nesse retorno do nosso intervalo aqui no nosso golaço, a gente já começa a trazer as informações do mercado da bola, só que o primeiro giro, Andrei, é internacional. Vamos dar um giro no mercado da bola internacional, porque a gente começa falando sobre o Real Madrid. Nada foi acertado entre o Como e o Real Madrid por Gonzalo Garcia. Apesar dos rumores de que o negócio estaria próximo de ser concretizado, Gonzalo já recebeu mais de 5 propostas para uma possível transferência e está avaliando aí a melhor opção. Informação do Fabrizio Romano. Não deixa o Real Madrid ainda, então, o Gonzalo Garcia. Não tem informação concretizada. Essa é a informação primeira do Fabrizio Romano, de que 5 propostas chegaram até a mesa aí do Real Madrid. Bem, pelos lados do Manchester United, eles confirmaram a saída do Sancho. O jogador está livre no mercado. Foram 5 anos após a transferência de 75 milhões de euros do Borussia Dortmund. Foram 83 jogos disputados, 12 gols marcados e 6 assistências do Sancho. Lembrando que ele chegou até uma final de Champions com o Borussia e agora veste as cores, vestia, melhor dizendo, as cores do Manchester United. Está livre no mercado, né? E o zagueiro experiente da seleção argentina, o Marcos Sense, ele se juntará ao Tottenham em 1º de julho, sujeito à liberação internacional após o término do seu contrato com o Bournemouth. Então, Marcos Sense já foi inclusive anunciado, viu, André? Já foi anunciado pelo Tottenham. Chega aí para vestir as cores do Tottenham nessa próxima sequência de temporada, nessa janela de competições também na Europa. O Marcos Sense é o novo reforço do Tottenham nesse giro do mercado internacional, Andrei.
0: Tá aí, Matias Brasil, nosso repórter setorista, agora acompanhando todos os times, até internacionalmente. Ah, fala um pouco inglês aí, Matias Brasil.
1: The books on the table.
0: Olha aí, and the match, and the off, and the king, and the power, não sei o que, né? Ah, o João Santana em 2010 que meteu o inglês, muito bom naquela época lá, falando de Copa ainda.
2: Foi o professor de Matias, de inglês, da aula de inglês. Ah, Matias é aluno dele.
3: E ele que dá aula de português pro Bolazzi.
0: É?
3: Claro.
0: Certeza?
3: O quê?
0: Ah, tu é um fenômeno, Matias Brasil.
1: Como é que não vamos fazer, né, cara?
0: Que o Ronaldo não é nem próximo do que tu é, tão fenômeno que tu é, Matias. 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Vamos falar um pouquinho mais também sobre o adversário da seleção brasileira, a seleção que joga no próximo sábado contra a equipe de Marrocos e que tem uma baixa importante, tá? A equipe de Marrocos para esse jogo, para essa estreia, jogo que acontece às 7 horas da noite. Um dos destaques da equipe, o atacante Ezaouzoli, teve confirmada uma lesão no joelho direito e vai desfalcar a seleção de Marrocos. Ele é um dos principais nomes. O jornal Marca da Espanha, que confirmou essa informação, que foi diagnosticado, então, o entorse moderado no ligamento colateral medial do joelho direito e que coloca justamente em risco a sua participação na Copa do Mundo. A previsão de recuperação é de 2 a 3 semanas. Então, para o jogo do Brasil, ele já está fora. Mas ele pode retornar talvez nas próximas fases da Copa do Mundo, caso o Marrocos avance. Ele que se machucou no amistoso contra a Noruega no último domingo. O ponto esquerdo foi substituído no intervalo da partida do empate em 1-1. No lance foi no primeiro tempo, já no final da primeira etapa também, um escanteio. O zagueiro adversário, o zagueiro norueguês, trombou com ele em cima da perna, acabou caindo na perna direita do Abde Ezaouli, que reclamou desse incômodo. Ele não conseguiu continuar na partida e logo após, então, teve essa lesão confirmada. Ele que é atleta da equipe do Real Betis, foi um dos principais nomes ao lado do Antony na temporada passada pelo Betis da Espanha e que está fora, então, desse primeiro jogo contra a seleção brasileira. É um confronto difícil, o Vitão, e a gente sabe que esse jogador, o Ezaouli, é um dos nomes mais conhecidos da seleção marroquina e principalmente a atuação dele nessa última temporada pelo Betis foi muito boa também.
3: Ah, eu acho que ele é o principal jogador de frente, né, deles, né? Ele que joga pelas duas pontas. Se você pegar na temporada, eu fui puxar, porque é claro que eu não sabia a quantidade de gols que ele tinha feito. Ele fez 15 gols e deu 11 assistências, né? Então é um cara que tem números altos, né? Ou seja, né? Ele tem a cada dois jogos ele faz um gol ou dá uma assistência, né? Aquela relevância alta no time dele, joga na Espanha. No Betis não é em qualquer lugar, né? Joga lá com o Antony, né? O brasileiro.
2: E quando fala da temporada, Vitão, de julho do ano passado para agora?
3: Isso, isso. Tá, okay. E no último jogo ele deu assistência, né? Jogou 45 minutos. E no último jogo em campo pelo Betis, ele fez o gol, né? Então, e o time venceu por 2-1. Então ele é um cara que tem protagonismo jogando no time da Espanha e na seleção, né? Ele é eu vejo ele como o principal atacante, né, da equipe. O jogador que tem mais nome com relação a... Porque é considerado o melhor da posição no mundo, que é o Hakimi, é lateral direito, né? Tem menos poder de decisão do que um atacante, então... Não vou dizer que... Um cara que me perguntou, esse cara é como se fosse o Neymar deles? Não, porque o Neymar já é um veterano, né? É como se ele fosse o Vini Júnior, vai. Vini Júnior, comparando melhor.
0: É, exatamente, né? Um bom jogador e que vai estar fora desse confronto inicial contra a equipe da seleção brasileira. Dando uma passadinha rápida também nos amistosos internacionais do dia de hoje. Daqui a pouco a gente vai falar mais sobre os demais confrontos, mas hoje, por enquanto, a gente tem a situação de Portugal, que está jogando nesse momento, a partida que iniciou 15 para 5 da tarde, está finalizando o primeiro tempo nesse momento. Portugal vai empatando com a Nigéria, placar de 1-1, gol de Pedro Neto aos 23 do primeiro tempo, e o Adams marcou aos 36 ainda da primeira etapa, tudo igual nesse momento.
4: Seleção de Portugal, José Sarro e Silva, Ricardo Velho, Matheus Nunes, João Cancelo, Tomás Araújo, Renato Veiga, Nuno Mendes, Rubens Neves, Samu Costa, Bernardo Silva, Gonçalo Ramos, João Félix, Gonçalo Guedes e Francisco Conceição. Os reservas e os titulares aqui, ó. Deixa eu ver, Cristiano Ronaldo tá titular aqui, ó. Diego Costa, Semedo, Rubem Dias, Gonçalo Inácio, Dalô, João Neves, Vitinha, Bruno Fernandes, Trincão, Cristiano Ronaldo e Pedro Neto.
2: É uma seleção legal, né? Seleção titular, né, de Portugal, que tá jogando nesse momento, né? Com alguns adendos, talvez o Bernardo Silva pode entrar também ao longo da Copa do Mundo, mas é o que tem de melhor.
0: Né, do banco,
2: é diferente do que a gente viu, de repente, ontem da equipe da Argentina. Começa e entrou faltando 20 minutos. O goleiro não é o goleiro titular, é uma equipe mais titular possível, assim, de Portugal, Vitão.
3: É que algumas seleções ainda precisam de alguns ajustes finais, né, de alguns testes, né? Tem algumas seleções que tem jogadores que é certeza que serão titulares, então eles acabam usando esses momentos para dar, às vezes, um melhor entrosamento e entendimento de jogo entre atletas que ainda não tiveram jogado juntos, né? Depende do planejamento de cada seleção. Mas a seleção argentina teve um gol com uma linha de passes ali que foi maravilhoso, né? Que foi um cartão de visitas, né? Para você olhar o que está vindo aí para a Copa. Mas eu coloco Portugal entre as quatro melhores seleções na teoria, né? Vamos ver como quando chega na Copa, a Portugal não tem tradição em Copa do Mundo, mas na teoria está entre as quatro seleções. Eu ainda vejo eles parelho com a Inglaterra. É claro que aí na frente tem a França e a Espanha, né? Que eu acho que estão um pouco à frente das demais.
0: Lembrando que a Argentina ontem venceu, como o Vitão falou, 3-0. O Messi entrou e destruiu o jogo depois no finalzinho da partida, os 20 minutos que ele jogou. Teve o passe aí, houve o pênalti, o Messi lá bateu e depois o gol do Thiago Almada também. Com grande participação de Lionel Messi, é diferente, não adianta, né, Rodolfo?
2: Rapaz, quando ele entrou, mudou totalmente a história do jogo. E eu quero falar desse passe que você está falando aí. Primeiro ele fez o gol de pênalti, mas o terceiro gol da equipe da Argentina foi num contra-ataque. E eu estava observando o Almada, ele estava a 4 metros da meia-lua da defesa. E à frente dele tinha três defensores. Na hora do contra-ataque, por isso que a gente fala da transição ofensiva e transição defensiva. Seis jogadores da seleção argentina vai para o ataque e aí fica contra 5. Mas o Almada, ele, quando ele vê que está arrancando o contra-ataque, ele dispara, Vitão. Ele dispara, ele passa por 3 e ele chega dentro da área. Na hora que o Messi dá o passe para o...
0: Almada?
2: Não. O Messi dá o passe pro Dial. É outro lá. E aí ele dá o passe pra dentro pro Almada. Que aí ele dá assistência. E o Almada chega e faz o gol. Então ele dá um pique, sei lá, de 70 metros. Mas se você olhar a imagem na hora que ele sai, você vê que ele baixa a cabeça e dá uma arrancada. É uma arrancada como se fosse um atleta de 100 metros. É isso que a gente fala. Chapecoense, ela tem que olhar exatamente essas transições. porque é fatal. Quando você ultrapassa a linha de defesa e você chega na área, o cara que está na ponta direita, na ponta esquerda, ele dá voltando para trás, é difícil o marcador chegar. Então, parabéns por esse gol. É uma aula que você tira desse gol da Argentina, porque ele consegue chegar com 6 contra 5 da seleção da Islândia.
0: É uma seleção que vem muito forte também para esse Mundial. Lembrando que o Dibu Martínez também, o goleiro, ainda está se recuperando de uma lesão. A gente não sabe a condição real dele, mas também vem o Rulli, que é um excelente jogador também, com toda a certeza.
4: Flaco Lopes jogou ontem, jogou o Giai também, né?
0: Jogou também, jogaram. O Jai ainda que tá vendo aquele, problema, é se vai ou não vai. Né? Ainda não foi anunciado, ainda tem tempo pra ele ser anunciado, né?
4: Se corta, ele fica chorando um mês todo,
0: mas. Imagina tu jogar os dois amistosos e tu não jogar a Copa do Mundo. Isso aí seria algo meio histórico, acho. Se a gente for buscar mesmo, jogar os dois amistosos, tá na lista ali e depois não ir pra Copa do Mundo, a gente vai ver como vai ser essa situação do Giai também. Diga lá, Matheus!
4: Muito bem, temos convidado especial que é o Rafael Paviani, que coordena o ensino fundamental e médio aqui da UNOESC, para a gente falar um pouco sobre o ensino fundamental, sobre o ensino médio, sobre os laboratórios, sobre a estrutura. Rafa, pô, prazer te receber aqui, cara, obrigado pela parceria, pra gente um enorme prazer estar falando aqui da UNOESC, do Colégio UNOESC. Me fala um pouco aí dessas possibilidades. Bom fim de tarde.
5: Muito obrigada, muito feliz de estar aqui com vocês. Na verdade, o nosso colégio veio com uma proposta realmente diferenciada, tá? É o nosso segundo ano aqui, nosso primeiro ano com o ensino médio, e além da nossa estrutura, porque nós usamos toda a infraestrutura que a universidade construiu durante muitos anos, nós temos uma proposta pedagógica diferenciada também, não é? Nosso ensino médio, nós temos os nossos itinerários formativos que vieram totalmente diferentes do que já existe. Nós não temos aquela proposta pedagógica que é bonitinha no papel e que na prática não tem resultado. Todo o itinerário formativo é voltado para mercado de trabalho. Os professores que dão aula para essa gurizada do ensino médio são os professores coordenadores dos cursos das graduações aqui da universidade. Então imagina, você coloca teu filho estudar aqui com a gente no ensino médio, e nas aulas dos contraturnos eles têm aulas com o coordenador do curso de Direito, o coordenador do curso de Nutrição, o coordenador do curso de Farmácia, e eles têm aula nos nossos laboratórios. Então é 100% prático, voltado para o mercado de trabalho.
4: A pessoa já vai, hoje, a UNOESC, ela está indo para o seu primeiro ano de ensino médio. Então quem está entrando no primeiro ano, vocês já estão pensando aí no, na cabeça dessa pessoa, na parte profissional dela, para ela sair aqui da UNOESC já encaminhada no mercado, é isso?
5: A proposta é exatamente essa. Porque se a gente for contar quantos casos de alunos que entram em uma universidade e aí fazem um ano de um curso, depois mudam, fazem mais um semestre de outro curso, depois se identifica 3 anos depois e aí começa do zero novamente. É claro que isso vai como experiência, né? Mas eu não sei se nesse momento, em plenos 2026, a gente tem esse tempo para perder com experiência. O que, que a gente está fazendo? A gente já está dando essa experiência no ensino médio. Eles vão experimentar todas as possibilidades. Terminou o terceiro ano, ele vai estar habilitado para entrar em qualquer universidade, porque ele teve uma formação rigorosa, mas ele já vai saber também o que, que ele quer para a vida dele, porque ele já teve uma vivência em cada uma das profissões.
4: Como é que funciona para entrar hoje no ensino médio da UNOESC? Quem está no primeiro ano pode já consultar essa condição? Pensando em 2027, a gente vai ter o segundo ano que está sendo aberto também, ou seja, tem uma turma que está puxando esse ensino médio, né?
5: Hoje nós temos apenas a primeira turma do ensino médio, o primeiro ano do ensino médio. O ano que vem nós vamos ter o primeiro ano e o segundo, porque a intenção é o quê? É a gente ir crescendo, mas crescendo com qualidade. Tendo o aluno que já veio com uma base, alguns dos nossos, mas hoje nós estamos matriculando alunos novos que estão no primeiro ano do ensino médio.
4: Você me falou que tem muitos laboratórios aqui, né? Me fala um pouco sobre essa estrutura aí também, que é utilizada por quem está no ensino fundamental, ensino médio também.
5: Os nossos alunos aqui do colégio, desde os pequenininhos lá do Fundamental 1, por exemplo, eles usam os laboratórios que o colégio oferece. Os laboratórios de informática, dos cursos de graduação de informática, são usados pelos nossos alunos. Os alunos do sexto ano, eles têm os laboratórios de nutrição, que eles usam no dia a dia. alunos de sétimo e de oitavo ano, eles não têm um laboratóriozinho de ciências. Eles têm os laboratórios de anatomia que os cursos de saúde da universidade elaborou em décadas de construção. Eles usam no dia a dia deles.
0: Muito interessante. O professor gosta de futebol?
5: É, eu gosto um pouco.
0: O que você acha do Brasil na Copa aí?
5: Ah, eu acho que essa Copa é nossa.
0: Ah, tu tá confiante, né?
5: Muito confiante.
0: Quem que você mais gosta da seleção? Você acha que vai dar um bom resultado positivo dos jogadores, especialmente? Que é a pergunta do dia hoje. É,
5: olha só, eu vou chutar no azarão, então. Como gremista, eu gostaria muito que o nosso goleiro fosse o destaque, que ele tivesse a oportunidade, o Everton, que salvasse lá o Brasil.
0: É, o Everton que pegou essa convocação porque tá jogando no Grêmio, né? O Grêmio dá muita chance pros adversários, né? Professor, obrigado, sucesso para a UNOESC e parabéns pelo trabalho de vocês e obrigado pela parceria, tá?
5: Muito obrigado a vocês, um grande abraço.
0: Valeu. Rafael Paviani, ensino médio, ensino fundamental, pauta aqui no golaço do Colégio UNOESC, Andrei.
3: 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Daqui a pouquinho a gente volta para falar um pouco mais. Tem jogador na mira da Chapecoense, outros nomes também, e a seleção brasileira, como vem a seleção se preparando para enfrentar a equipe de Marrocos. A gente volta já!

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3: 6:01, já tem mais golaço.
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8: Enquanto o torneio não começa, deixa eu te contar umas curiosidades. A inteligência artificial estará a serviço das seleções no Mundial de Futebol deste ano. A FIFA anunciou que as 48 seleções participantes terão acesso a ferramentas avançadas de análise de desempenho baseadas em inteligência artificial. Esse sistema ajudará os treinadores e as comissões técnicas a analisar as partidas, identificar padrões e também a estudar os adversários. A proposta é democratizar o acesso à informação, permitindo que seleções com menos recursos tecnológicos também tenham acesso às mesmas ferramentas das maiores potências do futebol mundial. Eu sou Melina Calduro, de Florianópolis, para o Acaerte em Campo.
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3: Estamos de volta com o nosso golaço aqui na 93.3 AFM da galera e do futebol. Agora 6:09. Vamos juntos até às 19h para falar muito sobre Chapecoense e, claro, sobre o mundo da bola. Copa do Mundo, rapaz. Copa do Mundo que começa amanhã já com a estreia do México. 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
28: Nessa segunda hora do golaço, a gente segue falando sobre o mercado da bola. Vamos falar sobre o mercado da bola nacional, times do Brasil que estão sondando alguns atletas. A Chapecoense, o mercado do Verdão. A Chapecoense busca aí um centroavante. Vamos trazer o nome de um possível centroavante que pode desembarcar em Chapecó e também vai sobrar um espacinho pra gente falar sobre a base do Verdão, que venceu o Concórdia hoje pelo Campeonato Catarinense. Já já os detalhes.
3: É, tudo isso muito mais aqui no nosso golaço. Você participa, lembrando, a pergunta do dia hoje é: quem você acha que vai ser o melhor jogador do Brasil na Copa do Mundo? 3361-3130, você manda seu recado, pode mandar áudio, 45 segundos de áudio também, completinho ali falando teu nome e o bairro da onde tá falando. 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
0: 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Matias Brasil, que situação é essa, Matias Brasil? Que a Chapecoense está atrás de um jogador que passou pelo Internacional, um centroavante que está há um bom tempo fora do futebol brasileiro, Matias.
28: É, realmente, né? Na entrevista que aconteceu aqui no nosso Colasso com o presidente Alex Passos, ele afirmou que a principal peça que a Chapecoense vai trazer para a sequência da temporada de 2026 é um centroavante. Confirmou aí, ratificou a informação durante a entrevista que a gente teve aqui com ele, o bate-papo que a gente teve aqui com ele, que sim, será um centroavante o primeiro a desembarcar em Chapecó. Bem, a Chapecoense realizou sondagens pelo Maurits, jogador de 32 anos de idade, ele que nessa temporada está vestindo as cores do Radomiak Radom, lá da Polônia, onde o Perotti passou, com 35 jogos e 8 gols marcados até agora, participou de 35 jogos, né? Ele é um centroavante canhoto de 1,89m e ele é brasileiro com nacionalidade, dupla nacionalidade com a Colômbia, passou já pela Alemanha, pela Polônia, pela Coreia, passou aí pela Hungria, por Portugal, mas a base dele é no Internacional, fez base no Inter aí, passou pelo Atlético Goianiense e também o Figueirense aqui em Santa Catarina. É um dos nomes que a Chapecoense sondou, realizou sondagem para contratar nessa janela aí de contratações dessa parada da Copa do Mundo. Então o Maurides, jogador de 32 anos de idade.
0: É, tá aí esse nome. Daqui a pouquinho eu quero ouvir Vitão, quero ouvir também o Rodolfo sobre esse nome que o Matias trouxe, a questão do Maurides. 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Sabe, eu quero saber a opinião de você, Rodolfo, do Vitão também, mas sabe o lance mais famoso do Maurício em toda a carreira dele? E aí eu lembro muito bem, eu que acompanhei, eu tava no Rio Grande do Sul, acompanhei essa época, foi uma das estreias, um dos primeiros jogos do Maurício com a camisa do Internacional. Não vou precisar com certeza se foi a estreia, eu acho que não. Acho que deve ter sido o terceiro ou quarto jogo dele com a camisa do Internacional. Ele faz um gol no Campeonato Gaúcho e ele dá uma cambalhota, dá um mortal. E na hora dele cair, ele vai lá e estoura o joelho. Esse foi o lance, ele estava no profissional logo após, nunca mais conseguiu ter sequência na equipe do Inter. Aí passou Atlético Goianiense, Arouca, Figueirense, voltou pro Internacional e aí foi para algumas ligas alternativas. Ultimamente estava na terceira ou segunda divisão da Alemanha também, onde teve um certo destaque. Mas é um jogador que não vem, o Vitão, entregando em alto nível há um bom tempo. Acho que sequer entregou em alto nível o Maurides assim, pra gente ter uma análise um pouco mais completa sobre ele, Vitão.
1: É, se adiantar mais, acabei pegando até teu microfone aqui, ó, Rodolfo, vamos trocar aqui. Eu, sendo bem sincero pra ti, é um jogador que na Alemanha ele não conseguiu ir bem, mas ele tem uma retomada agora na Polônia, tá? Porque, por exemplo, aspectos físicos dele, ele conseguiu jogar 34 partidas, né? Como titular, virou um titular absoluto do time. Ele é um cara que fez 8 gols, deu 3 assistências nesses 34 jogos. Não é um número espetacular, mas não é um número ruim. Pode ser que seja um atleta que é o que cabe no bolso da Chapecoense, né? Não sei se já é algo que está adiantado ou não, mas é um jogador que, até sendo bem franco para ti, né? Analisando o que ele está fazendo na Polônia, como plano de carreira, a continuação dele lá para ele se consolidar e voltar, por exemplo, para um futebol alemão, que seria uma ascensão, né? Que jogadores vão bem na Polônia geralmente vão para a Alemanha. Ele fez o caminho inverso, né? Porque ele conseguiu chegar no futebol alemão e foi para a Polônia. Só que agora ele está tendo uma retomada. Ele fez 34 jogos, cara. É bastante jogo para quem não tinha essa continuidade. Porém, né? Precisa ver também os valores, né? Se for um cara com valores elevados, você vê. O Curitiba está trazendo um atacante que está atuando aqui na América do Sul, que regula aí no valor com esse tipo de jogador, entendeu? É questão de procurar direitinho e não parar na primeira opção, né? Mas que ele tá tendo, nesse momento, ele tirou um pouco de desconfiança da parte física por causa dos 34 jogos, né? Que se fosse há um ano atrás, Andrei, o que ele fez na Alemanha não justificaria, seria uma aposta meio que arriscada. Nesse momento, é menos arriscado, os números dele são regulares, mas como centroavante, ele, comparando com o que a Chapecoense tem, ele é melhor do que o Neto Pessoa. A questão, para centroavante, aquele de área que a gente está pedindo, a questão é que tem mais opções, esse talvez seja o primeiro nome ventilado ou que tenha vazado, mas pode ser que tenham vários outros nomes e esse seja apenas um deles, né?
0: Só para esclarecer, ô Matias, houve alguma proposta, algo é uma sondagem inicial sondagem. Também por parte da Chapecoense?
28: Inicialmente é sondagem, informação que a gente tem de sondagem inicialmente.
0: Então tá aí, é importante a gente também frisar isso, porque de repente a gente fala o nome aqui e passa despercebido, o pessoal acha que é proposta. Tem muita gente aí que tá chutando até, rapaz, saiu um cara aqui atrás da pedra, o pessoal tá falando que tá vindo pra Chapecoense.
1: Porque ele tem contrato até 2028, né? Então, assim, teria que ser um empréstimo. Agora ele começou a ir bem na Polônia e aí ele seria emprestado, né? Eu não sei até quando vai o empréstimo dele com a Polônia, né? Porque ele é de uma equipe da Hungria, se não falha a minha memória aí, dá pra tu ver aí, Rodolfo. Eu acho que o passe dele mesmo é de um time da Hungria, né? Eu vou analisar aqui e já vou dizer pra vocês com certeza.
0: E aí, ô Rodolfo, também quero saber a tua opinião sobre esse atleta, Maurits. É pouco conhecido aqui no futebol brasileiro, porque ele teve esse início, passou por alguns clubes Atlético-Goianiense, Figueirense, o Inter. Mas logo depois ele já vai pra Europa, ele vai pra essas ligas alternativas e o pessoal acaba esquecendo um pouco desse atleta, do Maurits. Não sei o que tu acha, lembrando, é uma sondagem inicial, tá apenas começando essas tratativas, tem muito tempo ainda pra Chapecoense analisar e buscar esse nome, esse centroavante, que o próprio presidente falou que tá difícil de encontrar no mercado.
2: E tem que analisar muito bem, porque trazer mais do mesmo eu acho que não é o objetivo. Se for esse nome, eu acho que é um resgate para tentar trazer uma aposta para ele, porque ele não vem bem nos últimos anos. Então a Chapecoense ela tem que ser cirúrgica nesse nome, para trazer um centroavante e para trazer um que não vai ser um que vai vestir a camisa titular, é melhor não trazer, essa é a minha opinião. É melhor ver o que tem. Todos os reforços, Andrei, na verdade, que vem agora é para vestir a camisa titular. Ah, não, mas é o melhor que vai jogar. Sim, mas o Camilo veio, é titular. O Bruno Pacheco veio, é titular. O Thierry, se não tivesse machucado, estava titular. Ou seja, fez as duas últimas partidas, tá bem. Então a gente vê, partindo desse princípio, que a Chapecoense vai ter que trazer jogadores para vestir a camisa titular. Ele é o camisa 9 que vai ser para ser titular. A análise vai dizer isso, juntamente com a comissão que está sendo feita. Rafael Lima, Nenê, Enori, Rafael Lacerda. Então essa equipe técnica é que tem que definir se ele é o homem para ser o camisa 9, né, que a gente fala, mas o centroavante da equipe.
1: O contrato dele é com o próprio time do Radonjak. O que é confuso? Ele chega para a temporada 2021-22, ele sai depois emprestado e agora parece que assina um novo vínculo, né? Porque se está constando aqui que o contrato dele vai até 2028, é com o próprio Radonjak, né? Não é com outra equipe emprestando, não. Ele foi emprestado, na verdade, pro São Pauli, né? Do futebol alemão. Assim como ele teve antes no futebol húngaro, né? Aí eu fiquei naquela, né? Será que ele era do futebol húngaro e está sendo emprestado agora? Não. Provavelmente acabou o vínculo dele anterior com o time polonês e ele novamente agora faz um vínculo, porque só tem 50 mil euros aqui constando como
0: Eu queria te fazer uma pergunta, valor. Porque eu sei que tu acompanha futebol de todo mundo e eu acho que deve ter acompanhado com toda certeza. É porque o Perotti estava lá. Como é o nível do futebol polonês, assim, Vitão?
1: Cara, é como se fosse, para ser bem franco contigo, os times meio de tabela da segunda divisão da Alemanha, mas para ter mais ou menos uma ideia, é força, jogo de contato. Não, é difícil você, quando você pega que vê, tem um cara que tem mais trato com a bola, geralmente ele é um estrangeiro, aquele cara que às vezes ou caiu com algum time ou que tá indo porque o leste europeu é como se fosse a porta dos fundos do futebol europeu, e aí tem jogadores que vão para essas equipes menores de países menores. Geralmente a Polônia e a Áustria é com foco de chegar na Alemanha. Só que tem caras que tomam outro destino, né? A Holanda, que é um país mais híbrido, assim, né? Que o cara vai pra todo lugar ali. Agora, especificamente, Áustria e Polônia é com a intenção de chegar numa Alemanha, o Perotti acabou jogando em Portugal também, né, e jogando também no Japão, né? Lugares bem distintos, né? Já que tu citou.
0: É, falando da Áustria, o Haaland fez esse processo, né? Da Áustria pra Alemanha, depois da Alemanha daí pra Premier League também. Crack Haaland da Noruega. Matias, antes da gente conversar mais com o pessoal aqui da UnoESC, o recado da galera, pessoal que tá participando, 3361-3130. Lembrando que a pergunta do dia hoje: quem vai ser o melhor jogador do Brasil na Copa do Mundo, Matias?
28: Olá, torcedor, 3361-3130. Opa!
4: Fale, galera do golaço! Tudo certo?
28: Tudo tranquilo?
4: Que é Ricardo com meu pai Thiago. E a gente tá pensando que vai ser o Danilo lateral.
28: Opa!
4: Porque ele já fez gol da vitória do Santos lá na Liberta. E vai fazer o gol da vitória do Brasil, pelo menos na fase de grupo, né? Abraço.
28: Bom, valeu, um abração, viu? Alô!
5: Olá, galera do Golar.
28: Olá!
5: Revelino Belebone aqui de Cordilheira Alta falando.
28: Tudo bem?
5: Cara, na minha opinião, eu espero que a seleção nos surpreenda, porque tá difícil de escolher alguém que vai se destacar nessa seleção, tá? Tá difícil de acreditar no título, tá bem complicado, mas, como eu disse, espero que a seleção nos surpreenda. Abração,
28: tem mais recado aqui. Opa, tudo bem?
6: Boa tarde, gurizada do golaço, aqui é o Thiago do bairro Boa Vista.
28: Tudo certo?
6: O destaque da Copa esse ano vai ser o Endrick. Ali no ataque ele vai contribuir bastante para a seleção brasileira, com o apoio do Neymar ali também, que vai ser o outro destaque da Copa junto com ele.
28: Valeu, mais dois recadinhos, a gente volta pro Andrei.
7: Fala, gurizada. Eu queria muito que o Everton fosse bem também, cara. Mesma opinião do professor aí que deu. Falou que é gremista, também sou gremista. Gostaria muito que ele fosse bem na Copa, que ele tivesse a oportunidade de performar, cara. Porque dos três que estão ali, cara, eu acho que ele é o mais capacitado, cara. Porque, olha, vendo os últimos jogos ali que o Alisson levou alguns gols aí, cara, assim, ó, coisa que a gente sabe que um goleiro do nível deles não poderiam ter levado, né?
28: Valeu, valeu. Vai, Andrei.
0: Tá aí o nosso Matias Brasil. Daqui a pouquinho a gente vai com mais recados da audiência. Galera, pode mandar áudio 3361-3130. Matheus Montemeso.
8: Muito bem, Andrei. Tô aqui com o vice-reitor da UNOESC, o Carlos Eduardo Carvalho, que vai falar um pouquinho aqui, vice-reitor, sobre essa grande estrutura que tem a UNOESC, sobre o universo de possibilidades que a UNOESC proporciona para a comunidade e essa interação que a UNOESC tem muito forte com o esporte, com a própria Chapecoense. Boa noite já, né? O sol já foi embora.
9: Isso, o sol já foi embora, boa noite aos nossos ouvintes. Realmente a UNOESC ela sempre teve uma tradição de proximidade com o esporte, né? Nós aqui no campus temos uma proximidade grande com a Chapecoense, com especialmente com a base, né? Que é o jovem, o adolescente, faz mais sentido para nós. Mas também temos aí uma interação grande com outros esportes. Temos aí convênios com bolsas aí com as modalidades do vôlei, do basquete, do judô, com a Prefeitura Municipal, incentivando o pessoal a estar estudando, né? E as nossas possibilidades aqui, né? O nosso campus tem crescido especialmente agora na área da saúde, né? Então cursos de fisioterapia, nutrição, farmácia, biomedicina, que são cursos que estão todos em implantação e que também tem uma interação aí grande com o esporte, né? Afinal de contas, todo esportista precisa de um fisioterapeuta, de um nutricionista, e essas coisas elas vão se entrelaçando para o crescimento da comunidade, né?
8: A gente tem hoje a UNOESC, quando se trata de UNOESC, para quem é mais antigo, a gente pensa aqui em graduação, especificamente, pós-graduação. Agora, hoje ela tá ampliando, né? Ela tá com a criançada, a gente aqui conversou com a turma dos 6, 7 anos, com o ensino médio chegando agora também, ou seja, isso faz muito parte aí também desse crescimento no ESC. A gente hoje, quando fala em UNOESC, já começa a brilhar essas, né? Começa a brilhar também essas novas fases que o UNOESC está vivendo agora.
9: Com certeza. A gente tem um ditado interno aqui que é do ABC ao PhD, né? Nós atendemos hoje desde crianças de 4 anos de idade, passando pela graduação, pós-graduação, mestrado, doutorado, pós-doutorado, e ainda temos os nossos alunos aqui da melhor idade, né? Então nós temos hoje o professor Diego, está aqui do meu lado, pode confirmar, mas mais de 400 alunos acima de 60 anos que participam dos nossos programas da melhor idade. Então a universidade, ela é como o nome já diz, é um universo de oportunidades para as pessoas, e a gente está aqui de portas abertas fazendo um esforço para cada vez oferecer melhor estrutura e melhores condições para que a pessoa venha aqui, se sinta bem, realize seus sonhos.
8: Deixa eu conversar com o Diego Bel, que é diretor de pesquisa pós-extensão aqui da UNOESC. Toda hora a educação está se reinventando, ela está mudando. E hoje me fala um pouco especialmente sobre a sua área, o que tem sido novidade, o que hoje, quando se fala em pós e se fala em extensão, em pesquisa aqui da UNOESC, o que ela proporciona, o que tem à disposição também para quem quer, né, se especializar cada vez mais. Bom final de tarde, bem-vindo ao Oeste Capital.
10: Boa noite, Matheus, boa noite a todos que acompanham. Então, além daquilo que já foi mencionado com relação à graduação, né, nós temos aí oferta de cursos de pós-graduação em nível lato sensu, né? Então nós temos cursos na área de gestão, na área do direito, na área da educação, na área da saúde. Nós temos aqui em Chapecó também dois programas de mestrado e doutorado, né? O programa de mestrado e doutorado em administração e direito. E além da pós-graduação, nós temos vinculado ao nosso setor as atividades de pesquisa. Então, como o professor Carlos mencionou, né, além do ensino, o que dá sentido à universidade é a pesquisa, é a extensão, é a inovação. Então, na pesquisa, se a gente vai pensar na área do esporte, é aquilo que cada curso desenvolve, seja em trabalhos de conclusão de curso, seja na iniciação científica, aquilo que hoje é pesquisado, que talvez em breve a gente tenha isso aplicado na prática, desenvolvendo e aperfeiçoando aquilo que temos, né, nas diferentes práticas e modalidades.
8: E como é que funciona? A gente tem EAD também, é bastante presencial, como é que funciona aqui no UNOESC?
10: Nós temos na pós-graduação cursos presenciais e também cursos no formato EAD. Também temos outras modalidades, a exemplo da modalidade síncrona, né, onde o estudante ele pode assistir aulas ao vivo, né? Então, essa diversificação também de produtos para melhor atender aquela expectativa que cada um tem, né? De acordo com a atividade profissional, de acordo com o seu nível também de interesse, muitas vezes de conciliar trabalho, educação. Então, a possibilidade de escolher, né, a melhor modalidade.
8: A gente fala da nossa região aqui, a gente fala de municípios muito fortes ao redor aqui, né? A gente pega aí a região de Arvoredo, Tiaxim, pega a região ali descendo para Seara, pega... Então, assim, de repente, o pessoal que não tem a condição de estar sempre aqui presencialmente vai ter essa possibilidade da nossa região de estar com a UNOESC também de uma forma online, né?
10: Sim, tem essa possibilidade. O presencial, a gente sabe, né? Tem a questão do network, tem toda a questão da interação, mas tem a possibilidade da distância, como você mencionou, né? Justamente para facilitar, muitas vezes, a locomoção, a possibilidade de conciliar, né, uma viagem de trabalho ou algo assim com a possibilidade de estudar, né? Isso que é o mais importante.
8: E como é que o pessoal vê as opções de pós, de pesquisa, enfim? Dá para acessar o site do UNOESC? O que, que tem dessa possibilidade também?
10: Sim, aí é só acessar o nosso site, também as nossas páginas nas redes sociais, né, o arroba pós-UNOESC. Então aí você tem acesso a todos os cursos, formato, a questão também de quadro de professores, valores de mensalidade. Então todas as informações estão aí acessíveis, né? E além da pesquisa e da pós-graduação, também nós temos uma gama aí de projetos e programas de extensão. Então, hoje, através dos nossos cursos, a gente consegue atender diferentes demandas, né? Foi mencionado aqui projetos voltados ao público idoso, projetos voltados à criança, projetos voltados a jovens. Então, hoje a gente conta com uma diversidade dentro de uma estrutura, né, que temos aqui em Chapecó, bem como nos demais campi, né?
8: Professor, a gente vai finalizar bate-papo aqui perguntando para vocês o que é o tema do programa de hoje. Na opinião de vocês, qual jogador da seleção vai se destacar na Copa do Mundo? Quem vai ser o melhor jogador? Começar com o vice-reitor aqui.
9: Olha, Matheus, eu vou dar um palpite aqui, que acho que é diferente do que a maioria, tá? Eu sou tricolor, sou torcedor do Fluminense. E todo mundo já me olhou aqui estranhando, né? E como bom tricolor, eu vou apostar em Xerém. Então o melhor atleta da Copa do Mundo vai ser o Luiz Henrique.
8: Eu confio muito nele, especialmente nas entradas do segundo tempo, aí drible, o cara é rápido, habilidoso.
9: Isso aí, é ligeiro, é incisivo e vai nos trazer alegrias nessa Copa do Mundo.
8: Zubeldia, alegria?
9: Zubeldi é alegria e Zubeldi é teimoso também, né? Não é à toa que o Fluminense...
0: Alegria e teimosia.
9: É. Tu vê o jogo do Fluminense, os caras estão vaiando o técnico. O Fluminense ganhando, estão vaiando o técnico. Mas é porque tem motivo, né?
11: Tem motivo. Ele demora muito para mexer no time, né? Até eu, que não entendo nada de futebol, percebo isso.
9: Ai, ô Diego, me fala também tua opinião aí sobre os atletas. Quem que você acha que vai se destacar na seleção?
10: Acho que vamos dobrar a aposta, né? Acho que a gente tem que apostar também na questão aí da simplicidade, na doação, né? Acho que isso é o que a gente precisa numa seleção brasileira, né? Então, vamos deixar de lado muitas vezes somente as grandes estrelas também e pensar aí, apoiar e torcer por esses novos nomes aí que estão surgindo, principalmente na seleção.
9: Eu tava ouvindo o Ibanez falar sobre isso, né? Se por um lado tem Vini Júnior, tem Neymar e nas pautas principais, tem que ter os outros atletas, os coadjuvantes também jogando. Obrigado, gente. Obrigado pela parceria. É um prazer aqui estar falando com vocês. Está aqui no Noes, que a gente encerra aqui o bate-papo, então, com o Diego, diretor de pesquisa e pós-extensão, e o Carlos Eduardo Carvalho, que é o vice-reitor da UNOESC, Andrei.
0: Tá aí, Matheus Montemeus conversando com o pessoal da UNOESC aqui também. A gente agradecer todo esse espaço, pessoal, que tá nos tratando muito bem, trouxe até salgadinho, Vitão, tá, olha, encantado aqui. Ô, Matias do Brasil, que opa, tá triste lá do estúdio, rapaz. Tem informação importante. Vamos de lá. Trânsito, é isso?
28: Exato, Andrei, tem áudio do ouvinte, tudo bem?
12: Do golaço, Rafa.
28: Ô, Rafael.
12: Certo? Tomar cuidado ali pra cima, na entrada do Pulse ali, que foi feio de ver a paulada com a moto, tá embaixo do Corsa ali, beleza?
28: Beleza.
12: Um abraço. E o melhor jogador do Brasil, acho que vai ser nós, torcedores, porque vai ser triste de ver.
28: A opinião do Rafael e também mandando informação, viu? Complemento da informação com o nosso ouvinte aqui, ó. Acidente próximo ao viaduto da ACB Bebidas, na Marginal, sentido bairro Centro, na entrada do posto Contra Oeste. Somente danos materiais, mas a pancada foi feia, a moto ficou embaixo do carro. A informação do nosso ouvinte complementando, então, o fato de trânsito. Vou aproveitar que já tem mais recados aqui, ó. Pra mim, o melhor jogador do Brasil vai ser o Hendrick. Um abraço, é o Alexandre. Como é que eu faço pra ganhar uma camisa da West Capital? Ô, Alexandre, fica tranquilo que o Matheus Montemes vai resolver. Ele é tipo um gênio da lâmpada. Você leva os problemas pra ele e ele resolve. Opa, tudo bem?
13: Fala, galera da Melhor. Estados Unidos, a seleção tem boas lembranças. Eu acho que pode surpreender. E eu acho que o Rafinha aí tem tido uma constante no seu futebol. E deixado o futebol dele em alta. Acho que Rafinha vai ser o melhor jogador da seleção na Copa. Falou, galera.
28: Um valeu, grande Evandro, opa!
14: Boa noite, galera do Golaço. Vones Braga falando.
28: Tutsani.
14: Eu acho que quem vai abrilhantar essa seleção brasileira vai ser o Hendrick. Eu opa, acho que o Hendrick, mesmo hoje não sendo titular, ele vai se tornar o titular e vai ser a grande promessa aí que o Brasil almeja aí pra trazer esse título. Um abraço, tudo de bom.
28: Valeu, um abraço, mais um recadinho enquanto o Andrei não para de comer. Alô?
15: Boa noite, Matheus. Aqui é Carlos Campos, aqui no bairro São Pedro. Queria ver com... falar pra ti aí, que pra mim seria o melhor em campo na seleção brasileira. Seria o nosso goleiro Everton do Grêmio. Sei lá o que vai, que vai dar aí, mas... eu teria fé que ele fosse o goleiro. Podia ser que a gente fosse longe. Obrigado. Agradeço. Me põe no sorteio aí.
28: Valeu, um abraço. Obrigado pela participação. Vai, Andrei.
0: Ai, calma aí, Matias. Calma aí. Ô, rapaz, agora veio o Gerson Otto com mais coisa, cara. Meu Deus, Matias. Matias, vem pra cá depois, Matias.
28: Isso tem que ser registrado em vídeo, velho.
0: Ô, Gerson, vem aqui. E explica o que tu trouxe aqui, porque o Matias Brasil tá até triste aqui, ó. Boa tarde, Gerson Otto.
16: Boa tarde, ouvinte da West Capital. Eu trouxe umas golosema aí pra galera da UNOESC. Pra vocês que merecem, hein? Tô no repouso agora, mas já começa a seleção. Olha, ó, o Matias perdeu essa aí.
28: Gerson,
16: o
28: Matias tem que vir, dá pra vir ainda.
16: Claro que dá pra chegar aqui até as 10 da noite.
0: Diga lá, Matias.
28: Gerson Otto, Gerson, abraço, vou sim, fica tranquilo.
0: Grande Gerson Otto. 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Deu 9 minutos de partida. Declan Rice abre o placar para a equipe da Inglaterra, 1-0 então para a equipe da Inglaterra nesse momento, enquanto Portugal vai batendo a Nigéria 2-1, gol de Pedro Conceição e Francisco Conceição e Pedro Neto, os gols de Portugal. Diga lá, Matias.
28: Esse amistoso em Orlando, Andrei, no arroba West Capital Esportes, você vai conseguir ver a chuva que deu lá, rapaz, um temporal lá em Orlando. A drenagem foi muito rápida, em 8 minutos, aí o gramado estava 100% para a partida, mas acesse arroba West Capital Esportes para você dar uma olhadinha de como foi o temporal lá, hein?
0: É, situação bem feia mesmo, tá lá no nosso arroba West Capital Esportes no Instagram, bem lembrado pelo Matias Brasil, mas a bola tá rolando então. E lembrando, 9 da noite a gente tem Bolívia e Argélia, Argélia também que vai para essa Copa do Mundo, a Bolívia que viveu aquela expectativa, vai, não vai, não foi a Bolívia, acabou não conseguindo essa vaga para a Copa, mas quem sabe na próxima. Vamos fazer o seguinte, vamos pro nosso último intervalo aqui no Golaço e na volta vamos falar um pouco mais do mercado da bola do futebol brasileiro, muitas movimentações, como vai ser a cerimônia de abertura da Copa do Mundo, vai ter show, Vitor Hugo, depois quero saber a tua opinião sobre os shows da Copa do Mundo e também, é claro, sobre a seleção brasileira.
1: Eu falei pro Marrone que se quiser substituir ele, é porque o microfone desligado, só fazendo gesto,
0: é fácil, né? O Rodolfo disse que queria ser intérprete da Madonna, vamos ver se ele vai, de repente, pra próxima Copa do Mundo.
1: Tô fora.
0: Vamos pro nosso último intervalo e na volta a gente segue falando bastante sobre futebol.
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0: Santos Golaço. Vamos juntos até às 7 horas da noite para falar bastante ainda sobre futebol e, claro, Copa do Mundo. 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Vamos de cara falar de seleção brasileira, porque a seleção segue seus treinamentos, mas já vai esboçando um time para o confronto contra a equipe de Marrocos. Até estava vendo mais cedo. Se tu vai olhar a escalação que o Carlo Ancelotti quer colocar a campo, Vitão, é praticamente uma repetição, com algumas pequenas alterações, duas ou três alterações, daquele último time que jogou a Copa no Qatar, 2022. O provável time é Alisson no gol, Danilo na lateral direita, Gabriel Magalhães, Marquinhos e Alexandro, Casemiro e Bruno Guimarães, Lucas Paquetá, Rafinha, Vini Júnior e Matheus Cunha. É uma equipe que, olha, eu esperava que talvez a gente tivesse outros nomes aí. Um Hendrick aparecendo, talvez até um Ryan, e principalmente nas laterais. Ibanez e Douglas Santos, talvez, ele vai com o Danilo e o Alexandre.
1: É, eu já imaginava que ele fosse usar os jogadores que é da confiança dele, tá? Danilo tá aí, o Alexandre tá aí, independente do que eles estão fazendo nos seus clubes. E o que acontece? Desse time da estreia da seleção, aí o provável, né? Já o que está sendo divulgado, só tem três jogadores diferentes da Copa anterior. É, o Thiago Silva deu lugar ao Gabriel Magalhães. No ataque, o Matheus Cunha entrou no lugar do Richarlison. E tem uma questão. O meio-campo, que está contando com o Paquetá, ele teve o Neymar, ou seja, se o Neymar tivesse apto, seriam só dois jogadores diferentes, só o Thiago Silva e o Richarlison, sendo que ele deu ainda a chance pro Richarlison, e o Richarlison, né, pra mim, nunca teve condição de jogar na seleção, mas enfim, agora tá o Matheus Cunha, então é pouca a diferença, né, você fala, caramba, vem um outro técnico estrangeiro e o time é o mesmo?
0: E mais velho ainda esse time, né? Comparado à última Copa, né?
1: É, eu não vejo, por exemplo, o Alisson de hoje melhor que o Alisson da última Copa.
0: Exatamente.
1: A linha de defesa, o Marquinhos tá mais experiente, né? O Marquinhos é bicampeão da Champions. O Gabriel Magalhães é um dos destaques da Premier League, zagueiro do Arsenal. A zaga a gente não tem muito o que falar, até porque se você olha do ponto de vista dos estrangeiros, quando eles olham, eles respeitam. Agora o Danilo e o Alexandre não dá, gente. Danilo e Alexandre não dá. Esses dois jogadores eu vi jovens no Santos, o Alexandre vindo do Atlético Paranaense e o Danilo do América. O Santos quando foi tricampeão da Libertadores, 2011. São 15 anos, gente. 15 anos. O Casemiro também tá muito pela moral com relação ao treinador, porque é outro jogador que pra mim, mesmo estando no United, jogando ainda na Premier League... Eu tenho digamos assim, uma certa aversão com volantes lentos, né? E o Bruno Guimarães é, sem dúvida, tecnicamente, o melhor jogador da posição brasileiro, mas ele também não é um cara rápido, né? Então combinaria muito mais, pra mim, no meu entendimento, o Danilo do Botafogo nesse meio campo. Porque é um jogador que a gente, inclusive, aqui viu na Arena Condá, que é um cara que consegue começar a jogada como primeiro volante e depois pisar na área... Né? Com uma facilidade de locomoção, de mobilidade incrível. E eu não entendi muito bem quando o Ancelotti disse que não, é 4-4-2. Mas então ele considera, né, que o Rafinha faz o meio campo, né, junto com os outros três. Né? Eu acho que é isso que ele acaba considerando, mas na verdade a função do Rafinha de um lado é parecida com quem joga do lado oposto. Né? Isso quando ele tá pela direita. E é o que eu me estranhei muito, para não estender mais, o Andrei, quando ele deixou o Rafinha vindo buscar a bola na meia esquerda e abriu o Paquetá na direita. Aquele momento eu achei muito estranho. Só que agora a seleção vai ter um impacto para mim na parte tática, porque não vai ter um lateral direito que apoia como o Wesley, né? Muda muito o perfil, vai exigir mais o lado esquerdo. Aí era mais o motivo para ter o Douglas na lateral esquerda e não o Alexandre, que hoje em dia é muito mais defensivo. Né? Vai ser uma linha de quatro mais fixa, dando mais liberdades para os jogadores de meio campo, os dois volantes poder chegar à frente, né? Mas, sinceramente, eu acho que pode acontecer de se dividir em dois blocos a seleção em campo, vamos esperar para ver.
0: Vamos com o César Augusto, diretamente dos Estados Unidos. Ele que vai atualizar ainda mais essas informações, porque a gente também teve entrevista coletiva. E o César, nosso correspondente, que vai acompanhar toda a Copa do Mundo, traz informações sobre esse treinamento da seleção brasileira. Boa tarde, boa noite, César Augusto.

0: Um forte abraço para os amigos do Golaço aqui da Oeste Capital FM, diretamente aqui de Morristown, onde a seleção brasileira está hospedada em New Jersey, nos Estados Unidos. As informações do dia de hoje: a seleção brasileira treinou pela manhã, ainda sem a presença de Neymar no campo, né? O Neymar esteve fazendo uma altinha, mas apenas na academia com outros jogadores antes mesmo do treinamento começar no campo. Depois, o Ancelotti, nos primeiros 15 minutos abertos à imprensa, não mostrou nada, absolutamente nada, só o aquecimento. Os jornalistas foram convidados, depois de 15 minutos, a se retirar, como é o praxe da FIFA, e aí não se pôde ver absolutamente nada do provável time que vai a campo no jogo de sábado. Hoje é aniversário de Carlo Ancelotti, 67 anos do Mister. Ele passou pelo corredor polonês ali naquele momento do aquecimento, e depois o Rafinha foi para a entrevista coletiva no hotel da seleção brasileira, e o Rafinha respondeu alguns questionamentos importantes, como, por exemplo, por que ele não é o mesmo jogador da seleção brasileira que é no Barcelona, no seu clube. Ele disse que acha que entregou o suficiente na seleção brasileira, mas entende que, claro, não é o mesmo jogador, não é a mesma performance do seu clube, o Barcelona, onde já foi cotado para ser melhor jogador do mundo. Inclusive, isso é dito pelo Ancelotti. O Ancelotti disse recentemente em uma entrevista que a seleção brasileira tem 2 dos 5 melhores jogadores do mundo no seu grupo. Ele estava se referindo a Vinícius Júnior e Rafinha. Entre outras coisas, ele descreveu como é a rotina dos jogadores da seleção brasileira: vários jogos de videogame, ping-pong, fisioterapia, entre outras coisas, no tempo livre dos jogadores da seleção brasileira, que tem que treinar muito aqui nos Estados Unidos, aí nesse período pré-Copa do Mundo, evidentemente todos focados no jogo deste sábado contra a seleção de Marrocos, jogo marcado para 7 horas da noite, horário de Brasília, 6 horas da tarde aqui no horário dos Estados Unidos. Amanhã, mais uma vez, a programação parecida com a de hoje, né? O treinamento pela manhã, meio-dia no horário de Brasília, 11 horas da manhã aqui nos Estados Unidos. Depois rola a entrevista coletiva, que ainda não tem o personagem definido. E aí, depois disso, dia seguinte, já é no MetLife Stadium, o reconhecimento do gramado, treinamento por lá, coletiva pré-jogo do Carlo Ancelotti. E no sabadão, o bicho vai pegar, torcida brasileira lotando o MetLife junto com os marroquinos para a estreia da seleção brasileira rumo ao hexacampeonato. Com as informações da seleção brasileira diretamente aqui dos Estados Unidos, para os amigos da Oeste Capital, repórter César Augusto.
1: Valeu, César Augusto, nosso correspondente diretamente dos Estados Unidos. 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Matheus Montemes, vou contigo, cara.
2: Eu estou aqui com o Rafael, que coordena o curso de educação física. E primeiro falar de educação física, professor, né? Tem um curso aqui que já é conhecidíssimo, né, para nossa região aqui. Me fala um pouquinho mais aí sobre o curso, e tem outro curso que está falando, tá se formando agora. Apresenta para nossa audiência. Bom fim de tarde, bem-vindo à Rádio Oeste Capital.
3: Boa noite então a todos, né? Eu sou coordenador do curso de educação física e fisioterapia da UNESC Chapecó. E hoje nós temos o curso de Educação Física, que faz mais de 15 anos de atuação na região, né? Um curso reconhecido. Nós temos egressos aqui em toda a região, né? Além de Chapecó, temos aqui no Rio Grande do Sul bastante gente que vem para cá também fazer a graduação, né? E principalmente por causa das nossas parcerias, né? Nós temos parcerias com a APROV, né? Com a APAN, né? Que é a Associação de Natação, com o Clube Chapecoense de Basquete, né? Então a GIRC também, que é da Ginástica Rítmica. E tudo isso também agrega no processo de formação desse acadêmico, né? Que além de parte teórica, de conhecer sobre a área, consegue vivenciar na prática, né, o dia a dia do profissional de educação física, né?
2: Quando a gente fala de fisioterapia e educação física, a gente tem uma parceria interessante com a Chape. A gente lembra na hora, né? Porque os guris, especialmente da base, têm essa conexão forte com a UNOESC aqui, né?
3: Com certeza. Nós temos as categorias de base, né? Até o sub-15 treinando aqui na UNOESC Chapecó. E também estamos, né, sempre abertos para a questão de atendimentos na fisioterapia, né? E falando ali do curso de fisioterapia, né, nós temos esse destaque importante que é a clínica escola da fisioterapia, né? Então nós atendemos toda a comunidade, né? Caso precisem de alguma coisa, é só procurar o curso aqui, entrar na fila de espera e ser atendido de forma gratuita.
2: Você me falou que é um curso que está sendo formado agora, a primeira turma, então é um projeto novo. E como é que está a procura? Porque eu vejo, a gente estava conversando aqui, cada vez mais as pessoas procuram o bem-estar, especialmente na área da saúde. Aí se compreende um monte de áreas, né? Mas fisioterapia é uma área que eu vejo que está crescendo muito aqui, sabe? Na região e de uma forma geral também nos últimos anos, né?
3: Sim, o curso de fisioterapia cresce muito, principalmente por causa do panorama, né? Questão do pessoal procurando cuidar da saúde, né? Tratar doenças que já existiam no processo, prevenir doenças e principalmente por causa da questão do envelhecimento, né? Quanto mais a população acaba envelhecendo, mais nós temos uma procura por pessoas que conseguem auxiliar nesse processo para todo mundo chegar bem, né? Nós não queremos chegar só aos 80 anos, né? A gente quer chegar aos 80 anos ativo e funcional, né?
2: Não tem milagre, né? Tem que se cuidar, né?
3: Exatamente, então procurar um curso da área da saúde, né? Ter esse suporte é muito importante, né? Seja com o profissional de educação física na parte de exercício, ou seja na fisioterapia, com a questão de prevenção e reabilitação, né?
2: As graduações que você cita, físio e educação física, são presenciais, né?
3: Sim, ambas presenciais e com muita carga teórica e prática, né? Então, prática nós temos desde a primeira fase do curso e só vai findar quando esse aluno se formar.
2: Rafael, para a gente fechar o nosso bate-papo, a pergunta do dia aqui no Golaço é: qual jogador do Brasil vai ser o melhor da seleção durante a Copa, na sua opinião? É o do figurinha carimbada? Alguém de figurinha carimbada pode ser alguém, de repente, que não está sendo tão comentado assim?
3: Cara, eu penso no Vini Júnior, talvez seja um cara de destaque ali no processo, né? E nós vamos estar dependendo também, né? Levando em considerações outras pessoas que talvez nem joguem nessa Copa, né?
2: Falou o cara da fisioterapia aqui, né?
4: É, rapaz.
2: Viu, não tem como levar o curso da Fisio da UNOESC lá para os Estados Unidos para ver se mexe lá com o cara lá?
3: É, o problema, o processo de milagre a gente ainda não consegue fazer, né? Então, um processo muito curto de reabilitação ali, talvez esteja fora da Copa, né? Vamos torcer que se manifeste, melhore bem, né? Mas...
2: essa jaqueta não é só ilustrativa, né? Você torce para a Chape?
3: Sim, sim, torço para a Chape, né? E o meu compadre lá, o Paulo Pagliari, foi presidente, né? E está agora nas categorias de base, né? Agora se afastou um pouco da Chape. Então nós temos uma inserção bem grande ali e nós sempre apoiamos, né, o nosso time local e vamos em frente, né?
2: Vê, gente, quando fala de Chapecoense, o que, que envolve? O quanto envolve? Vários setores, envolve a UNOESC, envolve fisioterapia, educação física, base, né? É um negócio muito grande que às vezes o pessoal só vê a pontinha do iceberg, mas a parte de baixo toda envolve demais, né, a comunidade.
3: Sim, se não existir a comunidade apoiando ali, o time não vai para frente, né? Desde o torcedor lá, impulsionando o time e todos os apoiadores, né, desse clube.
2: Legal, obrigado, Rafa. Prazer, quero conversar contigo. Fechamos entrevistas aqui da UNOESC. Obrigadão, pessoal aqui da comunicação, né, que foi muito gentil com a gente ao longo de todo o programa aqui.
1: Grande Matheus, toda a turma da UNOESC nos recebeu muito bem. A gente vai fechando o nosso Golaço para Distrisul. 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Vale lembrar, amanhã, abertura da Copa do Mundo, 4 horas da tarde, teremos esse confronto entre México e África do Sul, cobertura total do Golaço a partir das 5 horas da tarde, para a gente falar bastante desse jogo de abertura da Copa. Amanhã a gente vai ter mais duelos também pela Copa do Mundo e, claro, informação tempo real pelo Instagram, @oestecapitalesportes, tem Coreia do Sul e República Tcheca, 11 horas da noite. Começa a Copa, Rodolfo, coisa linda, Rodolfo, vamos ter jogo até de madrugada, tem jogo até 1 hora da manhã, Rodolfo, vai ficar acordado até as 11 para assistir a Coreia e República Tcheca?
5: Rapaz, me lembrei dos dois rapazes que passaram na frente
1: Lembrou de ontem, entendeu? É.
4: Do quinto.
1: É, eu lembro.
4: Aquele ontem. Jogo de 6-2, né? Contra...
1: É, o pessoal tá jogando.
4: O Brasil já tá ganhando, né?
1: É, rapaz.
4: É, não, mas é amanhã a estreia, né? Mas vai ser jogo atrás de jogo agora, né?
1: Vai ser legal. E a cobertura completa, é claro, aqui na UES Capital, inclusive no sábado. Matias Brasil! Não durma no estúdio, Matias Brasil. Se acorde, homem velho. Forte abraço e até amanhã, Matias.
5: Um abraço, estarei acompanhando fielmente aí a República Tcheca nessa Copa do Mundo. Andrei, um abraço pra você, um abraço pros nossos ouvintes. E tá retornamos louco, né, amanhã, cara? No sonho.
6: Dois jogadores da Copa.
1: É, tu escutou o que ele falou? Ainda bem, ainda
4: não, melhor não. Me chamou bem na hora.
1: Não, melhor nem repetir.
5: Eu falei que eu vou estar fielmente acompanhando a República Tcheca nessa Copa do Mundo.
4: Tá bom, tá bom, tá bom. Vamos ver se vai se dar bem.
1: Valeu, Rodolfo. Abração, valeu. Até amanhã, Rodolfo.
4: Um abraço, boa noite, beijo no coração de todos.
1: Ô, Vitão, vem dar um tchau aqui rapidinho, Vitão, também. Nosso comentarista na lista, a gente vai fechando o nosso golaço pra amanhã a gente voltar e falar bastante da abertura da Copa do Mundo. Valeu, Vitão!
7: Valeu, valeu. Conversando com o pessoal, muito bacana aqui da UNOES, querendo saber mais, né? Também porque é parceiro nosso da rádio e do nosso programa. E tenho curiosidade muito de saber, porque tenho filhos, né? Dois, Rodolfo, você também. Então a gente tem que pensar nisso, você também vá pensando, viu?
1: Ah, calma.
7: A Júlia.
5: É verdade.
7: Viu, Júlia?
1: No Rio Grande do Sul a gente falava de breia.
7: É, no jogo da Copa, Júlia, você se prepara que você vai escutar os conselhos da dona Thalita, minha esposa, né? E aí você vai ver se vale a pena, vai conhecer meus dois filhos. Acho que meu filho já é mais velho, né? Meu filho é mais velho que o Andrei, né? Mas enfim, é isso. Agradecer, né, o carinho de todos aqui da UNOES, a receptividade, a criançada aqui. Foi muito bacana, né, ter eles aqui no começo. E o nosso Malandrovski aqui, o Sérgio Malandro Rodolfo, né? Também lembrou aqui da nossa infância, né, Rodolfo? Porque a molecadinha é muito legal de ver, né? Obrigado pela audiência de todos até aqui e amanhã tem mais, né? Como sempre.
1: A gente agradece a UNOES, toda a turma aí que nos recebeu muito bem aqui. E claro, a gente fecha o nosso golaço para Distri Sul, Lojas Bom Sucesso de Chapecó, Boa Visão Imóveis, 01.bet, Cosmopatologia e Biologia Molecular e Central de Negócios Magnólia. Voltamos amanhã, 5 horas da tarde, no nosso golaço para falar já muito sobre o jogo. México que já vai estar em campo contra a África do Sul na abertura da Copa do Mundo. E nos três tempos do golaço dentro do Som e Café News, logo às 7 horas da manhã também, para a gente já começar a projetar. Amanhã é Copa do Mundo, amigos de Galvão Bueno. Um forte abraço, excelente noite de quarta-feira para toda a nossa audiência. E amanhã a gente volta. Yeah!

0: Hoje tá pago. O golaço volta amanhã às 5 da tarde.
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2: Oi, sou Ana Miller. Vem comigo fechar o dia com muita fé. Boa noite, minha gente. Boa noite. Que presente, gente. Que presente é poder chegar no final de mais um dia e reconhecer quantas bênçãos Deus espalhou pelo nosso caminho, não é verdade? Algumas foram grandes. Talvez hoje você tenha recebido bênçãos inesquecíveis. Outras mais discretas, né? Quase o dia a dia, o silêncio, a vida acontecendo, uma conversa boa, uma porta que se abriu, uma oração respondida, né? Aquele livramento que a gente nem percebeu que Deus nos deu. A verdade é que a vida fica mais bonita quando a gente aprende a enxergar Deus nos detalhes pequenininhos da nossa vida. Cada dia ganha um propósito diferente quando a gente aprende a ver Deus, né? Cada conquista, cada significado, até os desafios, gente, até os desafios perdem o poder de roubar a nossa esperança, sabe? Quem caminha com Deus nunca caminha sem direção. Simbora, simbora pra mais um Pode Crer. Então essa noite seja esse convite pra você, a gratidão pela vida, gratidão pelo que já aconteceu, pelo que tá acontecendo, por aquilo que ainda Deus tá preparando, porque o Senhor continua escrevendo a tua história, abrindo caminhos, cuidando do seus filhos com amor e fidelidade. E ó, chega mais, o Pode Crer também é seu. Chega mais, participa comigo no 33613130. Quero a sua companhia nessa próxima hora. Você me dá honra? Manda sua mensagem, sua oração, seu testemunho, aquele abraço especial pra alguém que você ama. 33613130, o telefone da Oeste Capital, o nosso WhatsApp.
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Te entrego meu dia, Israel Salazar, a canção que abriu o nosso Pode Crer dessa quarta-feira. E agora? Agora a favorita. Sei que é a tua favorita. 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

0: que você tá cantando em alto bom som também. Seja bem-vindo ao programa Gospel do Rádio Brasileiro do Sul do Mundo, sempre das 19 até as 20 horas da noite, por aqui pela Oeste Capital FM, a FM da galera. Claro que eu vou falar com essa galera linda no 3361-3130. Boa noite, boa noite.
1: Oi, Ana, tudo bem? Boa noite. Adelar Roman aqui do Bela Vista, estamos aqui nesse dia gelado.
0: Geladinho, né?
1: Trabalhando e ouvindo, pode crer.
0: Bom demais, um abraço.
1: Ótima noite de quarta para todo mundo. Amém. Deus abençoe todos nós.
0: Amém. Cleonir Castanho também com a gente. Boa noite, Cleonir. Andriele Pedroso, boa noite. Mandando beijo pro tio Lucimar. Boa noite para Lichensky, do táxi Lichesky. Eu acho que é Lichesky. Acertei? Lichesky do táxi de Xaxim, tô a caminho do aeroporto pra buscar um passageiro e gostaria de ouvir Wagner Roberto, Vendavais. Um grande abraço, querido. Desculpa aí se não acertei teu nome, né? Nós não manja muito os estrangeiros aqui, fica difícil. 7h20, uma excelente noite a todos vocês aqui do Oestão, de Santa Catarina, a você acompanhando a gente também em qualquer cantinho do mundo pela internet. Seja bem-vindo.

0: Aline Barros cantando Apaixonado, especialmente pro Cleo Ribeiro. Tudo certo, Cleo? Uma excelente noite pra você, que Deus abençoe em todo o tempo sua vida e você continue apaixonado pelo Senhor, viu?
1: Apaixonado, apaixonado,
0: apaixonado. 3361-3130, nossa audiência por aqui, hello!
2: Tudo bem? Paulo, tudo? Pra
0: de
2: cá.
0: E aí, Paulo?
2: Hoje estamos de folga, né? Curtindo um sonzinho aí, junto com a minha mãe e minha irmã Angelita e a minha mãe Terezinha. Toque qualquer música aí do Guilherme Camargo pra nós, beleza? E um feliz e abençoado boa noite pra todos nós, ontem, hoje, amanhã e sempre, amém?
0: Aleluia! Deus abençoe, querido Guilherme Camargo, cantando aquele reggae gostoso. É esse que tu gosta? É? Será que eu errei o Guilherme Camargo? Espero que não, hein? Tomara que eu tenha acertado. Deus abençoe você, querido. Obrigado pela sua sintonia. Um excelente descanso.
3: Disse o Senhor: todo poder me é dado nos céus e na terra, para que ao nome de Jesus se dobre todo o joelho dos que estão nos céus e na terra, e toda língua confesse que Jesus Cristo é o Senhor, para a glória de Deus. Porque quanto ao Senhor, os seus olhos passam por sobre toda a terra, para mostrar-se forte para com aqueles cujo coração é totalmente seu.

0: daqui a pouco eu volto com a última sequência do Pode Crer desta quarta-feira. Sai daí, não!
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5: Poucos jogadores têm uma relação tão especial com o Mundial quanto o nosso Rei Pelé. Em 1958, aos 17 anos, ele encantou o planeta e ajudou o Brasil a conquistar o primeiro título mundial. Depois, ele fez parte das conquistas de 62 e de 70. Até hoje, ele é o único jogador tricampeão mundial como atleta. Os gols, dribles e atuações transformaram o futebol em um espetáculo global. Para muitos especialistas, ele continua sendo a maior referência da história do Mundial de Futebol. Gostou dessas informações, curiosidades? Eu vou trazendo muito mais ao longo de todo o torneio até o final de julho. Eu sou Melina Calduro, de Florianópolis, para o Acaerte em Campo.
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6: Estamos de volta com o seu programa gospel do Rádio Brasileiro no Sul do Mundo. Sou friozinho que tá hoje, né, gente? Ah, tá gostoso, invernando. Ah, aquele gelinho de botar todos os casacos que a gente tem no armário. De dormir bem cobertinho, de fazer um fogo no fogão a lenha com os pinhão, uma polenta brustolada. Ah, meu Deus, inverno no Sul é bom demais. E a gente segue por aqui nesse climinha gostoso, junto com você, a presença de Deus aqui, a gente lembrando de todas as palavras dele, de suas promessas que são boas, perfeitas e agradáveis, os seus planos são bons, perfeitos e agradáveis pra nós. Antônio, boa noite pra ti, garoto, em Campo Herê, na escuta. O Flávio também tá dando seu boa noite por aqui, Deus abençoe, Flávio. Quem mais, quem mais, quem mais? Boa noite, boa noite, boa noite.
7: Boa noite, senhorita Miller.
6: Joe?
7: Tudo certo?
6: Eu mesma.
7: Viu? Consegue tocar aquele louvor pra nós lá do...
6: Quarto.
7: João Viu. O nome João eu acho que é esse, Viu. João Viu.
6: Uhum.
7: Tô sempre na escuta do programa aí, toda noite, no push da ração, mas participo pouco. Deus abençoe, muito obrigado. Um abraço.
6: Obrigada a você, um bom trabalho, garoto. Sou Sandra de Coronel Freitas. E aí, Sandra, me conta tudo?
8: Oi, Ana, boa noite. Eu gostaria de ouvir um hino, a sua escolha, um hino para tocar o coração.
6: Olha.
8: E principalmente para engrandecer, louvar e agradecer muito a Deus.
6: Amém.
8: Porque Deus me deu a vida. 5 anos atrás eu passei por uma Covid gravíssima, de 40 dias internada e 26
6: Nossa.
8: Entubada. Eu sou uma vitória, Deus me deu a vitória. E eu ofereço para o meu esposo Antônio, meu filho Sandro de Chapecó e o meu neto Bernardo Chapecó. E eu só tenho a agradecer a Deus, porque Deus me deu a vida de novo, sabe? Então, se fosse contar esse testemunho aqui no rádio, seria muito grande, assim, muito longo, mas em poucas palavras, eu só tenho a agradecer a Deus, sabe? Porque eu sou um milagre. Obrigada por ser atendida e obrigada a todos vocês.
6: Que testemunho lindo, Deus abençoe sua vida, querida. Obrigada pela sua participação e por contar para nós essa graça recebida de Deus e trazer a esperança para o nosso coração de que não existe impossível ao nosso Senhor.

0: graça do Senhor Jesus. Quando ele venceu a morte e ascendeu aos céus, ele disse que jamais nos deixaria e nunca nos abandonaria, que estaria conosco todos os dias até os confins, né, dos tempos. Então, fique tranquilo, fique seguro nessa presença do Senhor Jesus sempre com você.
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0: Tem uma canção da Tayane Segueto que fala: segura minha mão. Deus tá ali, sabe, do nosso lado, oferecendo ajuda, oferecendo a mão. O que acontece às vezes é que a gente não segura a mão de Deus, a gente não deixa ele nos guiar, não deixa ele nos dar apoio, não deixa ele nos conduzir. Faz isso hoje, segura na mão de Deus, meu querido. Segura na mão de Deus e vai.

0: convite de Deus para que você segure a mão dele. E leve ele para todo canto, para onde você for. Ou melhor, desiste aí dos seus planos, deixa ele te guiar pelos caminhos dele. Os caminhos dele são mais altos que os nossos, os planos dele muito maiores que os nossos. Então, vai por ele, vai por Deus.
1: Mas, Ana, que saudade de você.
0: Meu Deus.
1: Ai, eu voltei igual. Toca um louvor, manda para toda a sua audiência. Manda para todos aqui do Delta, do SAIC. E você está com o programa sensacional. Eu espero ter a oportunidade de poder conhecer você.
0: Tu tá me devendo essa visita,
1: tchau,
0: hein?
1: Tchau, até a semana que vem. Até a semana que vem, não. Até amanhã, se Deus quiser. Tchau, Ana.
0: Eu me divirto muito. Tchau, Silvio, que não é Santos. Um grande abraço. Ai, gente, estamos chegando ao final do programa. Muito obrigado pela participação de todos. Muito obrigado pela presença de todos. Amanhã fica o convite para você estar aqui juntinho com a gente mais uma vez, para a gente agradecer a Deus por mais um dia, para a gente fortalecer nossas forças na fé do Senhor e, claro, para a gente conversar, papiar e se divertir muito juntinhos. Paulo César Baruch, Marcela Thaís, Salus. Ele continua sendo bom. Nosso Deus é sempre, sempre, sempre bom. Um abraço, gente. Uma excelente noite pra você. Bom descanso.

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1: Bom demais na sintonia animal da Oeste Capital. A galera do rodeio vai chegando junto. Alô, boiadeira, boa noite.
2: Boa noite, boa noite. A boiadeira chegou, já está no ar, junto com o voz padrão e com você aí do outro lado, indo pra casa, trabalhando, em casa, levando nós de carona no tapetão preto. Tamo aí juntinho com vocês. Deixe seu recado no 3361-3130. E hoje, no finalzinho do programa, voz padrão, um rodízio de pizzas do Polenta.
1: E é bom ou não é?
2: É bom.
1: Você foi na pizza, vem que foi no Polenta. Sabadão, você foi no Polenta.
2: Eu fui. Fui lá almoçar, não fui no rodízio, mas eu fui almoçar. Mas é bom demais.
1: Bom demais. Qual que é o zap pra galera mandar o segura-pião pra galera?
2: 3361-3130, voz padrão.
1: Bom também, viu? Manda aí um rodízio, você vai lá, janta por conta do Brasil Rodeio. No Polenta! Play, vai lá, sorta pra galera que tá juntinho com a gente.
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0: Obrigado pela sintonia, galera que vai chegando juntinho com o Brasil Rodeio, programa de 1 milhão de peão. Pode aplaudir. Cadê a galera aí?
1: Se você quer rodeio, então toma.
2: É de madrugada que o galo canta.
0: Mundão velho. Para Brasil Rodeio, 10 anos no ar, no topo da crista do rodeio brasileiro. É puro chão brasileiro pra moçada que tá juntinho com a gente, boiadeira, vai lá e informe.
3: Um super abração lá pro Evandro Leite, voz padrão, está na audiência, curtindo nossa programação, está concorrendo. Um super beijão pra Ana, que tá ali nos levando na carona, voz padrão. Oh. Deixe o seu recado no 3361-3130. É hoje o sorteio do rodízio de pizzas do Polenta.
0: É hoje.
3: Tá é bom? Hoje.
0: É hoje.
4: E não é fácil.
0: Eita, bundão. 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
3: Um super beijão lá pra Sara do bairro Santo Antônio, voz padrão. Deixe seu recadinho no 3361-3130.
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3: Um super abração pra Mariana do EFAP. Tá ligadinha na programação. O João Pedro do Passo dos Fortes e Camila do São Cristóvão. São todos no brete, voz padrão. Deixe seu recadinho no 3361-3130. Hoje, no final do programa, um rodízio de pizzas do Polentas.
0: Só mandar o recado aí, tá bom?
3: Isso.
0: 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Jadson e Jadson no palco do Brasil Rodeio. A moda é bonita, um jeito carinhoso. Vai lá.

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1: Um abração lá pro Márcio do Jardim América, voz padrão, que tá nos ouvindo. E temos mais um Márcio Quadros na entrega e na escuta. Me coloca no sorteio. Boa sorte, bom, estão concorrendo. Bom, deixe seu recadinho no 3361-3130.
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1: Um super abração lá pro Lucas do Palmital, Patrícia do bairro Presidente Médicis, estão todos no balaio, voz padrão.
0: Bom.
1: Deixe seu recado no 3361-3130.
0: Vai mandando, vai participando com a gente. Brasil Rodeio 10 anos, te leva pra Barretos. 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Pegue a sua vaga para Barretos e vamos junto viver essa emoção com a gente.
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3: Agiota da Califórnia, o boi entrou rodando, toma a mão dele, Luiz Humberto, volta, volta, volta, volta! 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

0: Sensacional. Pega uma dorinha com seu limões, aquela frio da madrugada, tem na goia, não?
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2: corpo. Dia dos namorados chegando.
0: É. Vai ter o quê? O que tu vai dar de presente?
2: Um cavalo.
0: Sozinho. Pega esse dinheiro que tem no banco.
2: Vou pegar um chicote.
0: Investe em cavalo. Compra o que sobra, compra feno.
2: Compra feno e os passarinhos.
0: Nada mais. Já viu isso aí?
2: Se sobrar, vou comprar um Fusca.
0: Alfafa.
3: Eu nasci numa data feliz.
0: É, tem isso também, não.
2: Voz,
0: manda bala.
2: Voz padrão, um beijão pra Ângela de Ceará. Está nos ouvindo e está concorrendo do sorteio, voz padrão, amanhã no Polentas. Quer dizer, o sorteio é hoje, né? No finalzinho do programa.
0: A partir de amanhã tá valendo.
2: Tá valendo já, né?
0: Vai lá, tá.
2: É, a partir de terça-feira.
0: É isso que ela quis explicar pra vocês. 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Vai, o Pop!
2: Super beijão da boiadeira lá pra Rejane. Está sempre na audiência. Boa sorte, Rejane. Da lá do bairro Esplanada, Voz Padrão.
0: Tá ouvindo nós, tá ouvindo nós.
2: Tá ouvindo, ela está sempre na audiência conosco, Voz Padrão.
0: Que bom, hein? 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
2: Um super beijão lá pra Juliana do Desbravador, o Carlos do Jardim Itália. Boa sorte! Deixe seu recado no 3361-3130, hoje no finalzinho do programa. É. Sorteio de um rodízio de pizzas lá do Polentas.
0: Pra galera!
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0: 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Vem, partiu o rodeio. Tá onde?
3: Eu tô em Chapecó, cachorro.
0: Bom.
3: 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E tu, cachorro?
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0: E o Piazinho já foi pra cima, né? 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
5: Acorda, menina!
0: Vamos lá, já já tem moda!
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0: 8h29.
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3: Um super abração lá pro Carlos Campos, voz padrão do bairro São Pedro. Está na escuta, esta programação está maravilhosa. Me põe no sorteio. Um super abração para a família dele e amigos, voz padrão. Deixe seu recadinho no 3361-3130 e hoje no finalzinho do programa sorteio de um rodízio de pizzas do Polentas.
1: É rapidinho, 10 minutos, corre lá, manda o zap, tá valendo. 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
3: Um super abração para Iliane de Xaxim. Pro Anderson de Xanxerê, perdão.
1: Xanxerê.
3: De Xanxerê, isso mesmo, voz padrão. Um beijão, tudo de bom para vocês.
1: Tudo de bom. Eu sei. 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

0: Tá só na meia fase nesse retorno hoje aqui, boiadeiro.
1: Só meia fase?
0: É, tá ruim.
1: Voz padrão, né? o Jorge...
0: É, lá o Jorge, esse é do Mirgrau.
1: Ah, do Mirgrau.
0: Vai, saco.
2: Alô, voz padrão do rádio pra você.
0: Vou trabalhar, homem. Obrigado pela companhia, audiência qualificada. Quem mais está ouvindo nós aí?
3: Cadê você? O som da chuva traz pra mim.
0: O Edson tá acompanhando a gente. Obrigado. Obrigado pela audiência. Viu? Vou mandar a primeira aqui pro homem lá. O Edson se afogou com o veneno ali. Tem que tomar água, velho. Toma água.
4: Cadê ela?
1: Apareceu. É.
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0: Vai preparando já o sorteio, boiadeiro, que daqui a pouquinho vamos fazer girar a roleta aqui, tá bom?
1: Sim, já tô fazendo aqui, Vasco, já tô
0: ajeitando. Vai lá, ajeitando.
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0: entrando na boca do balaio. Quem é o ganhador ou ganhadora?
1: Hoje saiu para uma mulher, mas padrão. Opa. Saiu lá para Ângela, o finalzinho do contato 0750. Ângela, finalzinho do contato 0750, voz padrão.
0: Faturo, rodízio do Polentas, veio o Circuito Viola.
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0: É no batidão de espora que eu mandei a saudade embora para o ar. 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
5: Fé no Pai, que o inimigo cai quando bate o sino da Catedral de Nossa Senhora de Aparecida, anunciando a boa nova.
6: Vamos falar com Deus.
5: Momento que paramos, tiramos o nosso chapéu para Deus, chegamos até você. Você que está chegando agora, no início de semana forte de trabalho, de uma segunda-feira que foi de bastante luta, de bastante desafios. Você que às vezes está cansado de tudo na sua vida, mesmo assim, diga boa noite, Pai. Termino o dia e a Ti entrego o meu cansaço. Obrigado por tudo e perdão. Obrigado pela esperança que hoje animou meus passos, pela alegria que vi no rosto das crianças. Obrigado pelo exemplo que recebi dos outros. Obrigado também pelo que me fez sofrer. Obrigado porque naquele momento de desânimo lembrei que Tu és meu Pai. Obrigado pela luz, pela noite, pela brisa, pela comida, pelo meu desejo de superação. Obrigado, Pai, porque me deste uma mãe compreensiva e carinhosa. Perdão também, Senhor. Perdão por meu rosto carrancudo. Perdão porque me esqueci de que não sou filho único, mas irmão de muitos. Perdão pela falta de colaboração, pela ausência e o espírito de servir. Perdão porque não evitei aquela lágrima, aquele desgosto. Perdão por ter aprisionado em mim a Tua mensagem de amor. Perdão porque não estive disposto a dizer sim como Maria. Perdão por aqueles que deveriam pedir perdão e não fazem. Decidem não fazê-lo. Perdoa-me, Pai, e abençoa meus propósitos para o dia de amanhã, que ao despertar me domine um novo entusiasmo. O dia de amanhã seja um dia de vida, de amor, um dia de consciência, um dia de alegria, o dia do sim da vitória. Boa noite, Pai, e até amanhã. E não esqueça, lute pelos seus sonhos. Uma, duas, três... E tente outra vez. Chitãozinho Chororó na mensagem cantada. Tente outra vez.

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5: E assim, com o espírito do rodeio e a emoção em alta, vamos encerrando mais uma edição do Brasil Rodeio. Obrigado pela companhia e até a próxima montaria. Que a força do rodeio esteja com vocês. Nos encontramos na próxima edição, sempre aqui, na Oeste Capital, com o melhor do rodeio nacional. 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

0: Está no ar a Voz do Brasil. As notícias do governo federal que movimentaram o país no dia de hoje.
1: Olá, boa noite.
2: Boa noite para você que nos acompanha em todo o país.
1: Quarta-feira, 10 de junho de 2026.
2: Vamos ao destaque do dia: desenvolvimento ambiental.
1: Presidente Lula assina a nova Política Nacional de Recuperação da Caatinga para, entre outras coisas, enfrentar a desertificação na região Nordeste.
2: E destina 2 bilhões de reais para ações do IBAMA e do ICMBio na bacia do Rio Doce, onde houve desastre de Mariana.
1: Ações também incluem ampliação de parques nacionais no Piauí, Tocantins, Pará e Rondônia.
2: O presidente destaca que desenvolvimento econômico tem que estar aliado à preservação ambiental.
3: Aprender a ser capitalistas civilizados e não capitalistas destruidores da nossa floresta.
1: E ainda, o presidente recebeu hoje o resultado do trabalho do Conselho de Desenvolvimento Econômico Social Sustentável, no último semestre.
2: O conselhão é formado por representantes dos setores empresarial, sociedade civil e membros do governo.
1: Pacto contra o feminicídio, mudança na escala de trabalho e transição ecológica estiveram entre os temas.
2: Você vai ouvir também investimento em pesquisa e inovação.
1: A gente conversa hoje com Luiz Antônio Elias, presidente da FINEP, a financiadora de estudos e projetos do governo do Brasil.
2: Ele vai falar do papel estratégico que a criação de novas tecnologias tem para o desenvolvimento do país e no posicionamento internacional do Brasil.
1: Hoje, na apresentação da Voz do Brasil, eu, Mariana Jungmann e Luciano Seixas.
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